0: 9 e 12.
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0: 9:32.
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9:44.

0: 9:47.
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1: 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Hora certa.
2: Em Gaspar, a cidade coração do vale, pontualmente 22h.
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Estamos de volta com o Paradão da Sentinela. Vem aí mais música pra você. Alemão do Forró e Ela Faz. Paitaca, Fogão a Gás ou a Lenha. Country Beach, Rio Negro e Solimões. Apaixona muita gente.

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1: 22:11.
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1: Estamos com você no Paradão da Sentinela, boa música sempre por aqui. Banda musical Frequência, Cama Vazia. Conjunto San Marino, meu amigo radialista. Volney Henrique, Chico Sense. A música Pitoco.

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0: 22:22.
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0: Estamos com você no Paradão da Sentinela. A música que você vai ouvir agora são Adalberto e Adriano, Noite de Núpcias. E em seguida, Aldo Sena, Chora Meu Banjo. Bruna Viola, No Ponteio da Viola.

0: 22:32.
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0: Aqui na Sentinela, o Paradão da Sentinela, o programa que você sempre ouve por aqui. Amado Batista, seresteiro das noites, as mineirinhas, por que brigamos? Adalberto e Adriano, separação.

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1: Mais um paradão da Sentinela por aqui pra você ouvir e gostar. Rio Negro e Solimões, ou de casa ou de fora. César e Paulinho, ainda ontem chorei de saudade. Chico Amado e Xodó, quanto mais mulher, melhor.

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0: A hora certa para você, 22:54.
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0: Aqui é o Paradão da Sentinela, Chico Rei e Paraná, Minha Serenata, Dalvan, Pirâmide do Amor, André Andrade, Paixão Caipira.

0: 23:05.
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0: Paradão sempre é boa música aqui pela Sentinela do Vale. E Paulo e Paulino, o que é que eu sou sem você? Del e Gleno, Vida e Vida Marvada, Dão e Ravel, Carimbo no Prego.

0: Hora certa, 23:15.
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0: Mais Paradão na Sentinela, Sentinela do Vale de Gaspar, Tião Carrilho e Pardinho amargurado. Goiano e Paraná, Filho Arrependido. Zé Mulato e Canário, Previsão do Tempo.

0: 23:25.
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0: As músicas do Paradão da Sentinela: Lourenço e Lorival, O Preço da Mentira, Carmen Silva, Adeus Solidão, César e Paulinho, O Povo Fala.

0: 23h36.
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0: Paradão da Sentinela e a boa música pra você. Love Mix, o menino de vovó. Lu e Rony Passa, Fica Amor. Fábio e Fabinho, Ela é Novinha.
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0: Paradão da Sentinela e a hora certa para você. 23:44.
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0: Mais músicas do Paradão da Sentinela. Frank Aguiar, Mototáxi, Cabeça Branca, O Velho da Lancha, Pedro Violeiro, Era Lindo o Meu Lugar.

0: E se a noite é para repousar, eu desejo a todos vocês um bom repouso e que acorde com um bom dia. Amanhã estaremos de volta neste mesmo horário.
1: Hora certa.
2: Meia-noite e um.
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0: Meia-noite 11.
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Hora certa. 1:05. 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
2: Uma e 17.

0: 1:35.
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0: 1:40.
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0: 1:56.
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0: duas horas.
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0: Ruas e 58.
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1: Grupo Geração e Sandro Coelho, direto pro seu coração.

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0: 3:27.
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0: 3:33.
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certa. 3:55. 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

0: 4:27.
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0: 4:56. 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

Bom dia, amigo ouvinte, bom dia, amiga ouvinte. Tomara que o sol da manhã apareça hoje. É, tivemos aí um final de semana nublado, com bastante chuva, aquele chuvisco o tempo todo, mas hoje a esperança é que o sol apareça. Então, o nosso bom dia aí, desejando a todos que tenham tido aquele ótimo final de semana, apesar da chuva, e vamos torcer para o sol aparecer hoje. A temperatura, neste dia 17 de agosto de 2026, já está um pouco mais alta hoje. Estamos aí na casa dos 19 graus centígrados. E está iniciando no seu rádio, na sua Sentinela FM 97.9, mais um Despertando Vale nesta segunda-feira.

quero cantou, você que quer a sentinela. Agora o Galo cantou também, a hora certa começando então, trabalhei agora 5 da manhã, o programa Despertando o Vale, programa que vai ao ar de segunda a sexta, das 5 da manhã até as 6 da manhã. Hoje comecei já um pouquinho mais cedo, já vamos levar bastante música pra você. Quem já está com a gente ouvindo e participando através do 988-380192, que é o número para você mandar a sua mensagem, o seu zap aqui para Sentinela. O abraço então lá para o Hélio Estanque da localidade Morro Grande, a Sueli Bittencourt, o Amaro Reis aqui do Gaspar Mirim, lá do Alto Gasparinho, já acordado, Jair Arca, tomando aquele chimarrão, mandando aquele alô para o Sebastião Prebianca, para o Daíra Nicolete, para a Cibele e para a Preta Nicolete. Um abraço também aqui para o Hamilton Amaral, aqui do bairro Santa Terezinha, e lá do bairro Bateias, a Zilda, a Zilda já a postos aí no seu trabalho ouvindo a Sentinela. 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No próximo bloco a gente vai trazer aí as partidas que tivemos aí no final de semana durante o Campeonato Brasileiro. Agora vamos com música, abrindo a página musical, atendendo os pedidos aqui do nosso amigo Hamilton Amaral. Pediu Raul Seixas, Medo da Chuva. Pode perder o medo, que eu acho que ela vai embora, ô Hamilton. Agora ela vai embora. Vamos ter sol novamente. E depois a Zilda aqui, a Vascaína Zilda, oferecendo para toda a torcida vascaína, para todos os vascaínos. Reage, Vasco, reage, senão a coisa fica feia. Tá aí. Parou nos 22 pontos, tá lá amargando aí a zona do rebaixamento. Se não reagir, vai cair novamente. Cuidado, cuidado. Então vai lá, pediu, e vai a música com Tião Carreiro e Pardinho, Minha Mágoa. Logo após, Bruna Viola e a música Dois Paraísos. Agora 5 horas e 3 minutos.

O Galo Cantor, hora certa para você, agora 5:12 pontualmente. Um abração lá pro Ademar Zeferino, que está aí ouvindo o programa, oferecendo música para aniversariante de hoje. Ele oferece música aqui para a Janete, não disse que Janete quer, mas então vamos cantar aí, tocar aí o feliz aniversário para Janete, quem oferece aí o Ademar Zeferino.

Então, nossos parabéns aqui pra Janete, quem oferece é o Ademar Zeferino. É, e tivemos rodada aí, final de semana, rodada 23 do Campeonato Brasileiro, Fluminense venceu o Palmeiras, ajudando o Flamengo, então 3-2 Fluminense, o Atlético Paranaense empatou com o Bragantino 1-1, também empate São Paulo e Curitiba por 1-1, outro empate Chapecoense e Bahia 3-3, Vasco da Gama, da nossa amiga Zilda, foi derrotado pelo Santos do Neymar por 3-0. Também 3-0, Atlético Mineiro venceu o Grêmio, o Mirassol foi derrotado pelo Flamengo, uma goleada 5-1 Flamengo, Sport Clube Vitória venceu o Botafogo por 1-0, o Corinthians foi derrotado pelo Cruzeiro por 2-1. Teremos ainda a partida de hoje, Internacional e Remo. No próximo bloco aí eu passo a classificação completa aí do Campeonato Brasileiro. 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

agora vamos aí atendendo a participação da Ivonete. A Ivonete oferece música pra Zilda, pro Enéas, pra Soraya, pra Sandra, pro Mica, pro Mim, pra família Sansão, família Roncário, família Luquini, também para a família Lana e pra todos que estão ouvindo. Se esqueci de alguém, desculpa aí, Ivonete, mas é muita gente. Ela pede a música musical JM, O Último Baile. Na sequência, a gente vai com a banda Harmony, Morena de Caxias. Vamos ouvir. Agora 5 horas e 15 minutos.

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2: A hora certa para você não perder seu compromisso, não perder sua condução, agora 5 horas e 24 minutos. Vamos então à classificação do Campeonato Brasileiro. É, o Palmeiras continua na primeira posição com 48 pontos, 23 partidas jogadas. Agora seguido mais de perto ainda pelo Flamengo, que com uma partida menos alcançou aí os 45 pontos. Em terceiro, Atlético Paranaense, 41. Fluminense, que nos ajudou, está na quarta posição com 38 pontos. Cruzeiro na quinta com 36. Bahia vem na sexta colocação com 34 pontos. A sétima posição, Bragantino, 32. Na mesma pontuação, Atlético Mineiro na oitava posição. Nono, Corinthians, 32 também. Com décima posição, Coritiba, 31. Botafogo na décima primeira com 30. Aí com 12ª posição, Sport Clube Vitória, 29. São Paulo na 13ª posição com 27. O Santos em 14º com 25. O Grêmio também com 25 na 15ª. Abrindo 16º, Mirassol com 23. Aí abrindo a zona do rebaixamento, Internacional 23, Remo na 18ª com 22, o Vasco na penúltima posição 22 e a Chapecoense na lanterna com apenas 11 pontos. Vamos agora com o bloco gaúcho do programa, mais três músicas aí, vamos com bastante música nesta segunda-feira, dia 17, vamos, ainda falta mais para 27, ainda falta 10 dias, 17 de agosto, segunda-feira. Vamos aí então com Chiquito e Bordoneio, Debaixo do Meu Chapéu, logo após os Monarcas, Remendo na Bombacha, e na sequência, João Luiz Correia, Cultuando a

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É, 5:36. Nosso abração aqui pra Tuti lá do bairro Paciência Itajaí, também pro Marcelino Bertoldo aqui da Itopava Central em Blumenau. E aqui do Poço Grande, o nosso amigo Edemir. Mandando então aquele alô para todos os nossos ouvintes de Gaspar e das cidades vizinhas, aqui de Gaspar, desde lá do Alto Gasparinho, Gaspar Mirim, Gaspar Alto, Gaspar Grande, Bela Vista, Figueira, Águas Negras, Coloninha, lá do outro lado do rio, Belchor, Lagoa, Arraial do Ouro, também para os nossos amigos todos da margem esquerda, Sertão, da localidade Sertão Verde, Sertão Toicinho. Aqui voltando pro lado de cá, vamos lá desde o Barracão, Bateias, localidade Olho Grande, Macucos, Poço Grande, bairro Santa Terezinha, nossos amigos aqui também do centro e do nossos amigos aqui do centro, já falei, e também aqui do Gaspar Mirim, lá pro seu Vilmar Alves, também para os filhos Ricardo e Cleverson Alves. E vamos de música, atendendo então Marcelino Bertoldi do Duque Dalvan, Mulher Maravilha, logo após atendendo aqui a participação da Tuti lá do bairro Paciência, a música com trio Parada Dura, bairro Paciência ali de Itajaí, trio Parada Dura Andorinhas, e na sequência banda Rainha Musical Sem Saída. Agora 5:38.

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2: Agora 5h49, faltando 11 minutos para as 6 da manhã. Quem está com a gente é nosso amigo lá do Olho Grande, o Célio Nicoletti. Aquele abração lá pro Célio, ligadão aqui na 97.9. Também ligada com a gente lá do bairro Baubaixo, cidade Ilhota, Edinalda. Um abraço e um bom dia, uma ótima semana para Edinalda. Nosso agradecimento aí a todos que mandaram seu zap aqui para o 988-380192. É o Hamilton Amaral, a Tuti lá do bairro Paciência, Itajaí, Marcelino Bertoldi de Blumenau, da Itopava Central, Edemir do Poço Grande, a Ibonete e a Zilda do bairro Bateias, lá do Alto Gasparinho, Jair Arca, o Gaspar Mirim, o Amaro Reis, a Sueli Bittencourt, também ao Hélio Stanque ali da margem esquerda, lá do Macuco, o Ademar Zeferino. E a todos os ouvintes que estão em casa, no trabalho, no seu veículo, ouvindo a Sentinela, aquele abraço, aquele muito obrigado. A gente vai chegando ao último bloco do programa, pedindo para você se manter ligado aqui na programação Sentinela. É às 6 em ponto, a oração da Ave Maria, momento de reflexão com César Costa. Logo após o programa tradicional Panorama Agrícola. E após o Panorama Agrícola, Jean Carlos já está a postos aí para comandar o Sentinela da Manhã e às 7 em ponto prosseguir com o Jornal Sentinela, levando as informações e notícias que você precisa para o seu dia. As 3 últimas músicas do programa, Marcos e Beluti, Eu Era, logo após, banda Mercosul, Colado em Suas Mãos, e para finalizar, Priscila Meirelles, Se Valoriza. O meu abraço a todos e até amanhã, terça-feira, se Deus quiser. Até lá. 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
3: Quem confia no Senhor é qual monte de Sião. Não tem medo, não se abala, está bem firme no seu chão. Louvado seja o nome de nosso Senhor Jesus Cristo, para sempre seja louvado. Amados irmãos e irmãs, paz e bem, sou César Costa das equipes de Nossa Senhora. Em nome do Pai, do Filho e do Espírito Santo. Amém. A escuta e a meditação da palavra, Evangelho de Lucas, capítulo 14, versículos de 12 a 14. O Senhor esteja conosco e Ele está no meio de nós. Naquele tempo dizia Jesus ao chefe dos fariseus que o tinha convidado: quando tu deres um almoço ou um jantar, não convide teus amigos, nem teus irmãos, nem teus parentes, nem teus vizinhos ricos, pois estes poderiam também convidar-te e isso já seria a tua recompensa. Pelo contrário, quando deres uma festa, convida os pobres, os aleijados, os coxos, os cegos. Então tu serás feliz, porque eles não te podem retribuir. Tu receberás a recompensa na ressurreição dos justos. Palavra de nossa salvação, glória a vós, Senhor. Oferecer a quem não pode retribuir, dar a quem não pode devolver, partilhar com quem nada possui. Conselhos de Jesus para um cristão viver em paz com sua consciência e com a opção de vida que fez, que inclui um amor preferencial pelos pobres e necessitados. Essa inversão de valores é uma reflexão sobre a ganância na sociedade de todos os tempos, onde uma minoria tem tudo para dar uma vida extravagante e uma imensa maioria sem o mínimo para lhe dar dignidade. Essa situação é escandalosa do ponto de vista do Evangelho. Os cristãos são chamados a transformar a sociedade em que vivem. Agora, se forem os causadores da tamanha injustiça, aí o escândalo sangra o Evangelho na sua essência. Dar de comer a quem tem fome.

0: Ave Maria, cheia de graça, o Senhor é convosco. Bendita sois vós entre as mulheres, e bendito é o fruto do vosso ventre, Jesus. Santa Maria, Mãe de Deus, rogai por nós, pecadores, agora e na hora de nossa morte. Amém. Rogai por nós, Santa Mãe de Deus, para que sejamos dignos das promessas de Cristo. Amém. Que o Deus Todo-Poderoso nos abençoe, Ele que é Pai, Filho e Espírito Santo. Amém.
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0: A Delicor Convênios informa. 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
7: Panorama agrícola para 17 de agosto de 2026, segunda-feira.
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7: Olá, hoje é segunda-feira de lua nova, 17 de agosto, e está no ar o Panorama Agrícola. Eu sou Maurício Frigueto e na mesa de som está o Eduardo Maier. O ditado de hoje é: boi gordo não nasce no capim de um dia. Confira aqui no Panorama. WorkPack debate os desafios e o futuro da pecuária de corte em Lages. Lages também recebe a quarta semana da Agricultura Familiar da Serra Catarinense. 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Para participar do programa, ligue 48-3665-5359 ou envie e-mail para panoramaagricola@epagre.sc.gov.br.
9: É hora das notícias.
7: Lages recebe a quarta semana da Agricultura Familiar da Serra Catarinense. O evento será realizado entre esta terça-feira e sábado. Nesta terça-feira, haverá uma oficina de panificação saudável, bolachas para dietas especiais na UDESC. Na quinta-feira, ocorre um dia de campo na Estação Experimental da Epagre, em Lages. Também na quinta-feira será realizado o 8º Encontro Regional de Apicultores e o 1º Encontro de Meliponicultores da Serra Catarinense. Os eventos serão realizados no Centro Serra Convention Center. Na sexta-feira, ocorre o Seminário Regional de Agricultura Familiar e Alimentação Escolar da Serra Catarinense, também no Centro Serra Convention Center. Logo após o seminário, terá início a segunda feira de produtos artesanais e agroindustriais familiares rurais catarinenses. A feira prossegue durante todo o sábado. Para obter mais detalhes sobre o evento e os horários, ligue para o telefone do escritório da Epagre, 49-3289-6472.
9: Confira a entrevista de hoje.
7: Nesta entrevista, a pesquisadora da Epagre e presidente da comissão organizadora do WorkPack, Vanessa Fávaro, fala sobre a programação e a importância do encontro para a pecuária de corte catarinense. Vanessa, o que é o WorkPack e qual a importância desse evento para a pecuária catarinense?
10: Bom, o WorkPack é o workshop de ciência e inovação em pecuária. Ele já está na sua quarta edição, é um evento promovido pela Epagre e ele reúne, né, pesquisadores, extensionistas, produtores rurais, estudantes. Então a gente tem esse objetivo de aproximar o produtor do extensionista, da pesquisa, e promover esse ambiente de troca de informações.
7: Quando e onde será realizado?
10: O WorkPack vai ser realizado aqui em Lages, de 18 a 20 de agosto, na Universidade de Estadual de Santa Catarina, no CAV UDESC, no Auditório Caverna.
7: E qual que é o tema dessa edição e por que ele foi escolhido?
10: Bom, então, o tema desse ano foi Em Defesa da Pecuária, Produzir com Responsabilidade e Conhecimento. Então, o que que a gente pensou, né, dentro dessa temática? A pecuária constantemente vem sendo alvo de muitas críticas, muitas desinformações. Então a pecuária é muito vista como vilã, né? Ela não é ambientalmente correta. Então nós estamos tentando colocar um contraponto quanto a isso, né? Com divulgação de informação científica, criar esse debate, mostrando que a pecuária pode, né, ser produzida com sustentabilidade, com eficiência, né, dando retorno ao produtor e principalmente que ela pode trazer benefícios ao meio ambiente, né, com bem-estar animal, com a produção, né, dentro dos preceitos, das técnicas corretas para a gente ter tanto um desempenho, um retorno financeiro para o produtor e também essa questão de ser sustentável e não prejudicar o meio ambiente.
7: Quais são os principais destaques da programação deste ano, Vanessa?
10: Esse ano a programação ela é bem diversificada, então nós dividimos em painéis temáticos. Então, a programação ela vai ocorrer em 3 dias. Então, no primeiro dia, a gente tem o painel do pasto ao prato, que vai ser discutido, né, toda a cadeia produtiva da carne, questão mercadológica. A gente tem grandes nomes ali de pessoas influentes dentro dessa cadeia. No segundo dia, nós temos o painel Pecuária Consciência. Então, nesse dia, vai ser dedicado a palestras de cunho mais científico, né? A emissão de gases de efeito estufa, a produção de carne, os dados que são gerados, todos baseados em informação científica. Uma experiência também do Uruguai, trazendo, né, a produção de carne no Uruguai. E nesse dia também a gente vai ter a apresentação de trabalhos. Então, todos os trabalhos que foram enviados ao WorkPack, que foram aprovados, serão apresentados na forma de pôster e também serão selecionados 3 trabalhos para apresentação oral. E finalizando o terceiro dia, a gente tem o painel Pecuária na Prática, que aí é voltado mais para o público de produtores, enfim, de todos que tiverem interesse, mas são temas, né, mais na prática. Então, como fazer o controle do carrapato, como prevenir doenças reprodutivas que afetam a fertilidade do rebanho, manejo de pastagens, né? Como tornar o sistema mais resiliente. No período da manhã são essas palestras e aí finalizando no período da tarde com a tarde de campo que vai ser feita aqui na Estação Experimental de Lages.
7: E quem pode participar do evento e como fazer a inscrição?
10: Então, o WorkPack está aberto, as inscrições estão abertas até a data do evento, aberto a todos os interessados. Então, nosso público-alvo são produtores rurais, técnicos, extensionistas, pesquisadores, estudantes, né, da área de ciências agrárias. As inscrições podem ser feitas pelo site oficial do evento, nas nossas redes sociais, que é @workpack2026. Temos todos os links ali para fazer a inscrição no site do evento. As inscrições são divididas em 3 categorias. Então, para produtores rurais, as inscrições e participação é gratuita. Para estudantes, R$ 20 e profissionais, R$ 40. Uma inscrição bem acessível a todos os públicos.
7: Você pode repetir o endereço, por favor?
10: O perfil da rede social é @workpack2026. No perfil tem o link para o site oficial do evento. Aí no site consta toda a programação, todos os links para fazer inscrição, todas as informações necessárias para participação.
7: Vanessa, uma pergunta mais ampla agora. Como o conhecimento compartilhado no WorkPack pode contribuir para a pecuária catarinense?
10: Nesse momento do WorkPack, a gente quer criar esse networking, né? Essa troca de informações entre os diferentes elos da cadeia pecuária. Então, nesse momento, a gente vai trazer o produtor rural para que ele receba essa informação vinda da pesquisa, que ele consiga entender, né, aonde ele pode aplicar esse conhecimento sendo produzido pela pesquisa. A presença do aluno, do extensionista, que vai estar intermediando, né, esses dois lados, né, de pesquisa e a produção em si. Então, o WorkPack, ele tem muito essa característica da EPAGRE, né, de fazer essa conexão entre pesquisa, extensão e produtor rural.
7: Eu conversei com Vanessa Fávaro, pesquisadora da EPAGRE em Lages e presidente da comissão organizadora do WorkPack. Muito obrigado pela entrevista.
10: Eu que agradeço e fica o convite, né, para todos os produtores, estudantes, técnicos e profissionais para participarem do quarto ORCPEC. Estamos aguardando todos para fazer essa troca de experiência e discussão dos desafios e oportunidades da pecuária. Esperamos vocês.
7: Obrigado e bom evento.
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0: minha gente, muito bom dia, segundou. Quem é que diz isso, né? É segunda-feira chegando. É, o tempo não melhorou ainda, né? Estamos ainda esperando essa previsão que segunda-feira o tempo ia melhorar, porque a semana passada, minha gente, não teve um dia assim que podemos dizer que o sol apareceu e ficou. Não, não. É só chuva, né? Às vezes forte, às vezes fraca, até trovadas tivemos. Vamos ver como é que se apresenta o tempo para essa semana. Mas então, para você que já está trabalhando, para você que está voltando do trabalho, né? O pessoal do segundo, do terceiro turno, né? A gente vê muita gente, principalmente nós que chegamos 5 horas da manhã, alguns andando, né? Vindo a pé, outros de bicicleta e outros de carro, né? Esses de carro a gente não vê, né? Mas é de madrugada, não é fácil, né? Mas essa lida é para muitos poucos, né? Mas aqueles poucos, né? Claro que trabalho com dedicação e a gente manda aquele abraço. Tem muitos que não vão já para cama dormir, fazem alguma coisa e depois vão descansar. Então, para você que trabalhou nesse terceiro turno, meu abraço, meu carinho, bom descanso para você. E para você que está se organizando para ir para o trabalho, os nossos amigos estudantes também, semana aí cheia, né? Para você, um bom dia, uma ótima segunda-feira. Para você de aniversário, parabéns, felicidades e muitos anos de vida. Não vou me alongar muito, então vou trazendo já as duas primeiras músicas, sempre dando o nosso cumprimento ao Marquinhos, lá da Scheiter Relógios e Ótica, lá o Marlon também, né? 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Hora certa, 6:27, informou Scheiter Relógios e Ótica, e já vamos com os primeiros pedidos, né? Os nossos ouvintes parceiros mandando música e também as mensagens de alto astral para começar bem essa segunda-feira. Já no segundo bloco eu já venho trazendo então a sua mensagem, mas antes eu já tenho aqui o pedido da Zilda. Alô, Zilda, bom dia, ali do Bateias.
1: Bom dia, Jean, uma feliz segunda-feira. Toca a música para nós com Xarai Timbaúva, já te esqueci. Quero oferecer ela para o Enéas.
0: Não esquece, não.
1: Lá para o Acácio, por mim, por Nica, para Inês, para Correca, lá para Lourdes, para João, para a família Sansão, para Zé Tizuc, para todos que estão ouvindo, para as meninas da facção da Márcia.
0: Tá aí, já te esqueci, 6:28, e depois vem a música a pedido do Hamilton Amaral, Chitãozinho Xodó, Pajé.

Aí, Xarai Timbaúva, aqui na Sentinela, FM 97.9. Um abraço para você, a pedido então da Zilda. E desejando então para todos um ótimo dia. Tá chegando então Páginas de Amigo, é eles, Chitãozinho e Chororó, o nosso parceiro Hamilton Amaral, a sua música tá chegando. 6:31, informou Scheiter Relógios e Ótica.

0: Música apaixonada aqui no Sentinela da Manhã, mas eu tenho aqui intervalo comercial e olha a hora certa, 6:35, informou Scheiter Relógios e Ótica, e depois eu já venho com as mensagens para esta segunda. Bom dia.
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6:37. 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E a Chayte está aí trazendo as mensagens para o dia de hoje. Vou começar aqui com a mensagem da própria Zilda, né? A Zilda mandou aqui o pedido musical, Já Te Esqueci. Aí agora eu sei por que ela quer. Ela mandou aqui, ó: seja vascaíno para ver se não dá para esquecer as coisas, né? Estamos no fundão. É, não tanto que nem a Chapecoense, né? A Chapecoense ainda empatou e tá com 11 pontos ainda. É muito difícil. Estão faltando, se eu não me engano, 15 jogos. É só se a Chapecoense vencer todos e esperar ainda que alguns não consigam, né? É, vencer. Não tá fácil pra Chapecoense. Eu acho que já é uma das equipes que vai ir para a segunda divisão. Mal voltou da Série B, vai voltar de novo pra lá. É, não tem jeito, né? Saiu da Série B para vir para a Série A, mas não estava bem estruturado ainda, né? Infelizmente, depois daquela tragédia, é difícil, né? Um time conseguir se reestruturar e voltar à elite. 6:39, então vamos com a mensagem da Zilda. Bom dia, segunda-feira, que hoje e em todos os nossos dias, os milagres nunca deixem de acontecer. Feliz semana também para você, Zilda. A Terezinha Vitorino já mandou bem cedinho o seu bom dia, Jean. Bom dia, cheio de sorrisos. Isso quer dizer que é um bom dia com alegria, né, Terezinha? Um abraço, bom dia também pro Amaro Reis, é o padeiro ali do supermercado Estanque. Ele e a Andréia sempre estão aí firmes e fortes, fazendo a produção já para a padaria, deixar tudo pronto para esta manhã de segunda-feira, ali no supermercado Estanque, na rua Frei Solano. Um abraço aí pro Edemir e Alete, lá do Poço Grande, também já estão mandando bom dia aqui pra gente. Sueli Bittencourt mandou: abençoada segunda-feira. Amém, Sueli. Rosângela Pamplona, é, tá aqui, ó: segunda-feira, dia 17 de agosto. Acordar é ter a certeza de que a vida se renova, é sentir Deus sussurrando: recomece quantas vezes precisa, estou aqui. Bom dia, Rosângela. Jair Arca, ele, né? Acorda cedo esse cidadão, né? Pra ficar aí, já preparando aquele mate, chimarrão, ele ceva com aquela água morna, né? Não pode ser a mais de 100 graus, porque senão já não fica o mate gostoso, como diz o nosso amigo Gil Dias. Então, bom chimarrão aí pra você, tá certo, Jair? E a mensagem do Jair Arca: que seu dia tenha as mãos de Deus para te sustentar, o sorriso de Deus para te iluminar, as palavras dele para te guiar e o seu amor para todo e sempre te abençoar. Bom dia, Jair. Bonita mensagem do Jair.

Marcelino da Itopava Central. Bom dia, Jean. Bom dia, Marcelino. Toca aí a música Menina da Aldeia com Lourenço e Lorival. Uma ótima semana para você e para os ouvintes. Para você também, Marcelino, aquele abraço. O Paulo Reinert veio aqui, ó. Bom dia, uma abençoada segunda-feira para todos nós. Obrigado, Paulo, também para você aí, para a esposa, para o filho Joaquim, para a família toda. Ali da região bonita do Arraial. A Rosana Keller chegou aqui com um beija-flor lindo e a mensagem é essa: busque a Deus como alicerce, é Ele que te dá alegria, refrigera sua alma, te traz paz, te sustenta e te dá forças para começar um novo dia. Então, bom dia, Rosana. O Acácio Pereira já chegou aqui também. Ó, bom dia, Jean. Manda aquele abraço pra Zete, pra Dona Iris e pra Zilda. E a mensagem: um dia cheio da presença de Deus em nossas vidas. Deus te ouve, te vê, te entende, te protege, te sustenta, te consola, te dá paz, te dá companhia. Deus cuida de você. Bom dia, Acácio. Tuti do Paciência, lá do bairro em Itajaí, mandou aqui: bom dia, um ótimo início de semana para todos nós, estou ligadinha e muito feliz com a vitória do meu Flu. Pois é, né? Eu já não acreditei que o Fluminense ia virar, ainda estava perdendo de 2-1 e depois virou e ajudou o Flamengo, isso até parece milagre. Que o nosso dia tenha tudo aquilo que mais precisamos: paz, amor e sabedoria. Bom dia, é a mensagem da Tuti lá de Itajaí. Tem mais pedidos, mas eu vou deixar para depois, só completando aqui com a Maria Paulina Vaz, que já tá no trabalho, ela diz assim, mas ligadinha aí na Rádio Sentinela. Então, bom dia para você, Maria Paulina Vaz. E vamos então com a menina da aldeia, Marcelino, tá chegando o Lourenço e Lorival, 6:44.

0: essa é a menina da aldeia pra recordar. 6h46, a hora certa aqui no seu Sentinela da Manhã. Eu volto já já com muitas outras mensagens, sempre com o apoio da Scheiter Relógios e Ótica, que informa a hora pra você, 6h47.
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0: Seis e 48, mas esse sucesso só acontece por causa de você, ouvinte Sentinela da 97.9, 70 anos fazendo parte da sua história. 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Oferecendo as últimas mensagens do dia. Ela chegou, a nossa ouvinte, a Ivonete lá do Bateias, a popular Correca. O segredo é dar café e atenção para quem merece. Ó, recebi já um café aqui, né? Com um bolinho de queijo, né? Pão de queijo, ô, coisa boa, né? Célio Nicoletti, lá do Olho Grande, chegou aqui, ó, pra hoje, que a energia positiva do universo esteja ao seu redor. Bom dia! E o Célio aí com essa regata, né? É, Célio, tu tá com calor, né, rapaz? Né? Um abraço ao Célio. Zete Zucchi, alô Zete, ali do Bateias, não existe dia ruim pra quem entende que acordar já é uma vitória. É verdade, então vamos agradecer a Deus. Enéas Marcos Lana, o diretor da Escola Cívico-Militar Frei Godofredo, chegou aqui. Bom dia, a fé nos faz enxergar o invisível e acreditar no impossível. É, muitas vezes as pessoas falam, né? Mas como é que a gente pode identificar a fé? Fé não dá de a gente explicar, né? Ela só acontece quando você acredita. Marli da Trindade chegou aqui também, ali da margem esquerda. Ela e a sua mana, a Rosinha Bittencourt, sempre aí, não para o serviço, mas estão aí ligadinhas na Sentinela FM. Segunda-feira, que Deus te conceda uma semana de paz, alegria e felicidade no coração e na alma. Bom dia, Marli. Elisete Camargo chegou aqui com amoras, né? Ó, e flores. Bom dia também pra você, Elisete. Cláudia Rodrigues, a Cláudia, a mulher da orelha de gato, né? Agora ela mandou aqui um bully, é, aquele bully de ferro de cerâmica, né? Sei lá como é, esmaltado, né? É isso. E um cafezinho com aquela, aquele copo americano, né? Esse é tradicional, né? Um cafezinho em um copo americano. E aquele pãozinho francês, né? Feito ali pelo Amaro Reis, da padaria do supermercado Estanque, né? Ô, Amaro, aquele abraço. E a Cláudia, beijão no coração a Cláudia, que é essa pessoa querida e amiga aqui da Rádio Sentinela. Celina Sassima Vilvert também chegou aqui, lá do Gasparinho, mandando seu recado. Que seu caminho seja sempre de luz, feito de paz e abençoado com todo o amor de Deus. Bom dia. Bom dia, Celina. Zé Tizuki, ah, já falei aqui. Ana Maria Bauler, eu não falei, eu acredito que não, né? Bom dia. A fé nos faz enxergar o invisível e acreditar no impossível. Ah, é por isso? É que me engano? Vocês mandam a mesma mensagem, né? Aí eu pensei que eu já tinha lido, e tinha lido, mas é de outra pessoa, né? É que a Ana mandou a mensagem e o Enéas também mandou a mesma mensagem, né? E a mensagem é muito bonita, aí o pessoal compartilha. E duas vezes repetir não faz mal também, né, Giana? Seis e 53, minha gente, vou chegar ao final do programa, né? Agradecendo a todo mundo que participou, as pessoas que sempre estão aqui dando carinho. Ah, quero dar aqui o bom dia também pra Edinalda, né? Edinalda mandou mais cedo, aí eu fui dar uma girada aqui no WhatsApp e percebi, mas tem a mensagem aqui da Edinalda. A Edinalda que foi sorteada no sábado, né? É, um jogo de um conjunto, né? Da Pratolândia. O nosso amigo Josias, a esposa dele, proporcionam eventos, né, com vendas de vários tipos de porcelanas, né, de conjuntos de pratos e xícaras de porcelana, é a Pratolândia, né? E foi no Santa Terezinha esse evento dessa vez. E a Edinalda ganhou, né? Foi sortuda. A filha veio buscar aqui o cartão, né? E foi lá buscar. A Edinalda mandou aqui pra gente, ó, bom dia, que o nosso dia seja abençoado pelas mãos de Deus, que seja iluminado com muito amor, paz, alegria, e que o Senhor nos conceda um dia cheio de vitórias, amém. É, não podia perder, né, Edinalda, que era só naquele dia, né? Aí Edinalda disse, ó, filha, eu não posso sair daqui que eu tenho que ir trabalhar, né? Vai lá pra mãe, né? E ela fez certo, né? Foi lá porque é um conjunto bonito, né? Que foi premiado no programa do nosso amigo Miguel Vivo, que vale a pena ouvir de novo. E eu vou embora, então, agradecendo a todo mundo, desejando a todos uma ótima semana. Ó, a Edinalda colocou, ó, lindo, eu adorei, que legal, bacana. Aí a Edinalda lembra sempre da gente também, né? Vai aí almoçar e coisa, já tem ali os pratos e coisa. É um conjunto muito bonito que o Josias e a esposa ofereceram para os nossos amigos ouvintes. E eu vou embora então, vou lá para onde a lua vai, né? Não. É, Panda, eu te seguro, essa música é sucesso. É, ele tem a voz meio parecida com o Bruno, né? Do Bruno e Marrone, mas não é não. Tchau, tchau, pessoal, até amanhã.

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8: Muito bom dia para você, pontualmente 7 horas. Jornal Sentinela, edição dessa segunda-feira, dia 17 de agosto, está no ar. Hoje é dia do patrimônio histórico, dia nacional da construção social e dia do pão de queijo. Estamos chegando, eu, Jean Carlos, juntamente aí com a parceria de Gil Dias, com as informações da segurança pública, Miguel Vilvo aqui com os destaques esportivos e também a agência de notícias AKRT, repórteres Rita Sardi, também Cadu Reis, Carol Denardi e Vanessa Carini. Aí, Agência Nacional de Notícias com a Luana Major. As informações então chegando para você. Bom dia, ótima segunda-feira e ótima semana.
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8: Após reclamação dos moradores do loteamento Sertão Verde, secretário de obras de Gaspar, Leandro Melo, afirma que prefeitura dará manutenção no antigo túnel de pedestres e iluminação do novo viaduto também será ligada nos próximos dias pela Celesc. E vamos já trazendo destaque de Brasília, Rita Sardi.
10: O Instituto Colabore com o Futuro participou de evento na Câmara dos Deputados com o objetivo de conscientizar parlamentares e visitantes sobre a importância de ampliar a triagem neonatal no Sistema Único de Saúde.
8: Importante, né? Principalmente essa expansão do teste do pezinho, que vai ser ampliado. Procon divulga nova pesquisa de preços dos combustíveis nos postos de Gaspar. O município ainda não apresentou redução nas bombas, afirma o diretor do órgão fiscalizador, Lucas Bazei. Pois é, teve a redução aí do imposto. Cadê o preço nas bombas? Só acontece quando aumenta, né? Aí é no mesmo dia. Olha, os candidatos iniciam campanha. Esse é o destaque da Luana Major.
11: Os candidatos à presidência da República começaram neste domingo a corrida oficial pelo voto dos eleitores brasileiros.
8: Tá aí mais detalhes já já aqui sobre como é que foi esse primeiro dia de campanha dos candidatos à presidência da República. Instituto Gene apresenta identidade de ecossistema de inovação do Vale Europeu nesta terça-feira, dia 18 de agosto. Vamos já com a segurança pública. Repórter Gil Dias traz os seus destaques.
12: Homem de 36 anos é morto com tiro na cabeça em Gaspar após briga por R$ 800. Diversos veículos têm pneus furados por buracos na Avenida Deputado Francisco Mastella, em Gaspar. Funcionário de empresa de Gaspar é demitido após dançar de muletas na Oktoberfest durante afastamento médico no ano passado. Detalhes daqui a pouco no boletim de segurança pública.
8: Sete horas e quatro minutos, vamos já com os destaques esportivos, Miguel Vivo, que também tá chegando aqui no Jornal Sentinela.
13: Campeonato Brasileiro da Série A, Palmeiras perde, Flamengo vence, fica 3 pontos do líder com um jogo a menos no torneio. Mais detalhes daqui a pouco no boletim esportivo da 97.9 FM.
8: Mas ainda temos muitos jogos para acontecer. Pode nem o Palmeiras nem o Flamengo conseguirem esse título. Tem outros times que estão bem também, mas são poucos. Um é o Atlético Paranaense, né? Tá bem, tá perto do Flamengo. A SIG, Associação Empresarial de Gaspar, apresenta crescimento de mais de 50% no número de associados nos últimos meses. E outras informações chegando no Jornal Sentinela. Bom dia.
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8: Céu nublado aqui em Gaspar, a temperatura é de 20 graus centígrados. Temperatura um pouquinho mais alta agora nessa segunda-feira comparado na semana passada. Mas vamos saber como é que vai se apresentar o tempo para toda Santa Catarina? Ela já está chegando, a meteorologista da Caerte, Daniele Lima. Bom dia, Daniele, como é que vai ser essa segunda-feira e a semana?
14: Bom dia. Nessa segunda-feira o tempo firma com o retorno do sol e elevação das temperaturas em Santa Catarina. Pela manhã ainda teremos presença de nuvens do litoral aos planaltos, mas ao longo do dia o sol predomina em todo o estado. No fim da tarde, a nebulosidade volta a aumentar entre a Grande Florianópolis e o litoral norte. O calor ganha força, as máximas passam dos 30 graus no Grande Oeste e no litoral sul. Nas demais regiões, os termômetros variam entre 22 e 28 graus. O vento sopra de noroeste no interior com possíveis rajadas e de nordeste no litoral com rajadas no litoral sul. Na terça-feira, o tempo segue firme e com sol em Santa Catarina. No litoral, o dia começa com mais nuvens, mas o sol aparece no decorrer da manhã. As temperaturas sobem ainda mais, passando dos 26 graus na maior parte do estado. Atenção para a tendência da semana. Entre quarta por quinta-feira, a passagem de uma frente fria muda o tempo e deve trazer o retorno do frio para o próximo fim de semana. Mas vamos atualizando nos próximos dias. Então aproveite o sol e o calor e tenha uma excelente semana. Com informações do tempo, meteorologista Daniele Lima, de Florianópolis, para a Rede de Notícias, a Caerte.

0: 7:07, Jornal Centenário então já com as primeiras informações para essa segunda-feira. E as campanhas eleitorais começaram de fato. Os candidatos iniciaram campanhas para a presidência da República. Vamos com os destaques então dos presidenciáveis com a Luanda Major, que traz então nesse domingo, final de semana, como foram para os candidatos.
1: Os candidatos à presidência da República começaram neste domingo a corrida oficial pelo voto dos eleitores brasileiros. O atual presidente Luiz Inácio Lula da Silva, do PT, participou de um ato público que marcou o início da campanha em São Bernardo do Campo, no ABC Paulista. No Rio de Janeiro, Flávio Bolsonaro, do PL, fez campanha em Copacabana com discurso, caminhada e contato com eleitores. Já Ronaldo Caiado, do PSD, participou de uma carreata em 5 municípios de Goiás, no entorno do Distrito Federal. Em Minas Gerais, Romeu Zema, do Novo, participou de um encontro de mobilização e de uma caminhada em Montes Claros. Em São Paulo, Renan Santos, do Missão, realizou um ato público ao meio-dia, no Largo São Francisco. Também na capital paulista, Samara Martins, da Unidade Popular, realiza um evento de lançamento de campanha com militantes do partido. Na região metropolitana de Belo Horizonte, Augusto Cury, do Avante, participou pela manhã de um evento de lançamento de campanha. Já Ertes Dias, do PSTU, fez panfletagem e conversou com eleitores na Vila Matilde, na Zona Leste de São Paulo. À noite, Edmilson Costa, do PCB, participa de uma live em seu canal no YouTube. Não divulgaram agenda para este domingo os candidatos Clariana Barão, do Democracia Cristã, Rui Costa Pimenta, do PCO, Wilson Grassi, do Democrata, e Pablo Marçal, do PRTB. Com o início da campanha, os candidatos intensificam a presença nas ruas e nas redes sociais em busca do voto dos eleitores. As atividades devem seguir as regras definidas pela Justiça Eleitoral. Da Rádio Nacional em Brasília, Luana Major.
0: 7:09 e vamos torcer que os candidatos, né, e seus apoiadores tenham a consciência de fazer uma campanha justa e honesta. Evento na Câmara dos Deputados defende a expansão do teste do pezinho ampliado. A Rita Sardi tem essa informação para você.
2: O Instituto Colabore com o Futuro participou de evento na Câmara dos Deputados com o apoio do deputado federal Bruno Ganem, do Podemos de São Paulo, com o objetivo de conscientizar parlamentares e visitantes sobre a importância de ampliar a triagem neonatal no Sistema Único de Saúde, o chamado teste do pezinho ampliado. A lei, que está em vigor desde 2021, expande a triagem neonatal no SUS de 6 para mais de 50 doenças, mas ela não funciona na maior parte do país e o teste só é encontrado de forma ampla na rede privada de saúde. Priscila Nascimento, coordenadora do Instituto Colabore, explica a necessidade de que o teste do pezinho chegue a todas as crianças atendidas pelo SUS.
3: Nosso objetivo é fazer com que o teste do pezinho chegue para todas as crianças e em todos os estados. Como a lei prevê a ampliação desse teste para mais de 50 doenças e de forma escalonada, nosso objetivo é fazer com que as doenças que estão previstas para serem cobertas nessa lei, elas sejam realizadas nos estados de forma em que atendam a todas as crianças e elas tenham os seus direitos atendidos na primeira infância.
2: Priscila Nascimento afirma que uma das doenças detectadas pelo teste do pezinho ampliado é a AME, atrofia muscular espinhal, cujo dia nacional é comemorado em 8 de agosto. Segundo a coordenadora do instituto, quanto antes essa doença é diagnosticada, mais qualidade de vida a criança terá.
3: Esse teste é realizado assim que a criança nasce e ela inclusive possibilita uma chance da criança ter o acesso ao tratamento, que ele é disponibilizado numa janela terapêutica de curto prazo, né? Após o diagnóstico. Então, quanto mais cedo a criança tem acesso ao tratamento, mais chance ela tem de ter uma vida saudável.
2: O deputado Bruno Ganem disse que é preciso colocar este tema na pauta nacional.
4: Apesar de ser lei, a gente vê que a maioria dos estados ainda não implementou, e o que a gente precisa realmente é colocar esse tema na pauta da política nacional, da política dos estados, como estamos fazendo através desse evento, da sociedade, para que entenda o quanto isso é um investimento que, inclusive, ele é muito mais inteligente do que investir depois nas consequências que poderiam ter sido evitadas. E, acima de tudo, claro, a questão humana. Quando a gente fala dessas crianças que podem ter um futuro com total qualidade de vida ou não, a gente poder ter uma intervenção direta e imediata aí no nascimento é algo que todo mundo que tem um mínimo de sensibilidade precisa estar junto nessa mobilização.
2: De Brasília, da Rede de Notícias Acaerte, repórter Rita Sardi.
0: Sete horas e 13 minutos, atenção aqui para essa notícia de saúde. Santa Catarina já está monitorando o risco do reaparecimento do sarampo no estado, diante do surto nas Américas e os casos no Brasil, principalmente lá em São Paulo, né? O número aumentou e muito de pessoas com sarampo. E a vacinação, claro, é o primeiro passo para você evitar que tenha essa doença que é tão séria que pode levar até a morte. Quem traz mais informações é Cadu Reis.
5: A Diretoria de Vigilância Epidemiológica do Estado monitora o risco de reaparecimento do sarampo em Santa Catarina diante de surto no continente americano. Pelo menos 22 mil casos da doença e 38 óbitos foram registrados neste ano em 17 países, especialmente no Canadá, Estados Unidos, Guatemala e México. No Brasil, conforme o Ministério da Saúde, há registro de 24 diagnósticos relacionados à importação do vírus em São Paulo. Em Santa Catarina, não há casos de sarampo desde 2020 e nenhuma morte relacionada com a doença foi confirmada nos últimos 35 anos. O diretor de Vigilância Epidemiológica do Estado, João Fuch, ressalta.
6: A gente tem vários alertas da Organização Mundial de Saúde, da Organização Pan-Americana de Saúde, para a questão do sarampo. A gente tem visto aí um aumento de casos desde o ano passado e especialmente nesse ano. Lembrando que as pessoas que por acaso forem para esses países e voltem sintomáticas, que procurem o serviço de saúde rapidamente, informem sobre a viagem. A detecção dos casos precocemente permite que a gente possa estabelecer as medidas de controle, seja buscando outros casos, seja iniciando um processo de vacinação, para que a gente consiga evitar a transmissão dessa doença. Sarampo é uma doença que causa aí febre, pode ter sintomas respiratórios, conjuntivite, manchas pelo corpo. Lembrando que é uma doença altamente transmissível, então as pessoas que são sintomáticas, que estão com o vírus do sarampo, podem passar para várias outras. Então é fundamental lembrar da vacinação, mas para quem está voltando agora desses países, buscar rapidamente o serviço de saúde para que a gente possa estabelecer todas essas medidas, né, e evitar novamente uma reintrodução do sarampo.
5: Conforme o Ministério da Saúde, a cobertura vacinal com o imunizante tríplice viral que protege contra o sarampo está em 93% em Santa Catarina neste ano para a primeira dose e 80% na segunda dose. A meta de imunização é de 95%. O diretor de Vigilância Epidemiológica do Estado, João Fuch, alerta.
6: Ter alguns grupos, algumas crianças não vacinadas representam um risco de você ter o retorno da doença. O país tem um certificado de eliminação do sarampo. É claro que mesmo tendo esse certificado, a gente ainda pode ter casos com esses históricos de viagens a outros países, mas certamente para que a gente possa manter isso é importante manter coberturas vacinais elevadas. É uma vacina que está no calendário das crianças, então elas fazem uma dose aos 12 meses de vida, com um ano de idade, depois fazem um reforço aos 15 meses. Adultos que não tenham comprovação, não sabem se tomar a vacina, há também uma recomendação para tomarem a vacina, enfim, uma vacina que está recomendada até os 59 anos de idade, então é importante manter a vacinação em dia, porque isso também ajuda a manter esse status de eliminação da doença.
5: A vacina tríplice viral é um dos imunizantes disponibilizados na campanha nacional de multivacinação, que ocorre ao longo deste mês em todos os municípios brasileiros. De Florianópolis, da Rede de Notícias Acaerte, Cadu Reis.
0: 7:17, só para informar você que já teve o sarampo, não é necessário mais uma vez ser vacinado, porque o sarampo só se pega uma vez, tá certo? Então, você já está imune, é uma das únicas doenças que você se pegou, não vai contrair mais outra vez, tá certo? Agora 7:17, então vamos ao intervalo, depois informações da segurança pública para você.
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2: São 7:21, Jornal Sentinela seguindo nesta manhã de segunda-feira, hoje dia 17 de agosto. Já estamos em contato direto com a repórter Gil Dias para trazer o apanhado da segurança pública e nada boa aqui em Gaspar, até um assassinato. Alô, Gil, bom dia.
3: Alô, Giancarlo, bom dia a você que está ligado no Jornal Sentinela na manhã desta segunda-feira. Segunda-feira começa movimentada, trânsito pesado no trecho entre Blumenau e Gaspar e também, é claro, no sentido contrário, sentido ao Alto Vale, sentido Blumenau. Trânsito congestionado na região central de Blumenau e muito movimentado na BR-470, com lentidão no trânsito no trevo do Celeiro do Vale, no bairro Salto do Norte, em Blumenau, e também no acesso a Itopavazinha, próximo à Polícia Rodoviária Federal. A segunda Companhia de Polícia Militar de Gaspar atendeu a 17 ocorrências na comarca de Gaspar nas últimas 24 horas, sendo 13 ocorrências em Gaspar e 4 em Ilhota. Duas pessoas foram detidas e levadas para a delegacia de polícia. O 10º Batalhão de Polícia Militar atendeu a 60 ocorrências nas últimas 24 horas e a 362 ligações pelo número 190. Uma pessoa foi detida e levada para a Central de Polícia em Blumenau. Destaque em Gaspar: uma briga por uma dívida de R$800 terminou com um homem morto com um tiro na cabeça na cidade de Gaspar no último sábado. A discussão aconteceu na tarde de sábado, dia 15 de agosto, na rua Arábia Saudita, no bairro Margem Esquerda. A vítima, de 36 anos, foi socorrida em estado grave e levada ao Hospital Santa Isabel, em Blumenau. Porém, ele não resistiu aos ferimentos e morreu na madrugada desse domingo, dia 16, por volta das 3 horas. O atirador, de 27 anos, foi identificado. Quando a polícia chegou ao local, ele já havia fugido. A Polícia Militar e o SAMU e a equipe médica do Helicóptero Arcanjo atenderam a ocorrência. O caso será investigado pela Polícia Civil. Um funcionário de uma empresa de Gaspar, afastado do trabalho por atestado médico, foi demitido por justa causa após ser flagrado dançando e erguendo as muletas na Alcântara Oktoberfest Blumenau. O caso aconteceu em 2025, ano passado, e ganhou ampla repercussão nos últimos dias após a 4ª Vara de Trabalho de Blumenau manter a demissão. O homem sofreu um acidente de moto a caminho do trabalho no dia 17 de outubro de 2025. Ele teve uma fratura no miolo lateral esquerdo, passou por procedimento para colocação de placa metálica e parafusos na fíbula distal e foi afastado do trabalho por 90 dias após perícia do INSS. Após 6 dias depois do acidente, em 23 de outubro, ele foi flagrado no Oktoberfest Blumenau. Conforme dados da sentença, as imagens apresentadas no processo mostram um homem com traje típico alemão na festa curtindo. O documento aponta ainda que ele foi visto dançando e erguendo as muletas. A empresa aplicou a demissão por justa causa no dia 27 de outubro, 4 dias após a festa, e o homem recorreu à justiça. Devido à derrota na ação, o homem foi condenado ao pagamento de R$12.321,55 em honorários, segundo a justiça. Apesar disso, a cobrança foi suspensa porque ele recebeu o benefício da justiça gratuita. A decisão é de primeira instância e pode ser contestada por meio de recurso. O nome da empresa e o nome do homem não foi divulgado. Bonitão, carinha. Ah. O presidente estava de atestado e foi pro Oktoberfest e ainda usava as muletas para se divertir.
2: Mas é uma coisa, né? Ele estava deprimido em casa, ele precisava dar uma esparecida, né? Então ele foi pro Oktoberfest, né? E um milagre, né? Porque em poucos dias já estava podendo até dançar, olha que coisa, né?
3: Poxa, já é, não sei se é ingenuidade ou ignorância, né? Como que o camarada vai entrar na maior festa do show das Américas e achar que não vai ser filmado, já?
2: Não, pior, né? Na Oktober já tem o reconhecimento facial, né, Gil?
3: Chegou lá, quando viu o rostinho dele, já passou pro INSS, né? Ele já se ferrou, né?
4: É, mas também, né? Como você falou, né? Muito ingênuo, né? E outra coisa, fica em casa em repouso, porque com a perna fraturada ainda em recuperação, podia ter dado alguma coisa grave, né?
3: É verdade. Já em Carlos, 22h22 desse domingo 17, a Polícia Militar atendeu uma ocorrência de violência doméstica, ameaça no âmbito da Lei Maria da Penha, no bairro Progresso, região sul de Blumenau, em que um homem de 35 anos agrediu e ameaçou matar a esposa com uso de arma de fogo e ato contínuo ameaçou a filha adolescente do casal da mesma maneira. A esposa aproveitou-se de um descuido do marido e fugiu de casa acompanhada da filha. Após a chegada da Polícia Militar no local, constatou-se que o homem havia se evadido. A vítima informou que o marido era caque e possuía diversas armas de fogo e munições no local. Duas pistolas, um revólver, uma garrucha, 5 espingardas e cerca de 2.040 munições de diversos calibres. O homem foi localizado nas proximidades da residência e posteriormente conduzido juntamente com todo o material apreendido e apresentado na Delegacia de Polícia Civil para procedimentos legais pertinentes. Quanta gente armada na região, né, Jean?
4: É, infelizmente, né, as pessoas, alguns, claro, são tudo cadastrado e coisa, mas para que tanta arma, para que tantos projéteis, né? Será que isso é tudo pro esporte? Às vezes tem má intenção, né, Gil?
3: Olha, eu acho que é uma forma, eu acho que é uma forma de apresentar a sua covardia, né? Já que não deve, não teme, né? Cidadão que tem muita arma, sim, muita munição, tá devendo alguma coisa para alguém, tem medo de alguém, com certeza tem, senão não daria tão, com tantas armas assim, né, Já?
4: Ah, com certeza. Então, claro, tem as pessoas do esporte, a gente entende isso, mas ao mesmo tempo também é um equipamento muito perigoso nas mãos de quem não sabe e às vezes até quem sabe, né? Porque o bandido, a gente sabe que parece profissional, ele sabe a hora de atirar, a pessoa não vai nem saber a hora, o momento certo que ele pode se proteger mesmo, né?
3: E o bandido às vezes não sabe, só que na hora do nervosismo acaba fazendo besteira. E uma arma na mão de uma pessoa acaba potencializando a pessoa e deixando ela encorajada, né? Só que isso pode ser, de repente, aí contra ele próprio, própria família. Tem que ter muito cuidado quanto a isso. Jean Carlos, 17h05, a Polícia Militar foi informada do furto de um automóvel Volkswagen Voyage 1.0 branco, modelo 2010, placa MGA. Asterisco 5, fato ocorrido no bairro Itopava Norte, em Blumenau. Quando qualquer informação possa auxiliar na recuperação do veículo em questão, poderá ser repassada através do telefone de emergência da Polícia Militar 190. Na madrugada desta segunda-feira, 17, um homem de 38 anos foi preso por furto. Fato ocorrido no bairro Vila Nova, região nobre de Blumenau. Guarnição da Polícia Militar em diligência devido ao furto ocorrido no estabelecimento comercial, depararam-se com um homem cujas características coincidiram com as repassadas. Realizada a abordagem, localizadas as mercadorias furtadas. Diante disso, o abordado foi preso e encaminhado à central de plantão policial juntamente com o material recuperado. Atenção, Jean, olha só, motoristas precisam redobrar a atenção ao trafegar pela Avenida Deputado Francisco Mastella, no bairro 7 de Setembro, em Gaspar, porque no último sábado à noite, último sábado, dia 15, diversos buracos no trecho estadualizado da via têm dificultaram a passagem dos veículos. Segundo relatos causados pelos motoristas, vários prejuízos foram causados nos carros, principalmente com danos em pneus, rodas e suspensão. A situação preocupa quem utiliza a avenida diariamente e pede atenção das autoridades responsáveis para que sejam realizados os reparos necessários e evitados acidentes no local. Então, imagina só, motorista vai passar sábado à noite, aquela chuvinha, a rua não fica lá tão iluminada e aí danos causados nesse trecho estadualizado da Avenida Francisco Mastella, que é a rodovia Jorge Lacerda.
4: Ô Gil, até tem aqui o alerta no Weezer, bem aqui quase na entrada a Francisco Mastella para ir na Avenida Remont Vermont, já tem um local ali com uma marcação de perigo, certo? É um dos pontos que tem buracos. E aqui você já notou na rua aqui que vai aí pro viaduto também, o Samai andou fazendo uma obra, ainda não foi tapado o buraco totalmente, está ainda sem asfalto, então o pessoal também tem que prestar atenção que ali tá com, devido à chuva, né? O buraco aumentou.
3: O viaduto que você falou qual é, Jean?
4: Da Avenida das Comunidades, ali é a rua, deixa eu me lembrar do nome da rua.
3: Em frente é qual local, Jean?
4: Arnoldo Chirama ali, é a rua ali aí. Do...
3: Em frente
4: não, a rua Arnoldo Chirama ainda é a rua da Agropecuária Trincaferro, não, fica...
3: Em frente à Câmara de Vereadores.
4: É, em frente à Câmara de Vereadores.
3: Ah, fica mais fácil para localizar, ali é complicado, tem quando obras ali é movimentado, né, porque é sentido bairro Gasparinha, sentido ao centro da cidade, sentido ao quem vai em direção a Santa Terezinha, movimentaram todas as pistas e essas obras aí requerem atenção dos motoristas, né?
4: É bem depois da entrada aí, a subida do morro da igreja, então já temos ali naquele lugar um corte da pista. Eu vi, o serviço foi do Samai. E agora, claro, eles deixam um tempo para assentar e depois eles vão, claro, pavimentar de novo. Mas por enquanto, devido, infelizmente, à chuva, aquela camada de macadame, o barro que foi colocado, já desceu bastante.
3: É verdade, tem que ter atenção, então, especialmente em dias de chuva, né, Gê? Olha, um acidente envolvendo dois carros foi registrado na manhã desse domingo 16, na rua Padre Roberto Virobeck, no bairro Paú Central, em Idiota. O Corpo de Bombeiros Voluntários foi acionado por volta das 11:11 para atender a ocorrência. Inicialmente havia informação de que duas pessoas permaneciam no interior dos veículos. No local, os ocupantes já haviam saído dos carros. Uma mulher passageira de um dos veículos estava deitada no chão e apresentava dores na região lombar. Após a avaliação, ela foi encaminhada à UPA de Cordeiros por orientação lá no Itajaí, né? Por orientação do SAMU. O motorista do mesmo veículo também relatava dores no tórax, na região do tórax, e foi conduzido para avaliação médica. Os ocupantes do outro carro não apresentavam ferimentos visíveis e recusaram o atendimento dos bombeiros. A última notícia: um veículo branco pegou fogo na manhã do último sábado, dia 15, quando transitava no quilômetro 57 da BR-470, no bairro Badenfur, em Blumenau. O motorista conseguiu deixar o SUV antes que as chamas se espalhassem. O Corpo de Bombeiros Militar foi acionado para combater o incêndio e realizar o rescaldo, evitando que novos focos surgissem. A situação chamou a atenção de quem passou pelo local, onde há uma grande circulação de veículos, e informações preliminares indicam se tratar de um veículo elétrico, em que o fogo começou após o motorista acionar o ar-condicionado. A possível relação entre o equipamento e o incêndio, porém, ainda deverá ser confirmada por perícia técnica. Para o vinte localizar, foi bem próximo à empresa Isidoro Automóveis, lá na BR-470, onde há aquela grande concentração de diversas garagens de automóveis. O carro pegou fogo, mas o veículo elétrico, só que tem que, né? O bombeiro chega, só pausa ali a segurança, mas tem que deixar queimar, não tem como apagar, né?
4: É, o que dá de fazer é tirar os carros próximos, né, Gil? Porque senão, imagina, não aconteceu aquela queda daquele avião lá em São Paulo e pegou fogo em um monte de outros carros, né?
3: Pois é, mas ali, imagina, só foi na rodovia, né, Jean?
4: Ah, sim.
3: A rodovia não para, imagina só, a rodovia duplicada. E do lado cheio de carro, pensa no susto, né, Jean?
4: É verdade, o carro elétrico é diferencial. Os bombeiros até já fizeram capacitações de como pode ser utilizado, o que dá de ser utilizado para apagar o fogo. Mas até agora, o certo é deixar as chamas tomarem conta e depois, por conta própria, o fogo acabar, né?
3: É, e pelo que eu vejo, a tendência é a gente se dirigir para muitos e muitos carros elétricos aqui em nossa região. Eu tô parado aqui, já passou dezenas de carros elétricos.
4: Sim.
3: e Blumenau, Gaspar, tem muito carro elétrico e essa é a tendência. É bom que as autoridades vão pensando aí nessa possibilidade, porque acidentes como esse não vão deixar acontecer, né, Jean?
4: Bem, só esse ano, dois navios, né, vieram com não sei quantos carros elétricos lá da China, né, Gil?
3: É, todos com 300, 400 carros, né? Muito carro, né, Jean?
4: É verdade.
3: Não, mais, muito mais, né, Jean?
4: Sim, mais. Muito. Acho que era 1000 e pouco cada época.
3: Não, acho que até mais, Jean. Até mais, eu não vou confirmar até. Não me lembro, mas são muitos carros que vieram aqui para a região, né? A gente não lembra de cabeça agora. Mas são muitos carros que vêm para toda a região. Lembro do ano passado, veio um carro com um navio com 7.400 veículos, imagine só.
4: É muitos carros mesmo, né? Então, é a tendência, né, Gil? 7.000, é isso aí. 7.216 carros, Gil.
3: É, esperamos que nós consigamos comprar também.
4: Tanto é que foi um navio cargueiro dos maiores do mundo, né? Que veio aí com esses carros elétricos lá da China, né?
3: É, e esses carros foram distribuídos por todo o estado, então estão circulando e inclusive estava vendo que lá em São Paulo, onde a Ford fechou há cerca de 5 anos, abriu uma montadora da BYD, né? Fabricando. Sim. Aí carros elétricos para todo o Brasil. Então, essa é a tendência que aí chama atenção. E se alguém ver aí um carro pegando de fogo, um carro elétrico, o bom mesmo é sair de perto, né, Jean?
4: Com certeza. Ô, Gil, só pra colocar agora o nome da rua, é a Rua Mário Vanzuíta, onde que foi feita essa obra do Samai, fica ali

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6: Sete horas e 41 minutos, horário de Brasília. Nós vamos seguindo aqui com o Jornal Sentinela, edição deste dia 17 de agosto. Informação de navegantes: entre 2005 e 2025, as importações de Santa Catarina feitas via aérea saltaram 200 milhões de dólares para 2,7 bilhões de dólares, crescimento estrondoso de 1.677%, o maior entre os estados brasileiros no período, segundo dados da Agência Nacional de Aviação Civil, ANAC, compilados pelo Centro de Inteligência e Estratégia da Federação das Associações Empresariais do Estado, a FACISC. Os dois estados vizinhos da região sul, Paraná, 155% e Rio Grande do Sul, mais 43%, tiveram resultados bem menos expressivos, respectivamente. A segunda posição no ranking no período ficou para Goiás, mais de 1.218%. Os aeroportos, então, fazendo esse crescimento, né? Lá em Goiás e também aqui o de navegantes em Santa Catarina. E falando em aeroportos, nós temos também informações aqui sobre o seminário que debate desafios da engenharia e expansão dos aeroportos em Santa Catarina. Com esse crescimento é importante, né? A infraestrutura e fazer com que mais aeroportos deixam de ser particulares e também atendem também a outras aviações. E quem vai trazer informações? Empresas aéreas, né?

0: aqui a Vanessa Carini. Confira a reportagem.
1: O crescimento da infraestrutura aeroportuária e a modernização dos aeroportos ampliam os desafios para a engenharia em Santa Catarina. Esse será o tema de um seminário promovido pelo Sindicato dos Engenheiros de Santa Catarina nos dias 17 e 18 de agosto em Florianópolis. A presidente do SENGE de Santa Catarina, Roberta Maas dos Anjos, explica o que motivou a realização do evento.
2: A gente teve dois momentos de discussão dentro dos sindicatos engenheiros para motivar esse tema. Primeiro foi quando teve os desastres recentemente ali na região do Rio Grande do Sul, onde quando eles tinham que recuperar o aeroporto, que teve aquela questão toda da água que estragou a pista, estava difícil de achar empresas de engenharia se responsabilizassem e fizessem, soubessem fazer esse reparo. E o segundo momento que a gente teve de discussão, a gente sabe que como é que a situação das rodovias dentro de Santa Catarina, e a gente percebe que ainda a gente tem uma questão tímida dos aeroportos. Quando a gente não tem um aeroporto, acaba intimidando a questão da economia como um todo, né? Porque não é só uma carga, um passageiro que está sendo, né, sendo transportado, mas a gente sabe que um voo cancelado, um voo que não desce em Chapecó, que não tem a questão do voo adequado também, os equipamentos corretos, pode atrapalhar uma reunião de negócio, pode atrapalhar uma feira de tecnologia. Então, realmente, a gente tem uma demanda ainda a ser trabalhada aqui dentro de Santa Catarina.
1: Santa Catarina conta atualmente com 5 aeroportos comerciais, mas, segundo Roberta, ainda existem desafios relacionados à estrutura das pistas, sinalização e condições para operação em períodos de clima adverso.
2: Hoje, a gente só tem 5 aeroportos comerciais. Então, só que esses aeroportos a gente vê ainda que tá necessitando trabalhar muito na questão do aumento de tamanho de pista, na questão da sinalização, para que os voos possam operar também quando tem climas ruins. Então, acho que esses dois são os principais. E aí a gente tem por exemplo, a região central, a gente só tem aeroportos pequenos também, que são privados, né? Não chega a ter aeroportos públicos, né? Lages tem, Caçador tem, Concórdia tem, só que ainda não são muito operados. São mais por empresários, pelo táxi aéreo, mas a gente precisa realmente transformar em aeroportos comerciais. E aí a gente precisa realmente mexer na questão das pistas, mexer na questão da sinalização, da logística. E aí a gente precisa realmente pensar um pouco maior dentro do nosso estado.
1: De Florianópolis para a Rede de Notícias Acaerte, Vanessa Carini.
0: 7 horas e 45.

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1: O Centro de Inovação de Blumenau fica na Rua São Paulo 3366, no bairro Itopava Seca. Reportagem Gil Dias.
2: Agora são 7:47, temos um intervalo comercial, depois as informações esportivas e muito mais para você.
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2: São 7:51. Bom dia para você que está no trabalho, você que está em casa, você que está no trânsito também. O nosso agradecimento acompanhando a 97.9 Sentinela FM Gaspar, 70 anos fazendo parte da sua história. E vamos agora com mais informações.
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2: É, vamos lá, notícias esportivas, mais uma rodada do Campeonato Brasileiro, e o Palmeiras perdeu, né? De virada É o Fluminense.

0: batendo 3-2 o Palmeiras e fazendo com que o Palmeiras ficasse então agora com 3 pontos só de vantagem contra o Flamengo, mas o Flamengo ainda tem uma partida a menos. E aí, Miguel, conta mais sobre essa derrota do Palmeiras, também os outros jogos do Brasileirão no final de semana, no Campeonato Brasileiro, também tem os nossos times, né? O Chapecoense não tá nada bem na Série A, mas temos outros times também na Série B e E. Alô, Miguel, bom dia.
1: Muito bom dia para você, Giancarlo. Bom dia para você que acompanha o jornal aqui na 97.9 FM nesta manhã de segunda-feira. Então, Giancarlo, pela 23ª rodada, a equipe do Flamengo venceu o Mirassol ontem. Com a vitória do Fluminense sobre o Palmeiras e a vitória do Flamengo sobre o Mirassol, a equipe rubro-negra agora está a 3 pontos do líder Palmeiras, com um jogo a menos no torneio, justamente contra a equipe do Mirassol. Jogo com a CBF ainda vai marcar data e horário para esse confronto. Pela 23ª rodada, Fluminense 3, Palmeiras 2, Atlético Paranaense 1, Bragantino também 1, São Paulo 1, Coritiba também 1, Chapecoense 3, Bahia também 3, Vasco da Gama 0, Santos 3, Atlético Mineiro 3, Grêmio 0, Mirassol 1, Flamengo 5, Vitória da Bahia 1, Botafogo 0, Corinthians 1, Cruzeiro 2. Hoje fecha a rodada, 20 horas, tem Internacional e Remo, jogo que nada muda na parte de cima da tabela, que tem o Palmeiras com 48, Flamengo em segundo 45, Atlético Paranaense em terceiro com 41 e em quarto Fluminense com 38 pontos. Na parte de baixo, Internacional, Remo, Vasco da Gama e Mirassol. Pela Série B, 22ª rodada, Ponte Preta 1, Náutico também 1, São Bernardo 0, Botafogo de São Paulo 1, Sport Recife 2, Londrina 1, Ceará 1, Cuiabá 3, Atlético Goianiense 0, Vila Nova 2, Criciúma 1, Goiás 0, Juventude 0, Fortaleza também 0, Operário 1, Avaí 2, América 1, Atlético 3, CRB 0, Novo Horizontino também 0. Hoje 6 da Série B, Criciúma, Juventude, Vila Nova, Fortaleza, Operário e Sport Recife. Pela Série C, é a 17ª rodada, Volta Redonda 1, Ituano 0, Amazonas 0, Botafogo da Paraíba também 0, Brusque 3, Inter de Limeira 2, Santa Cruz 0, Manaus 1, Floresta 1, Anápolis 0, Caxias 1, Figueirense 2, a primeira vitória do Figueirense fora da capital catarinense. Barra de Balneário Camboriú 1, Itabaiana 0, hoje 20 horas tem Ferroviária e Paysandu, Guarani e Ipiranga. Do Departamento de Esporte da 97.9 FM, as informações para vocês desta manhã de segunda-feira. Eu volto a falar de esporte do programa Contatos com a Cidade. Até lá.
0: Até lá, Miguel. E aí, comparando, né, os dois times, né, Palmeiras e Flamengo, eles estão muito parecidos nesse Brasileirão da Série A. O Palmeiras, claro, tá com jogos um a mais, né, que o Flamengo. Flamengo tem um jogo a menos, né? O Palmeiras está com 23 jogos e o Flamengo 22. Mas no placar, se o Flamengo ganhar a próxima partida, empata, né? 48 com 48. As vitórias, por enquanto, o Palmeiras está com 14. Se acontecer a vitória do Flamengo, ficam também com 14 pontos. E empates, são 6 empates para os dois clubes. Derrotas, claro, também 3. E no saldo de gols, aí o Flamengo tem 4 gols a mais que o Palmeiras. Agora, gols contra, 19 com 19. Olha só, muito parecidas as duas campanhas do Flamengo e Palmeiras. Não é à toa que eles estão lá na frente dos outros. Vamos trazendo informações da Celesc, que seleciona profissionais de todas as regiões do estado para cargos com salários de até R$ 6.900. Veja se você pode entrar nesse quadro de funcionários da Celesc, na reportagem de Cadu Reis.
2: A Celesc abriu as inscrições para o primeiro concurso público da companhia em 2026. O certame executado pela Fundação de Estudos e Pesquisas Socioeconômicos, FEPESE, visa selecionar profissionais de diversas áreas para atuação em todas as regiões catarinenses. Os salários oferecidos variam entre R$ 2.700 e R$ 6.900, além de auxílio para alimentação e refeição no valor de R$ 1.830 mensais. O gerente da divisão de planejamento de pessoas da Celesc, Lincoln Ventura, detalha.
3: Esse concurso é uma oportunidade para profissionais de diferentes áreas ingressarem na Celesc. Temos oportunidades para nível superior, técnico e médio, especialmente para o cargo de eletricista, que além da prova teórica, há uma etapa importante de teste de aptidão física. O concurso será para a formação de cadastro de reserva, com possibilidades de convocações conforme a necessidade da companhia, durante o prazo de validade de 2 anos, sendo prorrogáveis por mais 2.
2: O concurso público busca profissionais com ensino médio completo para atuação como eletricista, além de ofertar cargos técnicos em agrimensura e meio ambiente e selecionar candidatos com graduação para funções de analista em comunicação social e pedagogia, engenheiro florestal e de telecomunicações e médico do trabalho. A lotação dos profissionais para os cargos que exigem ensino superior será na administração central da Celesc em Florianópolis, enquanto para as demais funções as vagas são distribuídas entre agências regionais da Grande Florianópolis, Norte do Estado, Vale do Itajaí, Sul, Planalto Serrano, Meio Oeste e Oeste. O gerente da Divisão de Planejamento de Pessoas da Celesc, Lincoln Ventura, orienta.
3: Para quem pretende participar, a principal orientação é começar pelo edital. É ali que o candidato vai encontrar o conteúdo programático específico para cada cargo e todas as regras de seleção. A recomendação é não deixar para estudar apenas perto da prova. Organizar desde já uma rotina de preparação, dando orientação aos conhecimentos gerais quanto aos conteúdos específicos da área escolhida. As inscrições seguem até às 16 horas do dia 23 de setembro. A prova está prevista para dia 1º de novembro. Todas as informações oficiais estão disponíveis no site da FEPESE, organizadora do concurso.
2: O endereço do site da Fundação de Estudos e Pesquisas Socioeconômicos é fepese.org.br. As taxas de inscrição no concurso público variam entre R$ 130 e R$ 150, conforme o cargo selecionado, e o prazo para pagamento vai até 24 de setembro, dia seguinte ao fechamento das inscrições. As provas serão aplicadas nos municípios de Chapecó, Criciúma, Joinville e Lages, além de cidades da Grande Florianópolis. Os locais exatos de realização serão divulgados no dia 28 de outubro. De Florianópolis, da Rede de Notícias Acaerte, Cadu Reis.
0: 7h59, vamos aí ao Frequência Agro de hoje, a Carol Denardi trazendo sobre o estado que exporta 1,24 milhão de toneladas de carnes até julho. Reportagem então de Carol Denardi.
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5: Santa Catarina registrou o melhor desempenho da história nas exportações de carnes entre janeiro e julho deste ano. O estado embarcou 1.240.000 toneladas de produtos, entre frangos, suínos, bovinos e outras carnes, com faturamento de US$ 2.840 milhões. O resultado representa alta de 9% no volume exportado e de 12,6% na receita. Apenas em julho, as exportações ultrapassaram 186 mil toneladas de carnes, com receita de US$ 425 milhões. Os dados são do Ministério do Desenvolvimento, Indústria, Comércio e Serviços e foram compilados pela Epagri-Sepa. De Florianópolis, da Rede de Notícias Acaerte, Carol Denardi.
0: 8 horas em Gaspar, cidade e coração do Vale. Vamos a um intervalo. Jornal Sentinela volta a seguir com mais informações. Temos ainda sobre a ASIG, Associação Empresarial de Gaspar, que apresenta crescimento de empresas, e também sobre a reclamação dos moradores do loteamento Sertão Verde quanto àquele túnel ali que faz a separação da BR-470, agora duplicada, com o loteamento. Já essas informações para você.
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8: A DL Cor Convênios informa. Faleceu nesse domingo na residência no bairro Ilhotinha, em Ilhota, aos 72 anos. O senhor Sebastião de Souza Ortiz deixa familiares. O sepultamento será realizado nesta segunda-feira às 10 horas, saindo o féretro da Capela Mortuária José Domingos Filho, em Ilhota, onde o corpo está sendo velado e onde haverá celebração, seguindo após para o cemitério municipal de Ilhota. A DL Cor Convênios informou o falecimento do senhor Sebastião de Souza Ortiz, morador do bairro Ilhotinha, em Ilhota.
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0: 8:05, horário de Brasília. Você está ligado aqui no Jornal Sentinela, a edição deste dia 17. E muitas pessoas perguntando sobre como é que está o rio Itajaí-Iaçu, né? Essa situação do rio, principalmente no Alto Vale, enfim. Temos algumas situações aqui já informadas aqui pela Defesa Civil Estadual. Temos aqui às 7 horas informação da barragem. A barragem de nível das barragens, deixa eu ver que barragem que é essa daqui. Essa aqui, barragem de Itaió. Barragem de Itaió está fechada. Todas as comportas estão abertas nesse momento. Todas as comportas estão abertas e o nível da barragem é de 15 metros. 15 metros. E o nível de emergência é de 25 metros. Então, ainda temos muita água para rolar. A barragem de Ituporanga, nesse momento, as comportas estão 3 abertas e 1 fechada. E em Itaió, 2 estão fechadas, é verdade. 1, 2, 3, 4, 5 estão fechadas. Abertas, digo. E a de Ituporanga, nesse momento, às 7 horas, o nível dessa barragem está em 24,46. O nível de alerta é de 30 metros. E a outra barragem é de José Boatê. Está agora, nesse momento, às 7 horas, com 5 metros e 21 centímetros. E o alerta de emergência é quando atinge 8 metros. Essa barragem, ela é muito grande, né? Essa barragem é uma das maiores que temos aqui no Vale do Itajaí. Então, fica essa situação ainda de tranquilidade no momento aqui na região. Eu tenho aqui uma câmera ao vivo. Deixa eu ver aonde que é. Esse é o elevado José Tomé. Isso fica na ponte que fica na BR-470, 5 metros e 41 centímetros o nível do rio Itajaí-Iaçu, nesse local aqui na ponte da BR-470. Isso é lá em Rio do Sul. Lembrando que Rio do Sul, sempre já com 6, 7 metros, já existem problemas de o rio Itajaí-Iaçu pegar algumas casas. Então, nesse momento, não chove mais e a tendência é de melhora no tempo. Vamos com informações agora sobre a reclamação dos moradores do loteamento Sertão Verde, principalmente quanto à iluminação naquele túnel que dá acesso à rua Luiz Franzói, juntamente com a BR-470 e o loteamento Sertão Verde. Essa iluminação vai ser reparada, manutenção no antigo túnel. E a iluminação também do novo viaduto, que será ligada nos próximos dias, é o que afirma o secretário de Obras e Serviços Urbanos de Gaspar, Leandro Melo. Ele conversou com o repórter Gil Dias e fala sobre esse trabalho.
1: Na última semana, moradores do loteamento Sertão Verde, no bairro Margem Esquerda, em Gaspar, entraram em contato com o Departamento de Jornalismo da Sentinela FM, fazendo duas reclamações. A primeira é referente ao antigo túnel para passagem de pedestres, que está com pouca iluminação e sem manutenção. A segunda reclamação é sobre a falta de iluminação no túnel da duplicação da BR-470, que liga a Marginal e o Sertão Verde nos dois sentidos. O secretário de Obras e Serviços Urbanos de Gaspar, Leandro Melo, nos respondeu explicando que nos próximos dias as luminárias serão ligadas tanto na parte de baixo como na parte de cima do viaduto.
2: Gil, vamos lá, dando uma resposta ali a respeito do viaduto da 470, o anterior, não o novo, né? Mas também já contemplando como novo. A empreiteira fez a solicitação, a empreiteira do DENIT, né? Deixando claro, a rodovia é do DENIT, é o órgão federal. A empreiteira, ela finalizou o contrato agora do segundo viaduto e fez a solicitação para o município fazer o pedido com a Celesc para ir lá fazer a ligação. Esse pedido já foi enviado para a Celesc há em torno de 15 a 20 dias e deve, na próxima semana, estar sendo feito a ligação do mesmo, tá? A gente está dependendo somente da programação da Celesc. As luminárias já existem, tanto embaixo do viaduto, como você está comentando, quanto no viaduto novo, tá? Então, já estão lá, já está tudo certo. Agora é prazo da Celesc para ela poder entrar e fazer.
1: Sobre o antigo túnel do Sertão Verde, Melo se comprometeu em arrumar. arrumar a ligação da energia e dar manutenção no local.
2: Fugiu, e a respeito do túnel ali do Sertão Verde, já existia iluminação lá, até a gente verificou que tá bem sujo, a gente vai mandar dar uma lavada boa ali na região e já fizemos um pedido para poder vir novas iluminárias para poder fazer a substituição das mesmas, tá ok? Aí a gente já vai dar manutenção naquilo. Então, tanto do viaduto, é esse caso que já tá com a Celesc para fazer a ligação, quanto ali da iluminária debaixo do túnel, a gente na próxima semana, provavelmente, no máximo nos 15, próximos 15 dias, até chegar essa luminária, a gente vai lá e faz a manutenção do mesmo.
1: Nós ouvimos o secretário municipal de Obras e Serviços Urbanos de Gaspar, Leandro Melo. Direto da redação, Gil Dias.
0: Aí os moradores fazendo esse pedido, a Rádio Sentinela foi até o encontro da Secretaria de Obras e conversando com o secretário Leandro e está e colocando já essa possibilidade de em breve tudo ser resolvido. Procon de Gaspar divulga a nova pesquisa de preços dos combustíveis dos postos aqui do nosso município e ainda os postos não apresentaram redução nas bombas, é o que afirma o diretor do órgão localizador, fiscalizador, digo, Lucas Bazei. Ele conversou com o repórter Gil Dias.
1: Na semana passada, o Procon de Gaspar realizou mais uma pesquisa de preços nos postos de combustíveis. Para sabermos mais detalhes sobre esse levantamento, eu converso agora com Lucas Bazei, que é o diretor do Procon de Gaspar. Diretor, qual que é o resultado dessa pesquisa recém-realizada nos postos de combustíveis? O combustível apresentou baixo ou manteve-se os mesmos os preços praticados nos últimos meses? Bom dia.
3: Bom dia, Gil. A gente realizou a pesquisa de combustíveis aí em 16 estabelecimentos, né? Todos os postos do município. A gente conseguiu verificar ali a média do preço, que foi de 6,48 para a gasolina comum. A gasolina aditivada apresentou uma média de 6,63 e o etanol uma média de 4,56. Enquanto isso, o diesel ficou em 6,59, o diesel comum, e o diesel S10 em 6,98. Em comparação com o mês passado, não foi possível identificar nenhuma redução. Acredito que os preços ainda estejam iguais ali, não teve nenhuma redução. A gente está acompanhando outras cidades do estado que já estão comunicando reduções de até 10 centavos ali no preço do litro, né? Mas por enquanto aqui em Gaspar não teve uma redução considerável nos valores. Acredito talvez nos próximos meses, mudando as composições ali do combustível, talvez a gente tenha uma redução, mas por enquanto a gente não conseguiu verificar nenhuma alteração nesse sentido.
1: Foi divulgado recentemente que a inflação no Brasil deu uma estabilizada e até mesmo baixou em certos produtos. O senhor acredita que essa baixa da inflação pode refletir no preço do combustível também?
3: Sim, com a normalização da inflação e com a baixa da inflação, o combustível tende a vir mais barato das refinarias para os postos, depois para os distribuidores, depois para os postos, né? Então, é normal que o valor acabe ou estabilizando ou reduzindo um pouco. É claro que é uma margem muito pequena, porque passa por muitos estabelecimentos até chegar na bomba de combustível, né? E aí a margem acaba ficando mínima ali para o consumidor final. Mas a gente sempre fica analisando ali as notícias do mercado para verificar se pode ter alguma redução ou algum aumento no combustível para passar essas informações para o consumidor também.
1: Eu já lhe questionei em outra entrevista sobre a diferença de preço de combustível aqui do Vale do Itajaí e também em comparação com os postos de combustíveis do Alto Vale e também do Oeste Catarinense. Quem viaja pela 470 observa que a partir da Piúna já encontra gasolina 6,15, 6,19. Por que que é essa diferença de preço com relação à nossa região?
3: Considerando o livre comércio, né? É normal que tenha uma redução, uma alteração, às vezes alguma região vai ser mais alto o preço do combustível, então é normal. É claro que a gente analisa aqui com base nas notas fiscais de compra dos combustíveis dos postos de gasolina para verificar se não está tendo aumento abusivo. Nesse mês a gente verificou essas notas e estão tudo dentro da normalidade, dentro do que eles pagam no combustível está correto. É claro que em outras regiões o valor pode ser mais baixo, talvez por conta da distribuidora, o valor do frete da própria distribuidora seja mais baixo, então eles conseguem passar um valor mais baixo para o consumidor final também.
1: Para quem usa o carro no dia a dia, ou a moto, o veículo, a gasolina, a álcool e também a diesel, a melhor forma é pesquisar então nos postos da cidade.
3: Isso, a melhor forma é pesquisar conforme a sua rota de trabalho, qual o posto melhor se adequa ali à sua rota e que tem o preço mais baixo também, para você conseguir economizar mais, seja na semana, né? Muitas pessoas fazem abastecimento semanal, ou seja mensalmente também, para tu conseguir ter uma redução ali nos custos com combustível.
1: Ouvinte da Sentinela FM que quiser conferir essa pesquisa, encontra onde, Lucas?
3: No site da Prefeitura de Gaspar, pesquisa lá pro Procon e aparece todas as nossas pesquisas. Pode fazer inclusive um comparativo com as dos meses anteriores e a desse mês e agora também.
1: Lucas, muito obrigado pelas suas informações, tenha um bom dia.
3: Obrigado, Gil, um bom dia.
1: Eu conversei com o diretor do Procon de Gaspar, Lucas Bazei. Para a Sentinela FM, Gil Dias.
0: 8:15 pontualmente aqui em Gaspar, e vamos ao intervalo. Depois eu volto então com as informações da SIG, Associação Empresarial de Gaspar.
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0: 8:20, Jornal Sentinela está chegando ao seu final nessa edição de segunda-feira, dia 17 de agosto. Fique ligado, está chegando aí Contatos com a Cidade com Leonardo Miglioli. A última informação vem da ASIG, Associação Empresarial de Gaspar, que apresenta o crescimento de mais de 50% no número de associados nos últimos meses. O repórter Gil Dias traz essa informação. Desejando então a todos uma ótima semana, o Jornal Sentinela volta amanhã a partir das 7 horas. Um abraço a todos.
1: A Associação Empresarial de Gaspar, ASIG, ultrapassa a marca de 300 associados nos últimos anos. Eu vou conversar agora com o presidente da ASIG, Eduardo Deschamps. Presidente, seja bem-vindo à Sentinela FM. A que se deve esse crescimento tão expressivo nessa marca de associados na Associação Empresarial? Bom dia.
11: Bom dia, Gil. Bom dia, ouvintes da Sentinela. Uma satisfação conversar com vocês e uma satisfação muito grande ver o nosso número de associados crescendo diariamente, os empresários cada vez mais engajados e dispostos a tratar e resolver as coisas coletivamente, né? Isso se deve a diversos fatores, esse aumento, só para ter uma ideia, nos últimos 2 anos a SIG cresceu mais que 50%. Hoje eu diria que cada vez que a gente conversa com um empresário sobre a SIG, ele quer fazer parte também, ele quer participar disso porque ele gosta dos trabalhos. E a que isso se deve, né? Eu diria que são inúmeros fatores. Um deles é os voluntários que fazem parte da SIG, os empresários que participam da diretoria, que formam toda a diretoria da SIG, que são praticamente 20 empresários. Pessoas que doam o seu tempo para tratar coletividade, para cuidar da nossa associação. Por ali começa. Depois nós temos diretrizes estratégicas muito bem fundadas, muito bem tratadas, que elas norteiam os nossos trabalhos e faz a gente trabalhar em torno de coisas que fazem sentido para o empresário. E aí quando o empresário fica sabendo disso, eu preciso ir lá somar forças, eu quero fazer parte disso. Que aí vem uma outra coisa que ela interessante, que é esse aprimoramento cultural dos nossos empresários. Os empresários estão conscientes de que somos nós que precisamos resolver os problemas da sociedade, que nós precisamos tomar frente e que quando fazemos isso unido, fica mais organizado e mais fácil. Quando cada um se fecha na sua empresa cuidando apenas do seu negócio, ele sabe que ele prospera, mas a sociedade não, como um todo, não prospera. Então o empresário está cada vez mais ciente disso. Aí você junta essa consciência do empresário com um trabalho bem feito, uma diretoria de empresários experientes e responsáveis cuidando da associação, isso faz com que os empresários queiram estar ali e, consequentemente, a associação segue crescendo e atingindo bons números, né? Então, eu diria que é um todo, não é um fator único que faz isso, mas é um conjunto que nos leva a esse êxito.
1: Presidente, a gente percebe que a cidade vem crescendo a cada ano e crescendo também em segmentos empresariais. Esse Gaspar se destaca não só mais pelo setor têxtil, pela prestação de serviço e também pelo comércio e pelo turismo. O senhor percebe que empresários jovens estão chegando cada vez mais e se agregando, se juntando aos empresários mais experientes?
11: Olha, Gil, tem empresários jovens chegando, tem empresários de fora querendo investir na cidade, tem empresário de Gaspar querendo investir mais. E isso, a força do empresariado gasparense só não está maior porque nós temos muitos problemas para resolver na cidade. Nós temos muitas coisas que às vezes elas andam a passos lentos, não acontece na velocidade que o empresário queria, e isso às vezes inibe alguns negócios, alguns investimentos, né? Mas eu noto que a classe empresária está muito engajada. Cada vez o empresário, ele até se frustra com algumas coisas e ele até desanima em diversas vezes, mas no outro dia ele acorda e está com vontade de empreender e fazer de novo, né? Então você sempre vai ver empresário querendo empreender. Isso acontece e temos sim jovens chegando, temos muitas empresas da cidade fazendo a sua sucessão, gente mais jovem chegando, e nós temos hoje na classe empresária operária também já uma mistura cultural, que é parecido com o que ocorre na classe trabalhadora, né? Nós temos isso na classe empresária, gente de todos os perfis, gente de todas as regiões, de todas as idades, né? O que acaba sendo bom também, porque isso ajuda para a gente qualificar a classe também, né? Um ajuda o outro, um soma ideias com o outro e a gente tem a oportunidade de progredir nesse meio também.
1: Recentemente, a SIG realizou mais uma edição do Prêmio Leopoldo Chimós, um prêmio que sempre é destaque em Gaspar e toda a região. Qual que é a avaliação que o senhor faz de mais esse ano do Prêmio Leopoldo Chimós?
11: Bom, esse evento de premiação foi excelente, superou muito nossas expectativas e cumprimos aquele papel que queríamos quando a SIG iniciou o Prêmio Leopoldo Chimaus, que foi valorizar aqui empresários daqui. A SIG assumiu esse protagonismo, a SIG entendeu que nós teríamos, deveríamos estimular para que cada vez mais gasparenses valorizassem gasparense, que o empresário gasparense olhe para o seu vizinho, o conheça e comemore os bons frutos que ele produz, e isso, cada vez que a gente realiza uma edição do Prêmio Leopoldo Chimaus, a gente vê que isso deu certo, que o gasparense mesmo gosta que as empresas gasparenses vão bem, o gasparense gosta de conhecer as boas histórias de empresários gasparenses, e o gasparense torce sim para que os empresários, para que a nossa sociedade progrida e os nossos empresários vão bem. Então, cada vez que nós fazemos um evento festivo para reconhecer alguns empresários da cidade e aplaudi-los, contar a sua história, a gente nota que os empresários como um todo ficam muito felizes. Então tá exitosa, maravilhosa essa nossa experiência com a quinta edição do Prêmio Leopoldo Chimaus.
1: Outro assunto bem importante que eu quero abordar com o senhor é sobre a discussão sobre a reforma administrativa. Depois de muito tempo, essa reforma foi enviada para a Câmara, uma proposição do Executivo Municipal. Como que o senhor pode avaliar o impacto positivo para a comunidade, na saúde, na educação, no atendimento dos servidores da prefeitura para a comunidade gasparense após essa reforma ser totalmente feita aqui na cidade?
11: Perfeito, Gil. É um tema muito delicado, a reforma administrativa, mas ele tem que ser tratado. Muito interessante a sua pergunta, porque você me pergunta o lado positivo. Por que nós temos que admitir que tem lado positivo e tem lado negativo? E nós temos que ser muito maduros para discutir isso, e a SIG assume sua responsabilidade de representar a sociedade civil e participar das avaliações e da discussão disso, né? Nós acreditamos que nós acompanhamos do dia a dia, nós temos muitos serviços no município que estão deficitários, que não estão atendendo a necessidade dos empresários e até da população. Vocês que estão ali na rádio sabem, vocês também têm um acompanhamento próximo. E a gente entende, porque isso às vezes acontece nas nossas empresas, que muitos serviços ou muita coisa que já podia estar melhor, ela requer organização, processo e pessoal. E o setor público, como nas empresas, ele tem desafios neste quesito. Então, nós entendemos que a reforma ela tem que ser feita para implantar melhorias, para aumentar a rede de atendimento e para organizar serviços. A gente sabe que tem serviços da prefeitura que estão sendo, às vezes, feitos por profissional que não é o designado para o cargo, e isso também nos comissionados, né? Que é o que a reforma administrativa trata. Então, Gil e ouvintes, de antemão, nós entendemos que a reforma administrativa precisa ser realizada. Se tudo que está ali dentro está correto, nós estamos avaliando. Nós estamos avaliando porque nós sabemos que tem coisas que, obviamente, elas nos parecem óbvias, e tem coisas que nós temos que avaliar. Por quê? Por exemplo, ela aumenta o orçamento do município. Nós temos que ver se esse orçamento está condizente. E outra, ela amplia, por exemplo, a quantidade de cargos. Então, nós temos que realmente dar a nossa atenção para ver se é necessário todo esse aumento, o aumento de cargos. Nós sabemos que nós tínhamos uma cidade, no momento, antigamente, com 30, 40 mil habitantes, depois ela foi para 60, 70, está chegando em 80. 50 e daqui a pouco vai estar em 100. Nós temos que dar uma conferida se essa estrutura que está ali é a estrutura mais adequada para nossa cidade. De antemão, muita coisa está parecendo fazer sentido para nós e, claro, cabe a um olhar refinado, cabe algumas discussões, né? E aí uma série de outras ponderações, porque a reforma administrativa também não resolve sozinha todos os problemas da cidade. Ela é um passo, né, Gil? Então, nós da SIG estamos de olho em tudo isso, estamos acompanhando e, claro, procurando dar o nosso melhor para somar ideias e influenciar para que o melhor seja feito para nossa cidade.
1: Presidente, eu lhe agradeço pelas suas informações. A gente volta a conversar ainda sobre essa discussão da reforma administrativa e sobre demais assuntos também da Associação Empresarial da cidade. Muito obrigado pela sua entrevista. Tenha um bom dia.
11: Perfeitamente. Gil e ouvintes, contem conosco da SIG e empresário gasparense, já que atingimos essa marca tão especial em relação ao nosso aumento de número de associados, fica o meu convite para quem eventualmente não for associado à SIG, vir conhecer a SIG, vir trazer ideias para a SIG e participar desse movimento em que nós empresários estamos assumindo a responsabilidade de atuar coletivamente para a melhora do nosso ambiente de negócios. Venham fazer parte da SIG, nós estamos de braços abertos para receber cada empresário dessa cidade. Grande abraço a todos, um bom dia.
1: Eu conversei com o presidente da SIG, Eduardo Deschamps. Reportagem Gil Dias.
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Eu sou Léo Miglioli, até às 11 horas de hoje eu faço companhia para você aqui na sua Sentinela FM. E começou o contato com a cidade, hein? E ó, hoje eu cheguei aqui com uma história que, sinceramente, eu preferia contar ela com a boca inteira e eu consegui. Porque ontem eu consegui uma façanha, daquelas assim, sabe, de mãe pra filho. Quebrei o dente da frente. Ah, não foi aquele negocinho indiscreto, não, tá? Foi logo o dente da frente. Aquele que aparece quando a gente sorri, sabe? Quando fala e principalmente quando tenta fingir que tá tudo bem. Aí veio o pior. Eu comecei a falar assoviando. Eu falava e parecia que tinha uma ventania passando pela minha boca. Eu tentava conversar normalmente, saía aquele assim, ó, tipo, ó, bom dia, ouvintes. Só que parecia assim, ó, bom dia, ouvintes. Pensei, meu Deus do céu, se eu entrar no ar desse jeito, em 5 minutos vai ter cachorro sentado na frente do rádio esperando eu começar a assoviar. Eu falei, não, peraí que eu preciso resolver isso aqui antes do programa. Foi aí que eu pedi pro pessoal da Fiore Odontologia, pelo amor de Deus, consegue encaixar um horáriozinho pra mim antes do programa? E olha, fizeram milagre, conseguiram. Então hoje quero começar o programa já agradecendo o Dr. Gabriel, fez um trabalho excelente e principalmente fez tudo muito rápido, hein? Quero agradecer a Josi, ao Iago, ao Dr. Marcelo, lá da Fiore, por todo o atendimento e o carinho. Porque se não fosse essa turma, hoje vocês não estariam ouvindo o Léo. Vocês estariam ouvindo o Léo e o canil municipal ao redor da rádio, hein? Pode ter certeza. Aí já fica o meu convite, né? 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Mas agora com o sorriso de volta, o dente no lugar, eu posso falar sem correr o risco de transformar o contato com a cidade em um concurso de assovio. 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Ó, então já manda, já participa, já vem comigo nessa manhã mais do que especial de segunda-feira. 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Hoje é aniversário do Zezé de Camargo e eu começo o programa assim.

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1: A Epagre-Sirã informa as condições do tempo para o estado de Santa Catarina para esta segunda-feira, 17 de agosto de 2026. Um dia que começa com um pouco mais de nebulosidade na região da Grande Florianópolis, no litoral norte do estado, Planalto Norte Catarinense, também no Vale Itajaí. Mas ela deve se dissipar e o sol voltará a predominar. E predomina como já está acontecendo no Planalto Sul, no litoral sul, no oeste, meio oeste catarinense. As temperaturas hoje são elevadas mesmo nessas regiões, no extremo oeste, oeste catarinense, como o litoral sul, as temperaturas passam da casa dos 30 graus, ou seja, calor, lembrando que essa época do ano é o segundo mês mais frio de Santa Catarina, ou seja, é uma condição mais parecida com o veranico, porque não tem indicativo de chuva, não somente para hoje, mas também para os próximos dias. O vento continua soprando de nordeste, a intensidade fraca, moderada, mas tem rajadas principalmente no oeste, no Planalto Sul e também no litoral sul catarinense, mexendo aí com as condições do mar. Ao sul de Laguna, com altura de ondas em torno de 1 metro, mas também com pico de 2 até mais. Marcelo Martins, meteorologista da Epagre-Sirã, com a condição do tempo para o estado de Santa Catarina.
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6: Muito bem, vamos lá para nossa receitinha de hoje, achocolatado de inverno. Que delícia! Ingredientes: 500 ml de leite, 2 colheres de chá de amido de milho, 5 colheres de sopa de chocolate em pó, 1 colher de sopa de açúcar, 1 colher de chá de essência de baunilha. Vou repetir para você, confere. 500 ml de leite, 2 colheres de chá de amido de milho, 5 colheres de sopa de chocolate em pó, 1 colher de sopa de açúcar, 1 colher de chá de essência de baunilha. Modo de preparo: no liquidificador bata todos os ingredientes. Despeje a mistura em uma leiteira e mexa continuamente até ferver. Sirva bem quente em canecas grandes, polvilhado com chocolate em pó a gosto. Achocolatado de inverno, nossa receita de hoje. Até a próxima e bom apetite.
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0: aí, só pra falar, nesse final de semana eu estive lá no Braço do Baú, na festa de Nossa Senhora da Glória, no Domingão. Encontrei muita gente bonita por lá, muita gente conhecida. Até fiz umas confusão por lá, não sei por que cargas d'água, né? É a falta de B12, eu acho. Ó, até a Dete mandou aqui: Léo, não sabia que já estão fazendo a multiplicação das pessoas, que o Inácio estava na festa com a Rosi. Chamei o César de Inácio por duas vezes. Alô, Rosi, alô, César. Alô, Inácio, alô, Dete. Aí minha mãe disse: é, não, mas a Dete também estava lá com o Inácio. Encontrei a Andréia e o Maurício por lá também. Resolveram depois da festa que vão casar novamente, olha aí, ó. Oi, Sueli, bom dia.
1: Bom dia, Léo.
0: Bom dia.
1: Sueli da Margem Esquerda.
0: Oi.
1: Segundou. Ótima semana pra todos.
0: Obrigado. Oi, Jucira, bom dia e bom dia, nação rubro-negra. Ó. Oh. Que foi o meu Flamengo ontem? Sextão é doido, cara. Ontem foi o dia pro flamenguista, tá? Podia até virar feriado. O Flamengo ganhou de 5-1 fora de casa e o Vasco tomou 3 do Santos. Tô até vendo aqui que a Zilda nem bom dia mandou, nem pra mim, nem pro Jean, nem pro Cláudio. Ó, a Marcelina falou: Léo, eu te vi na missa, você tava lá na porta, depois não te vi mais, abraço. É, tava mesmo, tava em todas as portas, na verdade. Quero mandar um alô também pro Padre Henry. Vocês pensam numa missa diferente que esse homem conduz, cara. Faz o pessoal dar risada, fala da palavra de Deus, uma missa muito legal de acompanhar. Oi, Maria.
2: Bom dia, Léo.
0: Bom dia.
2: Quero participar dos sorteios.
0: Claro.
2: Sou Maria da Colônia.
0: Beleza.
2: Obrigada.
0: Valeu, querida. Ó, dona Cláudia.
3: Bom dia, Léo.
0: Bom dia.
3: Tudo bom?
0: Bom.
3: Mas não foi comendo orelha de gato, né? Que
0: não.
3: O dente. Não. Olha aí, ó, a tua, já tô bonitando aqui a tua língua.
0: Aí, ó. A cueca virada.
3: Orelha de gato e do Gil,
0: ó. Aí, ó. Aí, ó. Olha aí, ó.
3: Quarta-feira eu já tô levando aí.
0: Ah!
3: Um abração, bota uma música aí do Roberto Carlos.
0: Opa, deixa comigo. Deixa comigo que vai ter Roberto Carlos hoje, sim. Para os apaixonados, hein?

0: É o rei Roberto Carlos, esse cara sou eu. Pedido lá da dona Cláudia, hein?
1: Bom dia, Léo, Sérgio Coleta Grande.
0: Ô, Sérgio.
1: Ah, bota esse sorteio aí, bota uma chuva. Aí o meu Fluminense deu de 3-2, né?
0: Aí, ó. É, o que que é o Hulk, né? Fazendo a diferença no Flusão, hein? Ô, Jéssica.
2: Bom dia, Léo.
0: Bom dia.
2: Mudou, né?
0: Opa.
2: O nosso Flamengo ganhou de 5-1 ontem.
0: Coisa linda, né?
2: Que coisa boa, né? Deu uma ótima semana pra nós.
0: Valeu.
2: E ontem a mãe tava de aniversário.
0: Opa.
2: Ela, tá bom, Léo?
0: Ô, Terezinha.
2: Eu quero participar do sorteio aí, bota a mãe no sorteio aí.
0: Claro, tá, Jéssica, deixa comigo. Alô pra Silvete da Silva, também ligadinha com a gente. Meu amigo Luiz Henrique Rocha, lá do Gaspar Grande. Léo, tamo junto novamente, hein? Vamos enfrentar a semana com muita fé em Deus, galera.

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5: Bêbado só incomoda. Eu me lembro a primeira vez que eu fui lá de Porto Alegre para São Paulo e levei o João Mentira comigo. O João Mentira, você sabe quem é? Cobra de laboratório. Sempre no álcool, sempre no álcool. Uma vez eu falei para ele: para de beber, rapaz, o que é que tu ganha bebendo? Eu não ganho nada. Eu bebo sem fins lucrativos.
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1: E vamos a um contato agora com o Sargento Gil, do Corpo de Bombeiros Militar de Gaspar. Alô, Sargento.
2: Mais uma semana se iniciando, infelizmente, aí com tempo carrancudo, tempo feio, céu encoberto. Esperamos aí que o sol volte a brilhar durante essa semana aqui na cidade de Coração do Vale e em todo o estado catarinense. Rapaz, tá muito úmido, muito úmido. Ontem, estamos saindo de serviço agora de manhã, ontem foi um dia bem complicado aqui no quartel com relação à umidade. Revi a umidade do piso aqui do quartel, tudo molhado. Tomara que o sol volte a reinar. Mas, vamos lá, vamos encarar a semana. Então, bom dia a você, ouvintes, bom dia a você, Léo. Vamos falar aí dos atendimentos do Corpo de Bombeiros realizados nesse último final de semana, um total de 13 ocorrências. No sábado tivemos 8, sendo 5 casos de origem clínica, 3 acidentes de trânsito sem gravidade, foram só quedas de motociclista. Já no domingo, dia de ontem, tivemos aí um total de 5 ocorrências, 2 acidentes de trânsito, também sem gravidade, e 3 casos de origem clínica. Como eu falei, esperamos aí que essa semana o sol volte a brilhar e tenhamos uma semana abençoada, sem acidentes, uma semana alegre, assim como está o meu coração rubro-negro, alegre pelos 5-1 ontem lá no Mirassol. Estamos encostando ali no líder Palmeiras, mas vamos ver se quarta-feira a gente tá alegre ou tá triste, mas por enquanto vamos curtir o momento. Beijo no coração dessa audiência maravilhosa e até amanhã, querendo o nosso Deus.
1: Valeu, sargento, um forte abraço para você, obrigado pelas informações nesta manhã de segunda. E olha, a Cíntia Regina Lanzer, lá do Belchor Baixo, pediu: Léo, toca Vitor e Léo, Borboletas.

0: Vitor e Léo Borboletas, pedido lá do Belchor Baixo da Cíntia Lanzer.
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9: Gente, hoje é segunda-feira, boa semana pra você. Eu sou a Suzy Luiz e tô chegando com as previsões astrais pra essa segunda-feira. Vida longa pra quem dá mais um giro em torno do sol. Hoje, segunda-feira, dia 17 de agosto. Quem nasce no dia 17 de agosto é do signo de Leão, com a personalidade do signo de Câncer. São pessoas com a ligação forte às origens. Também tem um grande afeto familiar, demonstram muito amor pelos pais, mantém uma ligação muito forte com a figura da mãe. Tudo de bom para você que faz aniversário hoje, 17 de agosto, leonino, leonina, Áries, Touro e Gêmeos. As previsões astrais para hoje: Áries, nascidos de 21 de março a 20 de abril. Áries, Mercúrio começa a circular hoje no seu signo, deixando seu jeito mais antenado, comunicativo, que dá um baita agito nos seus contatos. Você vai querer vencer qualquer bloqueio que aparecer na sua frente. A cor para hoje, Áries, é o azul, números da sorte 50, 40 e 13. Touro, nascidos de 21 de abril a 20 de maio, Touro, a lua joga no seu time, protege as suas relações, envia excelentes energias para você realizar os seus sonhos. Se você precisar de um help para colocar algo que deseja em prática, não hesite em correr atrás. A cor para hoje, Touro, é o vermelho, números da sorte 10, 12 e 19. Gêmeos, nascidos de 21 de maio a 20 de junho, Gêmeos, o dia hoje é de folga, mas suas ambições ficam turbinadas. Os astros incentivam você a focar no seu progresso. O interesse no trabalho ganha destaque. Cor para hoje, cinza, números da sorte, Gêmeos, 13, 58 e 40. Já volto e falo com Câncer, Leão e Virgem.
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0: Quebrei o dente, vocês não acreditam. Eu tenho até vergonha de falar aqui. E eu ter vergonha de contar as coisas aqui pra vocês? Vocês sabem aquelas tripinhas de doce de leite ou de mel que tem pra vender por aí? Eu tava ontem lá no meu amigo Serginho, lá no Bacana. E aí eu olhei aquela tripinha de doce de leite e pensei, vou levar pra minha filha ver como é que é. Pra ela sentir aquela nostalgia, né, de quando eu era criança. Que eu ia lá na farmácia da Márcia, na Farma Geral. Ia lá e a Márcia me dava um daqueles melzinhos que tinha. Nunca esqueço, hein? Aí pensei, vou levar um desse aqui pra ela. Daí ontem de noite, ela me apareceu, ela subiu em cima da cadeira e pegou em cima da mesa. Aí ela trouxe pra mim, daí eu disse, você quer? Ela olhou pra mim, quer. E eu fui rasgar com o dente e quebrei o dente.
1: Ô louco, meu!
0: Eu não queria me acreditar, né? Antes eu tivesse comido um torresmo, né? Antes eu tivesse... Não, olha. Com plástico, eu quebrei o dente com plástico, gente. Aí meu dentista falou que tem gente que aparece lá que quebrou o dente rasgando o sachê de maionese. Eu disse aí, ó. São dos meus. Ô, Luzia!
2: Bom dia, Léo.
0: Bom dia.
2: Meu nome é Luzia.
0: Oi.
2: Luzia da Conceição.
0: Ô, Luzia.
2: Eu te encontrei hoje ali no centro.
0: É verdade.
2: Não sei se tu vai se lembrar.
0: Ô, claro.
2: Coloquei eu aí no meu nome no sorteio.
0: Tá certo.
2: Tô até cansada de caminhar, acabei de chegar.
0: Ô, Luzia, não, aí é o seguinte. Se eu não me lembrasse de você, aí eu acho que eu tava negativo de B12, né? Foi antes do programa. Assim, ó, tem coisas que eu não lembro, assim, tipo, a minha mulher mandou eu pintar lá fora, eu tenho que passar verniz no banco. Essas coisas eu não lembro, assim, com facilidade. Assim, coisas a curto prazo eu lembro bem. A Sandra fez uma boa colocação aqui, ó. Léo, pensa que pode ser muito antibiótico, o dente ficou fraco, não é culpa do doce, sim dos remédios aí, ó. É verdade, porque agora eu tô tomando mais remédio que eu tomei minha vida toda. Olha, o que eu tomo de remédio hoje num dia? Eu vou ficar a ver lá no futuro, tá? Oi, Marli, bom dia.
3: Bom dia, Léo.
0: Bom dia.
3: Voltei, Brasil. Tô aqui, Léo. Tudo bem?
4: Brasil.
3: Tudo bem, graças a Deus. Ô, Léo, toca ali pra mim com Ana Castela, Minha Herança, que
0: Opa.
3: Eu gostaria de ouvir.
0: Claro.
3: Eu gosto muito do tempo passado.
0: Verdade.
3: Abraço, Léo.
0: Valeu, querida. Um abraço, Marli. Deixa eu terminar a fofoca aqui da Luzia, né? A Luzia passou hoje de manhã com seu casaco desfilando, né? Segundo ela, ela estava fazendo a sua caminhada matinal, estava desfilando na Aristiliano Ramos, e aí eu deixei a luz do meu carro acesa, eu não, né? Minha mãe, que andou mexendo lá nos botão e deixou a luz do carro no modo automático, coisa que eu não tô acostumado. Saí do carro, tava quase entrando na rádio quando o Gil gritou: Ô Léo, a luz do carro tá acesa. Aí a Luzia parou: Ah, esse que é o Léo. Aí eu fui lá, conversei um pouco com a Luzia. Eu fui lá tentar ver o que tava acontecendo, que a luz do carro não apagava. Vamos de Ana Castela.

0: Mais um bloco de previsões astrais por aqui. Câncer, Leão e Virgem. Oi, Câncer, nascidos de 21 de junho a 21 de julho. Câncer, hoje você começa essa semana com tudo que pode e ter surpresas deliciosas com amigos, parentes, pessoas queridas. A lua deixa o seu jeito mais amável, receptivo. Hoje o amor fica mais animado. Cor para hoje, Câncer, rosa, números da sorte 07, 43 e 16. Leão, nascidos de 22 de julho a 22 de agosto, Leão, a vontade de crescer e de se estabelecer fica no comando. E você não vai pensar em antes em ir atrás dos seus horizontes e trazer mais prosperidade para sua vida. Suas investidas vão se mostrar mais audaciosas. Cor para hoje, branco. Números da sorte 27, 29 e 56. Virgem, nascidos de 23 de agosto a 22 de setembro. Virgem, se depender das estrelas, sua semana começa com vibrações generosas e você pode curtir momentos deliciosos com seus queridos. A lua reforça a sua harmonia. Cor para hoje, prata. Números da sorte 02, 45 e 54. Eu já volto e falo com Libra, Escorpião e Sagitário em mais um bloco de previsões.
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0: Previsões astrais de volta para essa segunda-feira. Libra, Escorpião e Sagitário. Libra, nascidos de 23 de setembro a 22 de outubro. Libra, o dia começa repleto de energia e você vai pular da cama com disposição de sobra para fazer o que bem entender. Hoje a sua vitalidade vai ficar no modo turbo e o momento não pode ser mais indicado para você entrar em forma, tá? A cor para hoje é o amarelo, números da sorte, Libra 37, 30 e 28. Escorpião, nascidos de 23 de outubro a 21 de novembro. Escorpião, a lua segue no seu paraíso e anuncia que a sorte vai sorrir pro seu lado em matéria de grana. As relações, incluindo o amor, vão ficar blindadas. Para melhorar, Mercúrio manda um incentivo para sua carreira. Cor para hoje é azul, números da sorte 07, 61 e 52. Sagitário, nascidos de 22 de novembro a 21 de dezembro. Sagitário, a sua semana raia animada, como você gosta. Novidades podem fazer parte dessa sua semana. Mercúrio garante um dia perfeito para você curtir com a sua família. O amor conta com momentos deliciosos. Cor para hoje, lilás. Números da sorte 52, 61 e 25. Eu já volto com o último bloco e falo com Capricórnio, Aquário e Peixes.
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4: E vamos agora falar de esporte. Tá chegando ele, Miguel Vilvoc.
6: Muito bom dia, Léo Midoli, bom dia para você que acompanha o jornal aqui na 97.9 FM nessa manhã de segunda-feira. Falar da quarta divisão nacional, o final de semana, as quartas de final, jogos de volta. O Asa das Alagoas empatou com Goiatuba em 1-1. Nos pênaltis, a equipe do Asa se deu melhor, venceu 5-4. O Gama venceu São José do Rio Grande do Sul 4-0. A equipe do Berlândia venceu 2-0. A equipe do CSA lá das Alagoas, o ABC, venceu 1-0 Nacional do Amazonas. Sendo assim, semifinal, o Asa das Alagoas e Gama, Uberlândia e ABC. Essas equipes subiram para a Série C do próximo ano. Falando em Série C, 17ª rodada, Volta Redonda 1, Ituano 0, Amazonas 0, Botafogo da Paraíba também 0, Brusque venceu o líder, Inter de Limeira de São Paulo 3-2, Santa Cruz 0, Maranhão 1, Floresta 1, Anápolis 0, Caxias 1, Figueirense 2, Confiança 1, Maringá também 1, Barra de Balneário Camboriú 1, Itabaiana 0, hoje 20 horas tem Ferroviário e Paysandu, Guarani e Ipiranga pela Série C. Pela Série B, 22ª rodada, Ponte Preta 1, Náutico também 1, São Bernardo 0, Botafogo de São Paulo 1, Sport Recife 2, Londrina 1, Ceará 1, Cuiabá 3, Atlético Goianiense 0, Vila Nova 2, Criciúma 1, Goiás 0, Juventude 0, Fortaleza também 0, Operário 1, Havaí 2, América 1, Atlético 3, CRB 0, Novo Horizontino também 0, pela divisão principal do futebol nacional, 23ª rodada. Fluminense 3, Palmeiras 2. O Flamengo agradece essa vitória do Fluminense sobre o Palmeiras. Depois da vitória do Flamengo sobre o Mirassol, 5-1. Atlético Paranaense 1, Bragantino também 1, São Paulo 1, Coritiba também 1, Chapecoense 3, Bahia também 3, Vasco 0, Santos 3, Atlético Mineiro 3, Grêmio 0, Mirassol 1, Flamengo 5, Vitória da Bahia 1, Botafogo 0, Corinthians 1, Cruzeiro 2. Hoje fecha a rodada 20 horas. Capital Gaúcha, Internacional e Remo, G4 da Série A até então. Palmeiras 48, Flamengo 43, com um jogo a menos no torneio. Flamengo tem o jogo do primeiro turno, justamente contra o Mirassol. Equipe qual venceu ontem 5-1. Em terceiro, Atlético Paranaense 41. E em quarto, Fluminense 38. Na parte de baixo, Internacional, Remo, Vasco da Gama e Chapecoense. 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Eu volto a falar de esporte às 18h15. Até lá.
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1: Último bloco de previsões astrais para hoje, Capricórnio, Aquário e Peixes. Capricórnio, nascidos de 22 de dezembro a 20 de janeiro. Capricórnio, boas novas marcam presença hoje. Esse vai ser um dos melhores dias para você interagir e ampliar as suas redes de contato. Ainda por cima, Mercúrio vai trazer muitos estímulos. A cor para hoje é o amarelo. Números da sorte 46, 30 e 01. Aquário, nascidos de 21 de janeiro a 19 de fevereiro. Aquário, Sol, Lua, unem forças na sua casa da fortuna. E essas boas vibrações fazem com que essa semana interesses financeiros se concentrem em todas as atenções. A cor para hoje, Aquário, é o amarelo. Números da sorte 03, 39 e 57. E para fechar as previsões, Peixes, nascidos de 20 de fevereiro a 20 de março. Peixes, hoje o seu astral tá no modo alegre e sortudo, e para melhorar, Mercúrio começa a circular na casa do dinheiro, abrindo os caminhos. A rota da prosperidade está diante dos seus olhos. Cor para hoje, creme. Números da sorte 44, 32 e 50. Amanhã tem mais previsões. Ótima semana para você, até lá.
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0: Deixa eu dar uma olhadinha no meu WhatsApp, quem tá comigo, bom dia.
1: Bom dia, gostaria de participar do sorteio.
0: Claro.
1: Esquerda, meu nome é Julieta.
0: Ô, Julieta.
1: É o nome da minha neta junto, Maria Joana.
0: Ô, Maria Joana.
1: Gostaria de levar esse prêmio hoje.
0: Opa, boa sorte, Julieta. Fala, seu Henrique.
2: Bom dia, Léo.
0: Bom dia.
2: Participar do sorteio, bota Lucinda Grosselli.
0: Beleza.
2: Eu quero ouvir a música do Rick Renner. Meu Deus, ela é demais. Oferecer para minha esposa que hoje nós estamos completando 2 anos de casados.
0: Ó, que bonita.
2: E viva o Flamengo.
0: Aí, ó.
2: O Léo, aquilo ali foi um pouco de emoção que tu quebrou o dente por causa daquela vitória do Flamengo. Estamos chegando.
0: Estamos se aproximando. Ô, seu Pedro.
3: Bom dia, meu amigo Léo.
0: Bom dia.
3: Me coloca aí nesse sorteio desse brinde.
0: Beleza.
3: Pedro Nicoletti, do bairro Mais Esquerda. Obrigado, abraço, abençoado, começo de semana para nós todos.
0: Valeu, seu Pedro. Oi, Eroni.
4: Oi, Léo, bom dia.
0: Bom dia.
4: Sou Eroni Maria Pereira Schramm.
0: Oi.
4: Moro no bairro Margem Esquerda.
0: Bairro bom,
4: e
0: né?
4: Gostaria de participar do sorteio.
0: Beleza. Fechou.
4: Que você tenha um bom dia.
0: Pra você também, minha querida. Oi, Rosinha.
5: Oi, Léo, bom dia. Rosinha,
0: bom dia.
5: Cuida mais que eu quero participar desse sorteio.
0: Beleza.
5: Ô, Léo, eu te vi sexta-feira.
0: Aí, ó. Aí, ó.
5: Aí, beijinhos.
0: Ó. É, a Rosinha e a Marli estavam desfilando na Aristiliano Ramos também. Não é só a dona Luzia que desfila na Aristiliano Ramos. Oi, Ivonete.
6: Bom dia, Léo.
0: Bom dia.
6: Foi no sorteio. Quando o Flamengo perde, ninguém liga pra ir, né? Tão tudo com papeira.
0: Aí, ó.
6: Só porque ganhou de 5-1.
0: Aí, ó.
6: Tá todo mundo ligando.
0: Vice, vice. Oi, Luzia.
7: Bom dia, Léo.
0: Bom dia.
7: Meu irmão veio de Florianópolis.
0: Ah.
7: Foi comer um torreiro no sábado à noite, também quebrou um dente.
0: Aí,
7: aí
0: ó.
7: Ele foi lá pro braço, foi jogar bingo com o dente quebrado.
0: Aí, ó.
7: Hoje ele disse que mal que amanheceu o dia, ele já ia pro dentista.
0: Então vamos dizer, vamos botar a culpa na época do ano, né? Ó, já a Hélida é diferente, ó. Bom dia, Léo. Eu quebrei o dente aos 50 anos atrás, roendo o osso da costela. Ah, mas daí é diferente, né? Não, e ó, gente, ontem eu ruí o osso lá do filé duplo, lá, abençoado, lá da festa Nossa Senhora da Glória. Mas ruí aquele osso e não quebrei o dente. Fui quebrar o dente com plástico. Vê se tem cabimento uma coisa dessa. Ô Cândido, bom dia.
8: Bom dia, Léo.
0: Dia.
8: Tudo certo?
0: Tudo certo.
8: Vê se quando passa pelo um ônibus,
0: ah,
8: cumprimenta, mal educado.
0: Ah.
8: Eu te dei 3 vezes sinal de luz.
0: Mentira.
8: Tá bom?
0: Ah.
8: Abraço, boa
0: não
8: semana.
0: Não é verdade. Ô Cândido, tu acredita que eu sempre fico olhando pro motorista, cara, pra ver se é tu? Ah, cara, não acredito. Desculpa, Cândido. Não vi, rapaz. Eu sempre fico procurando o Cândido. Eu olho pra todos os homens ver se é o Cândido. Ô, Tuti.
9: Oi, Léo, bom dia.
0: Bom dia.
9: Estou ligadinho no programa. Muito feliz que meu fusão ganhou.
0: Aí, ó, coisa linda,
9: e
0: né?
9: E manda um alô e a próxima música pra nós todos aqui, tá bom? Um
0: tá.
9: Abraço, é tudo da paciência.
0: Valeu, Tuti.
9: Ô, Léo.
0: Ah.
9: É, porque é dentinho de leite ainda, né?
0: Isso! E agora falasse tudo.
10: Ô, louco, meu!
0: Agora falasse tudo, Tuti. Estou entrando ainda na puberdade, estou em fase de crescimento. Está me nascendo umas espinhas. Ô Cândido, e viva o Mengão, né? Rapaz. Segue o vice-líder, estamos chegando, estamos se aproximando. Ô Leandrão.
11: Uma vez Flamengo, ou sempre Flamengo.
0: Aí, ó.
11: Oi, Léo, estamos chegando, estamos na cola do que não tem título mundial.
0: Dos verdinhos.
11: Não liga pra essas vascaínas. Aê, emburrada da rádio que tomaram 3-0, não, Léo. Aqui é o Leandro de Balneário. Tudo bom, meu amigo?
0: Valeu.
11: Maior comunicador de Santa Catarina.
0: Ô, não.
11: Ô, Léo, bota eu num sorteio aí.
0: Claro.
11: Valeu, meu amigão.
0: Valeu, Leandro. É, como como eu falei, é alegria dobrada, né, pro flamenguista hoje. Meu amigo Fábio Bernardes, alô Fábio. Não, o Fábio me mandou aqui uma... Ô, Fábio, o IMAX é diferenciado mesmo, tá? Pelo que já me falaram, e só dá pra assistir a Odisseia lá, hein? Alô pra Isolete de Oliveira. Ô, Isolete, bom dia pra Rosana de Deus. Meu amigo Emerson Oliveira também tá ligadinho com a gente. Ó, vou atender o seu Henrique. Ele pediu...

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0: 10 horas 32 minutos. Quero mandar um alô pra Sueli Bittencourt. Oi, Sueli, bom dia. Fala, Vini.
1: Bom dia, turma da Sentinela. Bom dia lá. É, segundou, beleza?
0: Beleza. Alô pra Luciana Viper da Morim. Oi, Lu, bom dia. A Iris Shell tá por aqui também. Oi, Iris. Ontem o meu amigo Bola colocou inveja, hein? Mandou uma foto na torta de bis. Alô pra Andréa Maraschi do Barracão. Oi, Andréa, bom dia. A Elvia de Pinho na Pedro Simon. Alô pra Rosane Bruno da Silva e o José Carlos. A Margarida Riffel na margem esquerda. Oi, Margarida, bom dia. Ó, vou atender a Anitta e o Valdir. Valdir tá lá na horta e pediu um fundo.

0: Quero mandar um alô pro Leonardo Martendal, a Vitória e a Luzia. Meu amigo Antônio Stiller da margem esquerda. Alô pro meu amigo Bola. Alô pra Edinalda Rodolfo da Luz. A Heloísa Lana lá no bairro Bateias. Meu amigo Carlos Mais em Léo. Bota eu no sorteio, manda um abraço pra minha esposa Andréia. Léo e o meu Botafogo, hein? É, deu vitória. Mas lá no Barradão não é fácil, ô Carlos. Já era suspeito em dizer que o Vitória lá é um time complicado de ganhar. Outro sofredor, meu amigo Lucas. Lucas dos Santos, Léo, ainda bem que o Flamengo ganhou. E o povo não fala dos outros resultados. É, o flamenguista é chato, né, cara? Eu sei.
1: É, bucha.
0: O flamenguista, ele é diferenciado.
2: Ô, louco, meu!
0: Ó, adivinha quem que me mandou um áudio?
3: Oi, bom dia, Leozinho. O que que tá acontecendo hoje, hein? O que que é isso? Tá batendo lá um time morto? O que que adianta isso?

0: lá na Sociedade Recreativa Cultural Nova Blumenau, Alice no País do Flashback. Diz que o Marco Testoni dançou, botou a gravata na cabeça. O homem dançou os passinhos daquele jeito. Mandando alô pra Ivone Costa. Oi, Ivone, bom dia, Léo. Estou em obra aqui e o meu pedreiro Wellington Pedro da Silva perdeu no sábado de manhã o celular e uma quantia em dinheiro. Cara, ele precisa muito do celular, pelo menos. Do dinheiro também, claro, mas, pô, gente, se alguém encontrar o celular do Wellington Pedro da Silva... E aqui também, já pedi pra ela aqui mais informações, número de contato. Quero mandar um alô pra Anitta, Léo, Bonnie Tyler, que deixou aí um grande legado de sucesso. É, aqui vocês estão curtindo a Nick French, né? É uma versão dance da música Eclipse of the Heart. Mandando um alô pra Luciana Viper de Amorim. Alô pra Oswaldina Rangel, Léo, nova semana, nova oportunidade de ouvir o seu programa e a Sentinela. Uma ótima semana pra todos, beijos. Alô pra Maria Madalena Roncalho, a Ivone Deschamps lá na margem esquerda. Alô pra Tice também na margem esquerda. Alô pra Marlete de Bortoli dos Santos. Minha amiga Tere França, Léo, segundo e sem chuva, hein? Ó, com Jorge Matheus aí pra gente. Alô pra Elisete e o Guina. E a minha amiga Márcia que pediu um pagode.
1: Essa aqui é a história.

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6: Vamos lá, é o bloquinho saideira. Oi, Tuti.
7: Léo.
6: Oi.
7: Toca a música pra mim do Roberto Carlos, esqueci de pedir.
6: Ai.
7: Eu amo tanto essa música. Mulher pequena.
6: Ih, eu já rodei Roberto Carlos hoje, hein? Vou guardar aqui pra amanhã, pode ser, Tuti? Quero mandar um alô pra Lilian, que tá toda feliz com o resultado do Flamengo. Alô pra Dona Maria da Alcia, Andréia, também lá da margem esquerda. A Terezinha Maria Schmidt, oi, Terezinha. Alô pra Dete Queres. Ô, Dete, bom dia. Bom dia aqui também, deixa eu ver quem tá comigo. Bom, tem mais gente aqui, mas eu não vou conseguir atender a todos, hein? Vou ter que chamar o Jorge Matheus. Daqui a pouquinho eu volto.

0: Jorge Mateus, só se for sozinho.
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0: Eu vou agora a um contato até as Lojas Presidente, a Eliane está por lá. O Eliane, bom dia.
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0: Valeu, valeu, Eliane. Aquele abraço, querida.

gente, já tenho aqui o ganhador, na verdade é ganhadora do brinde da Laís Presentes. Quem leva pra casa o brinde de hoje é a Rosinha Bittencourt. Alô, Rosinha! Parabéns, Rosinha! Passa aqui na sentinela e retira o seu vale. E aqueles que participaram, meu muito obrigado. Amanhã eu tô de volta, hein? Tá chegando o programa A Voz do Servidor aqui na Sentinela. Forte abraço, beijo no coração de vocês, até amanhã, tchau, tchau.

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6: Olá, muito bom dia a você, servidora e servidor público, a você, trabalhador e trabalhadora de toda a nossa região. Começa agora mais uma Voz do Servidor. Eu sou Jefferson Debus, presidente do Sintraspug, e é um prazer estar com vocês nesse espaço de informação, direito e cidadania.
7: Fala pessoal, um abraço a todos. Eu sou William Tizon, diretor do sindicato, e hoje o nosso programa está recheado de informações importantes para o seu dia a dia profissional. Fiquem ligados.
6: E para abrir o nosso programa, vamos direto ao assunto, o assunto principal da semana.
7: É isso mesmo, presidente Jefferson. Toda semana trazemos aqui uma autoridade ou um especialista para esclarecer os temas que mais impactam na nossa vida. Nosso convidado de hoje é o professor universitário, bacharel em ciências econômicas, graduado em gestão pública, mestre em gestão urbana e assessor e consultor econômico em gestão pública e negociação coletiva do Sintraspug, professor João Batista de Medeiros, que vai conversar conosco sobre o Fundeb. Professor, bom dia.
8: Bom dia.
6: Bom dia, professor, seja muito bem-vindo. E para iniciar, indo direto ao ponto, o senhor poderia nos explicar de forma objetiva o que é Fundeb e qual é o impacto prático da sua consolidação como um fundo permanente a partir da emenda constitucional 108?
8: Bom dia, Jefferson, bom dia a todos os ouvintes, os servidores públicos de Gaspar, em especial o tema hoje aos professores, aos educadores. Bem, o Fundo de Manutenção da Educação Básica, ele foi criado em 1997 na condição de Fundef. Depois, em 2006, ele teve uma alteração importante, virando Fundeb. Depois, com a emenda constitucional de 2020, ele continuou sendo Fundeb, mas assumiu uma abrangência de política pública de Estado, porque o Fundeb foi para a Constituição brasileira. Então, um fundo muito importante, é um fundo de rateio nacional, né? Cada estado tem o seu fundo. E é um fundo que financia a educação e que tinha como prioridade, tem como prioridade principal, o pagamento, a valorização dos profissionais do magistério, principalmente no pagamento dos vencimentos, dos salários do magistério. Junto com o fundo, também foi instituído como uma política agregada ao fundo, o Piso Nacional do Magistério, que foi instituído em 2009, que existe até hoje, que também passou por uma transformação em termos de política pública no ano de 2025, e que tornou-se uma política pública perene agora, com mais previsibilidade, inclusive para a gestão pública, inclusive e para os professores também, que ficou garantido com a nova política pública do fundo, que é pago com recurso do Fundeb, a aplicação anual da inflação e mais um aumento real.
7: Professor, como é formado o caixa do Fundeb? Qual é a proporção de impostos estaduais, municipais, né? E como funciona a complementação da União na garantia do valor mínimo por aluno?
8: Muito boa pergunta, William. É o seguinte, o Fundeb, ele depende do crescimento da economia. Se a economia não cresce, o fundo não cresce. Por quê? Da onde surge o recurso do fundo? Todos os municípios e estados contribuem com 20% das suas receitas para formar o fundo de cada estado. Então, o estado que tem uma economia mais próspera acaba arrecadando mais recursos para o fundo estadual. E esse fundo em cada estado, ele vai ser distribuído conforme o número de alunos matriculados em cada município e no estado. Então, a participação do número de alunos de cada município vai definir o percentual no total de alunos do estado, incluindo os alunos do estado. A participação do município nesse total é que vai definir o quanto que o município vai receber do fundo. Porém, a lei do Fundeb, ela é muito clara no sentido de garantir um parâmetro mínimo. Quer dizer, nenhum município ou estado, mas principalmente município, vai receber recurso multiplicando o número de alunos pelo valor aluno. O valor aluno é um valor definido nacionalmente todo ano. No mês de janeiro, no mês de dezembro, o governo lança as portarias através do Ministério da Educação, definindo o valor aluno, que tem como parâmetro uma média de crescimento das receitas, para definir que nenhum município no Brasil vai receber recurso inferior ao valor aluno multiplicado pelo número de alunos matriculados naquele município. Se o fundo do município do estado resultar para aquele município um valor inferior ao número de alunos multiplicados pelo valor aluno, há uma complementação da União para o município.
6: Certo. Professor, a legislação do Fundeb exige que ao menos 70% dos recursos sejam aplicados na remuneração dos profissionais da educação básica em efetivo exercício. Quem exatamente entra nesse grupo e como os outros 30% podem ser investidos?
8: Isso. Quando foi instituído o Fundef, que depois virou Fundeb, nós tínhamos um rateio de no mínimo 70% tem que ser gasto com o salário de profissionais da educação que estão inseridos na sala de aula e inseridos no processo educativo. Então, pode ser professor, coordenador. Em 2020, com a constitucionalização do Fundeb, também houve um aumento desse percentual, ele passou a ser 70%. Então, no mínimo 70% dos recursos do Fundeb tem que ser gasto com salários. No mínimo, quer dizer, você pode gastar 70%, 80%, 90%, pode gastar até 100%, porque a lei não. O objetivo da lei do Fundeb é realmente garantir o pagamento da remuneração dos profissionais da educação conforme está previsto na lei. E tem um máximo de 30% que pode ser utilizado, conforme previsto na legislação do Fundeb, em melhorias estruturais, melhorias enfim, da estrutura dos estabelecimentos de ensino, mas é no máximo 30, e também podem ser pagos profissionais que não estejam contemplados na legislação para pagamento com o que a gente chama com os recursos de 70%. Então essa é a divisão, a distribuição de pagamento dos recursos do Fundeb. A prioridade é o pagamento de salário dos professores, que é no mínimo 70, podendo passar disso, e no máximo 30 para estrutura e pagamento de outros salários. A emenda constitucional número 20 e também a lei de 2021, teve uma lei em 2021, final de 2021, que garantiu outros aspectos com relação ao pagamento de salários no Fundeb. Incluíram outros profissionais para serem pagos com recursos dos 70, que estejam inseridos no processo educacional, por exemplo, no pagamento nos 30, por exemplo, pode ser pago psicólogos, assistente social, desde que estejam inseridos no processo educacional. E nos 70, houve a inserção de novos profissionais que estejam, inclusive, na parte operacional das unidades escolares.
7: Perfeito. Aqui no nosso município existe um projeto de lei em pauta para regulamentar o rateio das sobras do Fundeb aos profissionais da educação, quando o município não atinge o percentual mínimo obrigatório de 70%. O que significa esse superávit no fim do ano e o que esse PL propõe para padronizar essa distribuição?
8: Olha, com relação ao PL 51, é importante a gente, na leitura do PL, é importante que a gente melhorar como está escrito o PL, porque da forma como ele está escrito, dá a entender de que as sobras dos 70% poderão ser pagas na forma de abono. Já no passado houve muito, no passado assim na década de 90, anos 2000, muitos municípios pagavam abonos com sobra de recursos do Fundeb. Chegava no final do exercício fiscal, não contemplava o pagamento de salários, as despesas no máximo de 30, na época era 40, hoje é 30%, e sobrava recurso e o município pagava abonos aos profissionais. Mas a lei do Fundeb naquela época, até 2020, ela não deixava isso muito claro. Agora não, agora está bem explícito na lei que você pode pagar abono com recurso do Fundeb. Então antes o município não pagava porque não estava meio claro na lei. Agora não, agora a lei está muito clara, você pode pagar abono. Agora é importante nesse projeto 51 ver qual o objetivo do projeto, quando ele foi escrito, se for para pagar com recursos, quando você não atinge o mínimo de 70%, essa sobra, você tem que pagar no mínimo, usar no mínimo 70% do recurso para pagar salário. Se não atinge o mínimo, atingiu 65%, esses 5% poderiam ser rateados na forma de abono, né? Se for desta forma, a gente tem aí, na trajetória de utilização dos recursos do Fundeb, pelo menos nos últimos 10 anos, assim, para não pegar mais para trás, nós tivemos só no ano de 2021 uma situação dessa, por conta da pandemia, né? Porque na pandemia nós tivemos no ano de 2020 o Fundeb foi negativo, quer dizer, os municípios não cresceram, o estado não cresceu, o rateio do Fundeb ficou inclusive negativo, inferior ao do ano anterior. Houve complementação da União, toda uma política para tentar resolver esse problema fiscal de 2020. Quando chegou em 2021, o Fundeb teve, a economias voltaram a crescer e o Fundeb teve um aumento espetacular no ano de 2021. Houve sobra de recursos e foi o único ano que nós tivemos sobra, que o comprometimento do 70% do pagamento de salário foi inferior a 70%. Então, naquele ano teria, se essa lei estivesse com essa vigência lá na época. E se a interpretação da lei for essa, de que não chegar, se o valor não chegar ao mínimo 70%, você rateia. Mas o entendimento meu da interpretação da lei, eu acho que o legislador teria que deixar mais claro, é quando há sobra de recursos. Naquele ano, em 2021, houve sobra de recursos, e tem também um aspecto que deve ser observado, que é a própria lei do Fundeb, ela prevê sobra de recurso. Você pode, porque muitas vezes acontece do recurso do Fundeb vir lá no último trimestre do ano e vir um recurso maior e você não além de, lógico, pagar salário, tranquilo, você faz o empenho de um mês para o outro. Mas outras despesas de 30 você não consegue, às vezes precisa de licitação. Então você pode deixar no máximo 10% desse recurso para ser gasto no primeiro quadrimestre do ano seguinte. Isso está previsto na lei. Então, essa sobra de recurso, ela está prevista. Então, isso eu acho que a lei deveria ser mais claro, porque se há sobra de recurso, se essa sobra de recurso for no total do 100%, saber se o 10% está incluso ou não está, porque esses 10% também podem ficar para o exercício anterior e junto com eles podem ir alguns empenhos de restos a pagar, despesas que você vai pagar depois. Então isso tem que ficar bem claro, né? Se for com essa interpretação de que quando não chegar o mínimo de 70 você fazer rateio, nós não temos uma trajetória assim, observando para trás a composição da fiscal das receitas do Fundeb, a gente só teve esse caso em 2021 que foi por conta da pandemia. Então dificilmente a gente teria isso sendo realizado se for essa a interpretação. Eu acho que deveríamos, já que quer definir um abono, deveríamos definir o melhor, acho que propor algo que seja mais claro, inclusive para os profissionais, né? Porque essa lei, além de pagar o abono, ela também envolve assiduidade, né? O servidor não pode faltar. Então o servidor fica lá, faz todo um esforço para não faltar no ano, chegou no final do ano, o mínimo do Fundeb foi 80, do 70, o município gastou 80% com a aplicação dos recursos do Fundeb. No ano de 2025, por exemplo, o município gastou 75%, no ano de 2024, 77%. Né? Então, parece que o professor pode fazer o esforço e no final não ter o resultado por conta de comprometimento não foi inferior aos 70. Então, e isso historicamente a gente sabe que só aconteceu em 2021 por conta da pandemia. Então, acho que isso teria que ser bem explicado para não gerar nenhuma expectativa nos servidores que vão estar lá fazendo um esforço para não faltar. O sindicato, inclusive, está tentando flexibilizar essas faltas, criar uma condição melhor, mas toda vez que você cria um prêmio assiduidade, o valor que você vai pagar tem que estar previsto. Você não pode criar um prêmio assiduidade, as pessoas vão se esforçar, foi muito bom o esforço de vocês esse ano, mas não vai ter recurso para pagar porque o comprometimento foi de 75, foi de 80, foi de 90, não foi inferior a 70. Então, eu acho que se está se criando uma política para estabelecer uma política de assiduidade, mas o prêmio poderá não ser pago. Se for olhar a trajetória histórica do Fundeb, dificilmente vai ser pago.
6: Certo. Professor, agora do ponto de vista de gestão pública e valorização do magistério, quais são os prós e contras de regulamentar o rateio por lei? E ele corre o risco de virar uma solução temporária que mascara salários de base muito baixos?
8: Eu sempre entendo assim, primeiro eu tenho no setor público, né? Principalmente na carreira do magistério, é importante a gente observar se o município está pagando o piso, se o piso está na carreira, se tem alguma reivindicação dos servidores de melhoria de carreira, se os servidores do magistério estão sendo bem valorizados nas suas especializações, né, na sua formação, observar isso tudo. E depois você pensar numa política de abono com assiduidade, né? E a gente tem aí uma série de reivindicações, né, dos profissionais do magistério, profissionais que atuam na educação infantil, que não estão na carreira do magistério, que estão num outro plano de carreira. Então a gente teria muita coisa aí na nossa pauta de reivindicação da database. A gente tem várias pautas ali do magistério que poderiam ser resolvidas utilizando o recurso do Fundeb, que contempla uma reivindicação histórica do magistério, e daí posteriormente você pensar um prêmio à solidariedade. Agora, como ele está sendo pensado, acho que a gente tem que explicar muito bem para não gerar aquela expectativa de falsa, né, de que o servidor faz o esforço e depois não tem o recurso.
6: Bom, queremos agradecer imensamente a presença do professor João Batista por esses esclarecimentos fundamentais para a nossa categoria e para os trabalhadores em geral. João, obrigado pela presença.
8: Obrigado. Jefferson, estamos à disposição, né? Acho que é muito importante isso que o sindicato está fazendo, esclarecer os servidores, né? Por conta, principalmente, desse projeto de lei 51, que eu acho que a gente precisa dialogar melhor com o legislador, com o executivo, quem elaborou a lei, para não gerar tipo na iniciativa privada, que a iniciativa privada tem muita participação nos resultados, né? Mas a participação nos resultados, você alcançou o resultado, o dinheiro vai ser pago. Então a gente não pode alcançar o resultado e depois o dinheiro não ter o dinheiro para pagar, porque não alcançou as metas fiscais, que não dependem do servidor. O servidor depende de cumprir as metas dele. Agora, ele não depende dele cumprir a meta fiscal, porque não é ele que está gestando o recurso, né? Então, acho que isso a gente teria que observar bem aí com o município, com a Câmara dos Vereadores e com os profissionais da educação. Muito obrigado pela oportunidade. Vamos ficar aí à disposição de vocês em próximos programas para esclarecer todas as questões advindas aí da nossa relação com a administração municipal. Obrigado.
7: Perfeito. Professor, mais uma vez, obrigado. Então, agora vamos ao nosso intervalo comercial. Não saia daí, que no próximo bloco teremos o nosso momento jurídico, onde vamos responder a dúvida enviada por um ouvinte. E também vamos parabenizar os aniversariantes da semana. Voltamos num instante.
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6: Estamos de volta com a Voz do Servidor. E o nosso momento jurídico de hoje responde à pergunta do nosso ouvinte Matheus, que nos enviou a seguinte dúvida.
12: Bom dia, aqui é o Matheus da Área Azul. Presidente, eu gostaria de saber se o servidor que está em estágio probatório pode pedir a vacância ou se é um direito só de quem já cumpriu o estágio probatório.
7: Essa é uma dúvida muito comum, presidente Jefferson. Vamos ouvir a resposta da nossa assessoria jurídica.
13: Bom dia, Jefferson. Bom dia, William. E bom dia a todos os nossos ouvintes. Eu sou Raul Ribas, sou da assessoria jurídica do Sintraspug e hoje venho responder aqui uma dúvida de um ouvinte relacionada à vacância, né? E a pergunta aqui é se é possível pedir vacância antes mesmo do estágio probatório. E aí nós precisamos compreender, para responder essa questão de maneira adequada, que a vacância acontece quando o servidor toma posse em outro cargo que não possa ser acumulado, né? Ou seja, a regra geral é que os cargos públicos não podem ser acumulados, eu posso ter um cargo só. Quando eu tomo posse em outro cargo, eu preciso sair do cargo atual, e aí há duas formas de sair: ou pedindo a vacância. Qual é a diferença entre elas? É uma só. Se eu peço a vacância e eu sou reprovado no estágio probatório no cargo novo, eu posso voltar para o cargo antigo. Então, a vacância é uma espécie de uma segurança, de uma apólice de seguro que o servidor tem caso seja reprovado no estágio probatório. Mas, indo agora diretamente para a pergunta do nosso ouvinte, a recondução, que é esse instituto jurídico em que o servidor volta para o cargo antigo quando ele é reprovado no estágio probatório no cargo novo, só é possível para servidores estáveis. Portanto, se você está no estágio probatório de um cargo e passa num concurso para um outro cargo, pedir a vacância aqui não vai ter esse efeito de proteção, esse efeito de segurança de você poder voltar para o cargo antigo depois. Porque a nossa lei, o nosso Estatuto dos Servidores Públicos, lá no artigo 32, exige que, para que possa acontecer essa recondução, ou seja, a volta para o cargo antigo, o servidor seja estável e, portanto, tenha passado pelos 3 anos do estágio probatório. Então, essa é a resposta à luz aí do nosso estatuto, e a assessoria jurídica do sindicato está à disposição para auxiliar com informações precisas os nossos sindicalizados.
6: Bom, e lembrando a você, trabalhador e servidor público, se tiver dúvidas sobre seus direitos, envie uma pergunta para o WhatsApp 47 99657-2735, que ela pode ser a próxima escolhida no próximo programa. Lembre-se de se identificar sempre. Bom, agora chegou a hora de celebrar a vida daqueles que constroem a nossa história, a história do nosso dia a dia. Vamos aos parabéns da semana.
7: E os nossos abraços especiais, então, vão para os servidores e trabalhadores aniversariantes dessa semana, na data de hoje: Alessandra Martins Dambroski, Ângela Maria Alberici e Leonardo Silveira Alves. Amanhã, dia 18, Amanda Haskell, Andréia Schneider, Celso Xavier Schmidt, Maiara Pola dos Santos, Patrícia Helena dos Santos. Na quarta-feira, Denise de Oliveira, Denise Rovigo, José Carlos de Araújo, Maicon Henrique Leal. Na quinta-feira, então, no dia 20, Josiane Aparecida dos Reis, Lisiane Aparecida Rosário, Luiz Alberto Pereira, Márcia Cardoso, Márcia Osmira Zucchi, Newton César Rodrigues, Thaís Machado dos Santos e o nosso ouvinte que mandou a dúvida jurídica também na quinta-feira, Matheus Maçaneiro de Oliveira. No dia 21, Cristiane Springer Rodrigues, Ivanir Stigmaier Suave, Jennifer Rezende Stoll Arcanjo. E no sábado, então, Cláudia Dimon Spengler, Eunice de Lima Souza, Jurema de Fátima dos Santos de Oliveira Silva, nosso amigo Luciano Amaro Brandi e Silvia Beatriz Coelho. Meus parabéns, parabéns do sindicato a todos os servidores e servidoras.
6: Que Deus abençoe a vida de cada um de vocês com muita saúde, paz e conquistas. Feliz aniversário em nome de toda a diretoria do Sintraspug. Bom, agora para o nosso último bloco, temos uma mensagem motivacional e imperdível para renovar as suas energias nessa semana. Continue aí conosco.
7: Chegamos ao momento de fazer uma pausa na correria do cotidiano e alimentar o nosso espírito para os desafios da semana. Servir a sociedade é transformar os desafios em superação todos os dias. O seu esforço, a sua resiliência e o seu suor na iniciativa privada ou no serviço público são o motor que faz a nossa cidade avançar.
6: Nenhum resultado se constrói sozinho. Quando a nossa categoria se une, o trabalho ganha mais valor, a nossa voz fica mais alta e os nossos direitos mais protegidos.
7: Tenha orgulho de cada conquista e da diferença que você faz na vida das pessoas. Siga em frente, de cabeça erguida. Uma excelente semana de trabalho a todos.
6: Bom, que essa reflexão possa inspirar sua jornada diária, lembrando sempre do valor que o seu trabalho tem para toda a nossa comunidade. Bom, e assim chegamos ao fim de mais uma edição do programa A Voz do Servidor. Queremos lembrar a todos os servidores públicos e trabalhadores da iniciativa privada que o Sintraspug está de portas abertas para atender todos vocês.
7: Visite a nossa sede, acompanhe nossas redes sociais e fique por dentro das lutas e convênios que preparamos para os associados. O sindicato é feito por cada um de nós.
6: Agradecemos pela sua audiência e companhia. Um forte abraço e uma excelente semana a todos e até o próximo programa.
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que se chama 90-10, onde uma pessoa tem 90% daquilo que você procura em alguém, só que você foca naqueles 10% que falta. Aí você sai pra rua, se aventura, e realmente você encontra aqueles 10%, mas não se deu conta que perdeu os 90%.

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0: que nos acompanha pela Rádio Sentinela do Vale, o programa Encontro com as Comunidades. Somos
1: Rita
0: e Diácono João Barbieri e pertencemos ao movimento das equipes de Nossa Senhora. Saudação franciscana de paz e bem.
1: Inspirai, Senhor, as nossas ações e ajudai-nos a realizá-las para que em vós comece e termine tudo aquilo que fizermos. Por Cristo nosso Senhor. Amém.
0: Amém. Vamos fazer a oração do Ângelus. O anjo do Senhor anunciou a Maria
1: e ela concebeu do Espírito Santo.
0: Ave Maria, cheia de graça.

0: Senhor é convosco, bendita sois vós entre as mulheres, e bendito é o fruto do vosso ventre, Jesus.
1: Santa Maria, Mãe de Deus, rogai por nós, pecadores, agora e na hora de nossa morte. Amém.
0: Eis aqui a serva do Senhor.
1: Faça-se em mim segundo a vossa palavra.
0: Ave Maria, cheia de graça, o Senhor é convosco. Bendita sois vós entre as mulheres, e bendito é o fruto do vosso ventre, Jesus.
1: Santa Maria, Mãe de Deus, rogai por nós, pecadores, agora e na hora de nossa morte. Amém.
0: E o Verbo se fez carne
1: e habitou entre nós.
0: Ave Maria, cheia de graça, o Senhor é convosco. Bendita sois vós entre as mulheres, e bendito é o fruto do vosso ventre, Jesus.
1: Santa Maria, Mãe de Deus, rogai por nós, pecadores, agora e na hora de nossa morte. Amém.
0: Rogai por nós, Santa Mãe de Deus,
1: para que sejamos dignos das promessas de Cristo.
0: Oremos. Derramai, ó Deus, a vossa graça em nossos corações. Nós vo-lo pedimos, para que, conhecendo pela mensagem do anjo a encarnação do vosso Filho, cheguemos por sua paixão e cruz à glória da ressurreição. Por Cristo nosso Senhor. Amém. Amém.
1: Hoje celebramos a memória de São Pio X, o Papa, né? Nasceu na região de Veneza, na Itália, em 1835. Depois de ter desempenhado santamente o ministério sacerdotal, foi sucessivamente bispo de Mantua, patriarca de Veneza e Papa no ano de 1903. Adotou como lema do seu pontificado restaurar todas as coisas em Cristo, ideal que de fato orientou a sua ação pontifícia na simplicidade de espírito, pobreza e fortaleza, dando assim um novo incremento à vida cristã na Igreja. Teve também de combater energicamente contra os erros que nela se infiltravam, e também ele morreu em 1914.
0: Oremos. Ó Deus, que para defender a fé católica e restaurar todas as coisas em Cristo, cumulastes o Papa São Pio X de sabedoria divina e coragem apostólica, fazei-nos alcançar o prêmio eterno, dóceis às suas instruções e seus exemplos. Amém. O evangelho de hoje, para nossa reflexão, é de Mateus, capítulo 19, versículo 16-22, onde diz: felizes os humildes de espírito, porque deles é o reino dos céus. Então, o Senhor esteja convosco.
1: Ele está no meio de nós.
0: Proclamação do Evangelho de Jesus Cristo segundo São Mateus.
1: Glória a vós, Senhor.
0: Naquele tempo, alguém aproximou-se de Jesus e disse: Mestre, o que devo fazer de bom para possuir a vida eterna? E Jesus respondeu: por que tu me perguntas sobre o que é bom? Um só é bom. Se tu queres entrar na vida eterna, observa os mandamentos. O homem perguntou: quais os mandamentos? E Jesus respondeu: não matarás, não cometerás adultério, não roubarás, não levantarás falso testemunho, honra teu pai e tua mãe, e ama teu próximo como a ti mesmo. O jovem disse a Jesus: tenho observado todas essas coisas, o que ainda me falta? E Jesus respondeu: se tu queres ser perfeito, vai, vende tudo o que tens, dá o dinheiro aos pobres e terás um tesouro no céu. Depois vem e segue-me. Quando ouviu isso, o jovem foi embora cheio de tristeza, porque era muito rico. Palavra da salvação.
1: Glória a vós, Senhor.
0: Uma pequena reflexão sobre esse texto: o jovem aproxima-se de Jesus de forma respeitosa e demonstra interesse genuíno pela salvação espiritual. E Jesus lembra a ele os mandamentos da lei relativos ao amor ao próximo, como não matar, não cometer adultério, honrar pai e mãe. E o jovem responde que guarda todas essas regras desde a sua juventude, mas sente que ainda lhe falta algo essencial. Então Jesus está dizendo que a salvação não se compra com obras, mas aponta para o ídolo secreto no coração daquele homem. Seria o dinheiro. Ao pedir que ele venda tudo e o siga, Jesus mostra que o discípulo exige prioridade absoluta a Deus, acima de qualquer segurança material. O jovem então vai embora entristecido, porque suas riquezas valiam muito para ele do que a comunhão direta com o Mestre. O apego ao dinheiro pode fechar o coração para as coisas de Deus e impedir a entrega total. Cumprir regras sociais e morais é importante, mas não substitui a entrega incondicional do coração e a amizade íntima com Cristo.

0: O mês de agosto é celebrado, né, as vocações religiosas, leigas. Vamos rezar a oração pelas famílias, a Sagrada Família.
1: Jesus, Maria e José, em vós contemplamos o esplendor do verdadeiro amor. Confiantes a vós nos consagramos. Sagrada Família de Nazaré, tornai também as nossas famílias lugares de comunhão e cenáculos de oração, autênticas escolas do Evangelho e pequenas igrejas domésticas. Sagrada Família de Nazaré, que nunca mais haja nas famílias episódios de violência, de fechamento e de divisão, e quem tiver sido ferido ou escandalizado seja rapidamente consolado e curado. Sagrada Família de Nazaré,

vamos rezar também o poderoso, aquela oração que Maria fez quando foi encontrar Isabel. As duas fizeram juntas. O poderoso fez em mim maravilhas, e santo é seu nome.

0: gerações hão de chamar-me de bendita. O poderoso fez em mim maravilhas, e santo é o seu nome. Seu amor para sempre se estende sobre aqueles que o temem. Manifesta o poder de seu braço, dispersa os soberbos, derruba os poderosos seus tronos e eleva os humildes. Sacia de bens os famintos, despede os ricos sem nada. Acolhe Israel, seu servidor, fiel ao seu amor, como havia prometido a nossos pais, em favor de Abraão e seus filhos para sempre. Glória ao Pai, ao Filho e ao Espírito Santo, como era no princípio, agora e sempre. Amém. O poderoso fez em mim maravilhas, e santo é o seu nome. Nossa Senhora da Assunção, rogai por nós. Nossa Senhora das Famílias,
1: rogai por nós.
0: Nossa Senhora do Rosário,
1: rogai por nós. Então vamos à nossa bênção final. O Senhor esteja convosco.
0: Ele está no meio de nós.
1: Que a bênção de Deus Todo-Poderoso desça sobre vós, sobre suas famílias, sobre as pessoas doentes de nossa comunidade, sobre todo o povo de Deus. Em nome do Pai, do Filho e do Espírito Santo. Amém.
0: Desejamos a todos uma santa semana, sob as graças de Deus.

0: 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Volte a nos ouvir no próximo programa.
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0: Muito boa tarde, estamos iniciando o programa Melodia Sertaneja nessa hora de meio-dia. O nosso agradecimento por você fazer parte aqui da nossa programação, mandando mensagem. Já está aí o WhatsApp à disposição de você, é só mandar aí o seu recado. Você tem alguém de aniversário também, pode fazer homenagem ou até mesmo pedir a sua música. 988-380192. Seja também aí o colaborador aqui da rádio, tá? Muito obrigado então pela sua companhia. Vamos até uma hora da tarde. Melodia Sertaneja na minha apresentação, Jean Carlo, a produção de Oswaldo Tiquil, o gentil oferecimento da loja Encozudo e Claudio Zuc, Ferragens e Ferramentas no bairro Santa Terezinha, Auto Center 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E vamos lá então, começando o programa, deixa eu ver que eu já vi que tem 3 alôs aqui pra gente já mandar brasa aqui. Boa tarde, Edemir. O Edemir tá mandando aqui só boa tarde hoje, não pediu música por enquanto, né, Edemir? Vai que aí surge alguma que você goste, pode mandar aqui pra gente. A Marli Fantoni de Oliveira, ali da rua São Bento, aquele abraço pra Marli. Vamos dar então aqui o boa tarde pra Marli. Alô, Marli.
1: Boa tarde, Jean. Tava com saudade de mim, voltei. Tô aqui, Brasil. Hoje eu quero ouvir a música, Jean, se for possível, Barco de Papel. Eu ofereço lá pro meu irmão Zé, pra minha irmã Terezinha, vou fazer que nem a Zilda. Oferecer pra Zilda, pra Correca, pra Valdina, pro Sabino, pra Iris, pra filha do Sabino lá, que eu esqueci o nome dela.
0: A Sandra.
1: E pra todos que estão ouvindo a Sentinela, Jean. Um abração. Voltei pra ficar agora.
0: Voltasse um abraço, pra ficar, é. Pois é, eu tô vendo aqui a foto aqui que você mandou pra gente. É, o olho ficou meio inchado. Isso foi uma alergia ou foi a abelha que te picaram aí? Ô, Marli, é que eu não ouvi, né, o áudio que você mandou, depois eu vejo. Mas tá aí, ó. A Sandra já tá vindo aqui agradecendo a Marli que lembrou dela. Tá certo. Chico Fazenda. É, o Chico Fazenda agora tá dizendo assim, meu, voltei pro trabalho, né? Tava hospedado aí no hotel, né, do Fazenda. Agora, é, a vida acaba assim, às vezes tá beleza, de repente tem que ir na lida, né? Não tem jeito. Ah, Marli já vem responder o que que aconteceu com ela.
1: Não, Jean, foi uma cirurgia.
0: Ah, cirurgia.
1: Que eu fiz, aí eu não podia pegar o celular na mão, tava de castigo.
0: Tá certo, é a única forma, né, de ficar sem o celular, né, ô Marli? É, às vezes a gente tem que ir forçadamente. E a Zilda do Bates, que recebeu o alô, já tá mandando também os alô pra gente. Fala aí, Zilda.
2: Santa boa tarde, Jean.
0: Boa tarde.
2: Toca a música aí pra nós, Balsa pro Meu Pai.
0: É
2: boa. Com os mirins, eu
0: sim,
2: acho, né?
0: É, eles.
2: Aí eu quero oferecer lá pra Inês, pra Lourdes, pra Correca, lá pro Enéas, pro Acácio, pro mim, pro Nica, lá pra família Sansão, pra Zé Tizuc, pra Osaldina, lá pra Marli, pra todos que estão ouvindo.
0: Tem mais algum aluno?
2: Meninas da facção da Márcia e da facção da Ita. Um abraço.
0: Então tá bom. Aquele abraço, depois a gente vem dando mais alô, já recebi aqui mais Mais Up, a dona Elza, a dona Lia, a Maria Odete lá do Braço do Baú também, ela e o seu Danilo estão ligados, aquele abraço, já já eu falo com eles também aqui. Agora vem, Trio Parada Dura, Barco de Papel. E depois, claro, os mirins, a valsa do meu pai.

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1: Vamos lá, seguindo, são 12:12, a hora da coincidência, Melodia Sertaneja, que vai até 1 hora da tarde, depois tem Bem-vindo Milhole com seu Paradão da Sentinela, às 14 horas já o Comando Popular com Gil Dias, segue até às 16 horas, depois vem Robson Krause com Show de Bandas. E nós vamos seguindo aqui nesse início de tarde de segunda-feira, hoje é dia 17, trazendo mais recados, tem aqui mensagens já com pedidos musicais, que eu vou rodar já nesse bloco. 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pra gente, um abraço mais uma vez aqui pro Edemir, pra Lete lá do Poço Grande, estão sintonizados, Célio Rampelotti lá do Santa Terezinha também, tá aqui ouvindo a Sentinela, um abraço aí pra Marli, pra Rosinha Bittencourt, né? As irmãs que trabalham barbaridade, mas nessa hora de meio-dia vão dar aquela pausa e ouvindo a Sentinela desde manhã e continuam depois à tarde. Aquele abraço para a Rosinha e também para a Marli. Aqui eu tenho também, deixa eu ver, a dona Elza Espíndola Rodolfo, do Baú Baixo. Alô, dona Elza, beijão aí para a senhora, uma ótima semana, uma boa tarde para você. Aqui eu tenho, a Sandra tá, já deu um agradecimento aqui pelo ser lembrada pela Marli, né? Então, aquele abraço. A Lia Machado chegou aqui. Alô, Lia, boa tarde.
2: Boa tarde. Hoje é pra ti e pro Oswaldo, né?
1: Sim.
2: Ah, eu queria oferecer música pra minha amiga, a Yolanda Correia, que fez aniversário ontem.
1: Parabéns.
2: Os 80 aninhos dela ontem.
1: Ô, legal.
2: Pra que Deus dê muita saúde, muita paz e muito amor pra ela, tá bom? Ah, tudo de bom, eu desejo milhões de felicidade pra ela. E bota uma música ali bem, bem bonita do, no, qualquer uma da programação, mas escolhe uma bem, bem boa aí pra mandar pra ela, tá bom?
1: Tá bom.
2: Um abraço.
1: Eu vou rodar aquela do seu amigo aí, o seu parceiro Ramon Quadros e o Pablo Paludo, Varanda da Vó. Com certeza a dona Yolanda vai gostar dessa música, essa é uma música que a gente tem aquela memória afetiva, né? Da avó cuidando dos netos, então essa música é muito bonita e o Ramon Quadros e o Pablo vão então cantar aqui no programa Melodia Sertaneja. E parabéns mais uma vez em nome aí da dona Lia para a dona Yolanda, aniversariante de ontem. Olha, outra pessoa querida que tá ligadinha aqui, mandou um alô pra gente, a dona Maria Odete, ela, o seu Danilo, lá do Braço do Baú. Alô, dona Maria, boa tarde.
3: Boa tarde, Jean, boa tarde. E começa uma segunda-feira abençoada por nosso Senhor Jesus Cristo.
1: Amém.
3: E que você esteja em muita saúde pra tá aí.
1: Sim.
3: Fazendo o pessoal alegre.
1: Legal.
3: A música que você quiser botar aí, o seu agrado aí.
1: Tá certo.
3: Pode ser uma... Tinico e Tinoco, qual que é uma?
1: Já separei uma aqui.
3: Eu quero oferecer essa música para o meu marido, a Danilo José Vieira.
1: Sim.
3: Para todos os meus filhos.
1: São cinco,
3: Jorge,
1: né?
3: Jorge, Gilmar, Roberto, Márcio e Rosa. E Adriano, 5 pedras de ouro, que Deus deu para mim. E que Deus abençoe vocês, queridos. É a Maria Odete, Braço do Baú.
1: Tá aí, dona Maria Odete, beijão para a senhora. Então vamos atendendo a senhora e também um abraço aí pro seu Danilo. Ah, o Chico Fazenda mandou agora aqui para mim, ó, Gilson Francisco, ele hóspede ali do Fazenda e acompanhando. É, o rancho, lá no rancho, os cantores e o gaiteiro Oswaldinho, é o Oswaldinho sábado, né? Tá, toca gaita lá, né? Ele, o Imar Batista, o filho dele lá, os outros eu não conheço, estão de chapéu, né? Um até parece o Clóvis, não sei, né? Pode ser que sim, pode ser que não, né? O Chico deve conhecer essa turma toda aí, né? Mas um abraço aí, Chico. É, é aquele negócio, Chico, pessoa que lida com, gosta de música, sempre procura, né? Então o Chico nem foi em outro lugar, já foi lá onde o pessoal canta, ali naquela parte de baixo ali do Fazenda. Ah, aquele abraço então. E a Jussara ali do Campeche, tá ligadinha. Ô Jussara, aquele abraço, obrigado aí pra você. Depois eu venho com a música que você tá pedindo com o João Mineiro e Marciano, tá certo? Um abraço e obrigado aí pela companhia. Vamos lá então, já falei demais nesse bloco. Ramon Quadros e Pablo Paludo, essa você vai gostar, Varanda da Vó, pra quem tem aquele sentimento, aquela saudade da sua avó, a gente roda pra você. E Tonico Tinoco, essa aqui muita gente não conhece, mas é orgulhoso, é uma música bonita deles.

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1: É, a música, né? Nem um pouco velha, né? Pra ela ainda ter que escrever na pena, né? Com a caneta de pena, bota velha nisso, né? A música. É, ou é que tem gente que gosta daquela nostalgia, tem lá separado a caneta ainda de tinteiro, né? Mas isso é difícil, né? Essa aí é, nem a caneta de tinteiro, ainda é na pena, né? Colocava a pena na tinta para escrever. 12:25, minha gente. Tenho aqui mais alguns recados comerciais, mas eu já tenho aqui já separado outras músicas e alguns alunos que o pessoal tá mandando aqui pra gente. 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E vamos lá, vamos seguindo então com os nossos alôs aqui. Deixa eu ver aqui quem é que está aqui na frente pra gente rodar a música. A João Mineiro e Marciano, Ainda Chorei de Saudade. E a Jussara, Jussara lá do Campeche, tá ligadinha aqui com a gente, mandando aquele abraço. Deixa eu ver aqui, gostaria de ouvir música com João Mineiro e Marciano. Um abraço aí também para o sobrinho Kaique, que esteve de aniversário aí no final do mês de julho, né? E, então um abraço aí pro Kaique. E deixa eu ver aqui quem é que tá mandando também mensagem aqui pra gente. Ah, o João Neves lá de Blumenau. É, o João Neves, e é paranaense ele, mas tá aqui no Vale já há um tempo. É motorista de aplicativo, né? Blumenau, olha, não é fácil ser motorista de aplicativo. Alô, João, boa tarde.
2: Olá, boa tarde, Jean. Aqui é o João Neves de Blumenau. Aqui.
1: Boa tarde.
2: É, tudo bem? Eu tô bem, graças a Deus, aí na segunda-feira, aí na correria aqui.
1: Correria.
2: Eu queria pedir uma música. Se der tempo, você toca pra mim, a do Chitãozinho e Chororó. Planeta Azul. É o que está acontecendo, é uma história, né? Baseada em fato real, né? O que está acontecendo hoje em dia, né? É muito boa essa música, eu acho, né?
1: É boa.
2: Se der tempo, pode tocar pra mim?
1: Vai dar tempo. Não nesse bloco, porque eu já tenho Oswaldina Rangel, que tá ansiosa aqui, já mandou aqui cedinho o pedido musical, é do trio Parada Dura, é o Pinguço, tô tomando uma cachaça moderadamente, não tem problema nenhum, mas esse é além da conta, né? Então ela tá oferecendo aí pros ouvintes do programa, um abraço também pra Marli e pra Zilda, Zilda também tá recebendo aqui o abraço, boa tarde da Oswaldina. E ainda o Zé Lino Fantoni, né? E pro Enéas. Tá certo, Oswaldina. Vamos rodar aí a segunda desse bloco. Depois, já no outro bloco, eu atendo o João Neves com essa música O Planeta Azul, que tem uma história mesmo do Oben, né? Que infelizmente, né, vai querendo ultrapassar, às vezes, os limites, né? E aí, a riqueza, às vezes, de ficar destruindo a natureza, ela cobra depois, né? E o nosso planeta tá cobrando, não é à toa que tá vindo El Niño e companhia limitada, terremotos e tudo mais. Vamos lá então, João Mineiro e Marciano, Ainda Chorei de Saudade, depois trio Parada Dura, o Pinguço. 12:30.

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1: Horas e 36 minutos, prosseguindo o programa Melodia Sertaneja, 12:37, sempre com gentil oferecimento da Auto Center Automóveis, a loja do Ico Graciola em Blumenau, Incozul, Ferragens e Ferramentas 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Então vamos lá, recebi mais um áudio. A Maria lá do Baú. Alô, Maria, boa tarde.
2: Oswaldinho, hoje é boa tarde, tudo bem?
1: Tudo bem.
2: Maria do Baú. A minha mãe está lá em Gaspar, na casa da Maria José, mas lá ela não escuta a rádio.
1: Ah, é?
2: Mas mesmo assim eu vou pedir uma música para nós aqui no Baú.
1: Tá bom.
2: Pode ser Mãe Amorosa. Tá bom? Obrigado, gente.
1: Tá bom, vai um ficar pro outro
2: dia
1: bloco.
2: Pra vocês.
1: A Mãe Amorosa fica para o outro bloco e agora eu já tenho as duas próximas que estão aqui, é Chitãozinho Chororó, Planeta Azul e Tunico Tinoco, Gaúcho Alegre, né? Gaúcho Alegre, quem tá pedindo é a Ozila, né? A Odila, Odila Zilke. Deixa eu ver aqui, Jean, quero homenagear a minha amiga Maria Odete e o seu Danilo, lá do Braço do Baú. É, com a música Gaúcha, Gaúcho Alegre, do Tunico Tinoco. Tinha perdido meu rádio dentro de casa. Hoje dei um baile para achar o meu esposo no trabalho e eu sozinha. Não foi fácil. Acabei de achar. Boa semana a todos. É que a Odila, ela tem uma dificuldade na visão, né? Então, a gente entende isso, tá certo, Odila? Pode colocar a música das minhas aí, a Maria? Aí, Maria, minha mãe... Ah, tá certo, esse é o título, né, do grupo, né, Coral Vozes do Coração. Vou ver se vai dar tempo, Dila, que agora eu já tenho já aqui marcada a música. Ah, olha só, ela tá aqui aguardando, né, a recém-casada, a Joelma lá do Alto Baú, ela e o Adriano contraíram os laços matrimoniais, não é isso, Joelma?
3: Oi, meu querido, tudo bem? Aqui é a Joelma do Alto Baú. Ah, estamos muito felizes agora, estamos casados, eu e o Adriano, a festa foi maravilhosa, festamos até as 7:00 da manhã.
1: Ô, louco!
3: De domingo, foi uma coisa maravilhosa, agora estamos abençoados por Deus e agora estou carregando o sobrenome do meu esposo.
1: Eita felicidade, né? Legal, a Joelma e o Adriano, né? Já estão juntos já há bastante tempo, né? Mas agora é firmado, né? O Adriano enrolou, né, Joelma? Vamos falar a verdade. Ô, Adriano, homem assim mesmo, né? Eu também enrolei bastante até casar, né? O João Neves está, obrigado por ouvir o meu áudio, que nada, ô João, sem problema nenhum, a gente gosta de ouvir os nossos amigos ouvintes. Sueli Bittencourt está aqui, ó, boa tarde, Gilberto e Gilmar, se for possível assino com giz. Tá certo, vamos ver se vai dar tempo. E agora vamos lá então com essas duas músicas que já tenho aqui, Chitãozinho Chororó, Planeta Azul, a pedido do nosso ouvinte lá de Blumenau, o João Neves, e depois vem aí Tunico Tinoco, a Odila tá oferecendo então para Maria Odete, Gaúcho Alegre, aqui no Melodia Sertaneja 12:40.

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1: Horas e 47 minutos. Vamos lá rapidinho, porque tem três músicas que eu tô devendo aqui para os nossos amigos ouvintes. Vou ver se consigo atender todo mundo. A Clorinda de Souza, ali da margem esquerda, tá ligadinha aqui com a gente. Mandou um oi aqui, um salve. Ô, Clorinda, beijão aí pra senhora. Obrigado aí pela companhia. Ó, o Edemar Soares mandou aqui, ó. É, pedindo pra patrola da prefeitura passar lá na Rua Geral da Garuba, né? É, a rua tá intransitável. É, com tanta chuva também, né, Ademar? Tudo bem que é compreensivo, né? Mas agora o tempo parece que vai dar uma reforçada. Então, já é uma prioridade a estrada geral ali da Garuba. Tá difícil. Tem um buraco pedindo licença pro outro. Então, o Edemar Soares está fazendo esse alô aqui, esse recado pra gente falar aqui na rádio, tá certo? Tá dado o recado, tá feito o pedido, Edemar, vamos ver se o pessoal aí da prefeitura atenda aí o seu alô, porque tem gente lá na garagem da prefeitura anotando tudo, sabia? É, a gente sabe. E tem também o nosso amigo ouvinte, eu tenho o Edemar, né, Soares, e tem o Ademar, mas aí o Ademar é Zeferino, também tá ligado, é lá da garagem da prefeitura. Vai, um abraço, seu Gaspar. O seu Gaspar mora lá pra banda do Gaspar Alto, não sei se é por ali que ele passa, né? Então, dá uma olhadinha aí com carinho, ô Gaspar, que a coisa tá feia lá. É, o Edemar disse, o Edemar não é

ficar reclamando muito, né? Aqui a Odila, Odila, já separei aqui a música do coral. É, vamos rodar então a música que você pediu aqui do coral. É, Vozes do Coração é o coral. E a música é Minha Maria, Minha Mãe, né? Então tá certo, obrigado. Mais uma vez, ela tá dando um alô aqui pra Maria Odete, lá pro seu Danilo, do Braço do Baú. Tá dado o recado. Vamos finalizando então o programa, agradecendo em nome da Moendão Cachaçaria, no Gaspar, no, em Gaspar, na rodovia Jorge Lacerda, no bairro Poço Grande. 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Eu vou então com as músicas. A música que a Maria tá pedindo, né? Oferecendo lá pra dona Cacilda, né? A sua mãe, mãe amorosa, Raiz e Sertão, com o padre João Bachmann, que faz uma declamação bonita, né? Da mãe. E depois vem Assino com X, a Sueli Bittencourt, que pediu essa música do Gilberto e Gilmar também. É um clássico do sertanejo, não é verdade? E a Odila, então, pedindo a música Maria, Minha Mãe, com o coral Vozes do Coração, aqui no Melodia Sertaneja, que se despede e deseja a todos uma ótima tarde e até amanhã. Fique com o Meivino Milioli, com o Paradão da Sentinela. Tchau, tchau, pessoal.

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Estamos de volta com o Paradão da Sentinela aqui pela Sentinela 97.9. Banda Mel, Nós é Caipira, Luana Prado, Coração Sertanejo, Banda Ativa, Vai Saber.

0: Aqui na Sentinela, a hora certa para você. 13:11.
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0: É o paredão que continua aqui pela Sentinela do Vale de Gaspar. Cheloquedo, vamos pegar. Saudoso Dino Souza, Loirinha, família Andiolim, o vento.

0: Paradão da Sentinela prossegue e a hora certa para você, 13:22.
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0: Mais música pra você no Paradão. Analise Silveira. Quem disse? Os Mirins, gaiteiro bom de baile. Porca Véia, alegria do Rincão.

0: Hora certa para você, 13:32.
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1: Estamos com você no Paradão da Sentinela, sempre a boa música que você pediu. Bruno Ner e os Três Xirus, Homem Sem Vergonha, Zé Bart e Larissa Costa, O Desafio da Pensão Alimentícia, Chico Amado e Xodó, Aceita que Dói Menos.

0: Aqui na Sentinela, a hora certa para você, 13:44.
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1: Você está ouvindo a Sentinela do Vale de Gaspar, banda Coringão, quem paga é meu cartão. Brise Caroline, Renato Passa, dono da lancha, Cristiano e Rafael, coração bloqueado.

Gente boa, um grande abraço, muito obrigado por estarem conosco. Amanhã, neste mesmo horário, estaremos de volta. Não esquecendo que à noite tem mais Paradão, das 10 à meia-noite. Um grande abraço.

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8: Fala, moçada, sintonizados, antenados em 97.9. Uma ótima tarde para você que está ligado com a gente em Gaspar, em todo o Vale do Itajaí e também litoral norte de Santa Catarina. Uma ótima tarde para você que está ligado com a gente pelos aplicativos de internet Santa Catarina, Brasil e mundo afora. Muito prazer, eu sou Gil Dias e estou chegando com mais um Comando Popular. A partir de agora, só música boa, as top 50 do Brasil e também a sua participação pelo 988-380192. 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
8: aí, meu amigo, e aí, minha amiga, tudo bem? Temperatura 24 graus aqui no centro de Gaspar, tempo bom nesse momento e parece-me que abriu o sol e agora seguimos assim, pelo menos até amanhã, né? Não há previsão de chuva para hoje, tempo bom aqui em Gaspar nesse momento e você está trabalhando, está em casa, está no seu carro, está já descansando, trabalhou o primeiro turno, está trabalhando desde a madrugada. A partir agora o WhatsApp liberado para você mandar o seu recado pra gente, pode mandar também o seu áudio, tem até 20 segundos e mandar o seu recado aqui na 97.9. Ó, valendo para você hoje uma lâmpada LED da Gaspar Máquinas para você colocar na sua máquina de costura. Uma lâmpada LED chique no último para você ganhar aqui no nosso Comando Popular. Onde quer que você esteja, nos 21 bairros de Gaspar, vem com a gente. Ficaremos juntos até às 16 horas com muita música boa. É só você pedir a sua também pelo 988-380192. Prioridade para as músicas dos anos 2000, 2010 e 2020. De vez em quando também uma velhinha pra gente recordar. Vamos começar com o Fred Fabrício. 14:01, uma ótima tarde pra você.

aí só para começar aqui no Comando Popular, Gustavo Lima, ficha limpa, antes teve Diego e Arnaldo, Zé Neto e Cristiano, fecha a janela, vai cair água, e abrindo o bloco teve Fred e Fabrício, Minha Mãe Avisou. Tô esperando a sua mensagem, viu? 988-380192, para você mandar o seu recado para quem você quiser, dar os parabéns, dizer que é bonito, que é bonita, que é querido, que é querida, fica à vontade. 988-380192 para você participar com a gente hoje, valendo uma lâmpada LED para sua máquina de costura. Tem intervalo comercial rapidinho e eu volto já já trazendo mais músicas para você e também as suas participações. Segura aí que eu volto já. 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
1: Maravilha, gente, 14/16, é segunda-feira, dia 17 de agosto de 2026. Que maravilha, começando mais uma segunda-feira e hoje o tempo abriu, né? Só aparecendo aqui no centro da cidade, temperatura 24 graus. Seguiremos em frente com muita música boa até as 16 horas aqui no nosso Comando Popular. Grande abraço a você, faccionista, a você, costureira, a você, costureira, a você que está trabalhando no comércio, na indústria, a você das metalúrgicas da região, a você que está na sua oficina mecânica, curtindo a Alô Adalto, né? Adalto, grande abraço, trabalhando na sua oficina e também curtindo a gente. Obrigado pelo carinho da sua audiência. A Maria Paulina Vaz do Coloninha. Fala, Maria.
2: Boa tarde, Gil. Quero participar do sorteio. Sou Maria da Coloninha. Obrigada.
1: Valeu, Maria. Beijo pra você. Seja bem-vinda, minha amiga. Obrigado pelo carinho da sua audiência.
3: Oi, Gil. Tudo certo? Voltei, Gil. Tô bem agora. Posso voltar, pegar o celular na mão. E tô aqui passando pra te dar um oi. E toca ali pra mim, se for possível, com Murilo Ruf, deixa eu, que eu gosto dessa música. Um abraço, beijo.
1: Valeu, minha amiga Marli. O que que deu, Marli? Tava viajando, tava doente, eu não entendi o que aconteceu, minha querida. Fala pra mim depois aí, fora do ar, tá bom? Se estava doente, desejo melhor, olha, melhoras pra você, viu, queridona?
4: Boa tarde, amigo Gil. Me coloca aí nesse sorteio. Pedro Nicoletti, do bairro Mais Esquerda. Obrigado, abraço meu amigo.
1: Valeu, Pedro, abraço meu amigo. Pedro sempre ligado com a gente, obrigado pelo carinho da sua audiência. Pedro Nicoletti, do bairro Margem Esquerda, gente boa, sempre ligado, sintonizado aqui com a Sentinela FM. Deixa eu ver quem tá comigo aqui, a Sueli Matos. Alô, Sueli, tá com a gente na Martins Esquerda participando, obrigado, meu amigo, quem tá com a gente aqui também, o Luciano. Alô, Luciano, grande Luciano do bairro Bela Vista, o Luciano tá ligado com a gente, seu Luciano Matos também, será que são parentes a Sueli e o Luciano? A Sueli tá na Martins Esquerda e o Luciano no Bela Vista, vai que são parentes. Valeu, gente, bom abraço, obrigado pelo carinho da audiência. A Heloísa Lana, oi, Heloísa, se possível toca uma música do Céu e Cantos. É que é no céu dos braços do Paulo e Paulinho. Vamos procurar, tá bom, queridona? Entendi a mensagem, vou procurar aqui. É Luísa Lana do bairro Bateia. Vamos procurar a música que ela pediu aqui. Quem tá com a gente também é Tuti do bairro Paciência, Itajaí. Fala, Tuti, beijo pra você, ligadinha com a gente lá no litoral norte de Santa Catarina. Boa tarde, Gil. Se puder, toca uma música do Rainha Musical, é o Claudinei Santos de Ilhota. Fala, Claudinei, toco sim, deixa comigo, meu amigo. Abraço e boa segunda pra você. A Luciana Vípio de Amorim, da Margem Esquerda, tá ligada, participando com a gente do sorteio. Alô, Luciana, beijo pra você, boa semana. A Luzia Isabel Vípio tá com a gente no Baú Central. Alô, Luzia, beijo pra você, seja bem-vinda. Amanda Cristinadão, do Baú Baixo, também tá ligada com a gente, participando do sorteio. Alexandra Morim, meu amigo, alô, bola, tá ligado na Margem Esquerda. A Lenita Soares, do Santa Terezinha, também mandando seu alô. Obrigado, minha amiga, seja bem-vinda e boa sorte. Francisco Sansão, do Arraial do Ouro. Fala, Francisco, abraço, meu amigo, seja bem-vindo. Almerinda Tomás, fala, Almerinda, do Santa Terezinha, tá trabalhando e curtindo também a Sentinela FM. Obrigado pelo carinho da sua audiência. Almerinda pediu e está curtindo Talagaço. Anjos, levanta o som, Almerinda.

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1: Boa tarde, Gil. Sou José Carlos Rolim do Barracão. Me coloca nesse sorteio. Um abraço.
2: Alô, Marli, levanta o som.

Heloísa Lana pediu, está ouvindo a música do César e Paulino, ou seja, de Paulo e Paulino, né? No céu dos teus braços, Deus.

Sentinela FM, 70 anos fazendo parte da sua história. Diego e Arnaldo, Disque Recaída. Antes teve de Paulo e Paulino, No Céu dos Braços Teus. Antes teve Murilo Rufi, Deixa Eu, e abrindo o bloco teve Talagaço Anjos. Estou esperando a sua mensagem, 988-380192, para você aproveitar e participar do sorteio de uma lâmpada LED da Gaspar Máquinas. Tem break comercial rapidinho e eu volto já. 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
13: Agora 14:38, já estamos de volta com o nosso Comando Popular. Galera participando dos quatro cantos da cidade e também de toda a região. Eduardo de Blumenau, tá ligado com a gente. Abraço, meu amigo, seja bem-vindo e obrigado pelo carinho da sua audiência. Francisco Sansão do Arraial do Ouro, ligado com a gente. Abraço, meu amigo, seja bem-vindo e boa sorte aqui no Comando Popular.
14: Oi, Gil, boa tarde. Me coloca no sorteio, Gil. Chica da Bateia, Romilda da Bateia.
13: Valeu, Chica. Beijo pra você. Chica é boa gente, viu? A Romilda. Quando tem apelido de Chica é porque é gente boa. Eu conheci todas as Chicas que eu conheci, que eu conheço, são gente boa. Tá bom, Chica? Beijão pra você, seja bem-vinda. Andréa Maraschi, do Barracão, também tá ligada com a gente. Grande abraço, obrigado pelo carinho da sua audiência. A Marli da Trindade tá ouvindo a gente lá na margem esquerda. Grande Marli. Bom trabalho, Marli. Trabalhando e curtindo a Sentinela FM nessa tarde maravilhosa. A Kátia Cunha está ligada com a gente no Gaspar Mirim. Alô, minha querida, pedindo música também. Depois eu toco pra você, minha linda. Beijo pra você, seja bem-vinda.
15: Boa tarde, Gil.
13: Boa tarde, Terezinha. 100% Terezinha, tudo bem por aí? Arlete de Oliveira está com a gente, ligada no Gaspar Grande. Grande Arlete, obrigado pelo carinho da sua audiência. Marlete Pereira está ligada com a gente. Marlete Pereira Vieira, ligada com a gente no bairro Lagoa. Ela, a netinha Gabriela Vieira e também a sua irmã Maria Aparecida Pereira. Aí sim, né, pessoal, ligado também com a gente lá no bairro Barracão. Tem áudio chegando, vamos ouvir quem está mandando o recado.
16: Boa tarde, Gil. Estamos na boleia, descendo a Itajaí já, chegando em Navegantes, ouvindo a 97.9. E queremos ir pro sorteio e pedir mais uma música aí. Pode ser de Marília Mendonça, Estrelinha. Manda lá pra Aline que tá ouvindo lá e pra facção da dona Zomira. Abraço.
13: Valeu, Alberto, abraço, meu amigo. Na boleia do caminhão e curtindo a 97.9. Essa é a Sentinela FM de Gaspar, Santa Catarina para o mundo.

0: Sentinela FM aqui no Comando Popular, só música boys. Raio Rodolfo, Não Mais Quase. Antes teve Jorge Mateus, Contrato. E abrindo o bloco teve a Marília Mendonça, Estrelinha. Tô esperando a sua mensagem, viu? 988-380192. Hoje valendo pra você uma lâmpada LED da Gaspar Máquinas, pra você colocar na sua máquina de costura. 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
0: Agora 14:54, seguimos em frente até as 16 horas com a força da Maxi Marques Odontologia e também da Ótica Celso. Esperando a sua mensagem pelo 988-380192. Aqui a música de qualidade, a música que você gosta. A Maísa e o Vípio de Amorim tá ligada com a gente. Alô, Maísa! Beijo pra você, menina. Seja bem-vinda. Obrigado pelo carinho da sua audiência aqui na Sentinela FM.
10: Boa tarde, Gil. Tudo bem? Eu quero participar do sorteio. Norma Tereza de Souza Silva, Alto Gasparinho. Um abraço.
0: Valeu, Norma. Beijo pra você, minha amiga. Adriana do Bela Vista. Alô, Adriana. Pediu e está curtindo. Henrique Juliano.

Oi, Gil, boa tarde. É Rosinha Bittencourt da Mais Esquerda. Eu quero participar do sorteio e quero ouvir a música do Cristiano Araújo. Hoje eu tô terrível. Beijinhos. Segundou. Sol.

0: Sentinela FM e o sertanejinho do Michel Teló, Metamorfose Ambulante, antes teve Ana Castela, Minha Herança, e abrindo o bloco, Michel, ou seja, Cristiano Araújo, Hoje Eu Estou Terrível. Abraço aqui ao Michel, né? Eu fui ler a mensagem do Michel. Michel tá com a gente também, aqui no bairro Santa Terezinha, tá curtindo a gente, pedindo música, depois eu toco pra você também a sua música, meu amigo Michel. E você que não mandou a sua mensagem, bora lá, 988-380192, é só você mandar o seu nome completo, bairro, cidade, daqui um pouquinho sorteio de uma lâmpada LED da Gaspar Máquinas. Abraço a galera trabalhando lá na Cristina Malhas, em Blumenau, em Topava Central, trabalhando no depósito e curtindo também a Sentinela FM. Intervalo começou rapidinho e na sequência eu volto com mais música para você e também com mais participações. 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
1: Maravilha, gente. Agora 15:10, vamos atualizar as principais notícias que são destaque em Gaspar e também em toda Santa Catarina nesta segunda-feira. Segunda-feira, dia 17 de agosto de 2026. Seguimos em frente, atualizando agora as principais notícias que são destaque aqui em todo o Vale do Itajaí, Santa Catarina. Olha no portal cruzeirodovale.com.br, com trabalhadores em estado de greve, transporte coletivo urbano de Gaspar pode ser paralisado esta semana. Os trabalhadores do transporte coletivo de Gaspar estão em estado de greve. O blumenauense de Blumenau, trabalhadores do transporte coletivo de Gaspar aprovam estado de greve. Tempo nesta semana, sob influência da circulação marítima em Blumenau e região. Portal Blumenauense, de 0 a 2,8 milhões, veja patrimônio declarado pelos candidatos ao governo de Santa Catarina. Menino de 6 anos desaparece em rio ao tentar salvar cachorro. Essa notícia está vindo da cidade de Santa Amaro do Imperatriz, Santa Amaro da Imperatriz, na Grande Florianópolis. São os principais destaques dos principais portais de notícia de Gaspar e também de Santa Catarina. Aqui a música não pode parar.

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Os Agroboy Fernandes Sorocaba, consequência de amor, um cowboy. Antes teve Danilo Davi, não mexe nas minhas gavetas. Intervalo comercial rapidinho, eu volto já já trazendo participações e também mais música pra você. Uma ótima tarde a você, caminhoneiro, a você, motorista que está passando por Gaspar, pela rodovia Ivo Silveira, pela rodovia Jorge Lacerda, pela BR-470, a você que nos leva de carona na BR-101 também, no trecho norte, trecho sul, a você que está nas rodovias de ligação para Luiz Alves, para Guabiruba, a você que está rodando na região de Nova Trento, de Brusque, seja bem-vindo, seja bem-vinda, você que está aí também nas ligações de Blumenau a Pomerode, a Timbó, levando a gente de carona, muito obrigado pelo carinho da sua audiência, boa viagem, vá com cuidado e boa viagem para você. 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
0: Agora 15h20, gente, chegamos aí já na reta final da última hora do nosso programa do Comando Popular e você mandando a sua mensagem para o 988-380192. Edinaldo do Bal Baixo, tá ligado com a gente, grande abraço, minha amiga Eri e a filha, a Ana Beatriz também ligada com a gente lá no Bal Baixo em Ilhota. Ana Maria Nicoletti, minha amiga, fala Ana, não ouvi seu áudio antes.
6: Boa tarde, Gil, tudo bem? Bota aí o nosso sorteio, Ana Nicolete, Gasparinho. Tá bom, beijo.
0: Valeu, Ana. Beijo pra você, minha amiga. Seja bem-vinda. Obrigado pelo carinho da sua audiência. A Cláudia da Trindade está com a gente na margem esquerda. Ela e também o Hugo Borges Varela, casal maravilhoso. Sempre ligados com a gente, curtindo a Sentinela FM. Grande abraço ao Juliano também da margem esquerda. Tá ligado com a gente, curtindo a Sentinela FM no seu carrão. Alô, Juliano. Abraço, meu amigo. Seja bem-vindo. A Rosana de Deus está com a gente no Santa Terezinha. A Ticiana da Trindade, ligada na margem esquerda, está com a gente também. A Zumira Casaril. Fala, Azul. Tudo bem, minha amiga? Beijo para você. Está trabalhando com as meninas lá na facção da Zumira e curtindo essa segunda-feira aqui na Sentinela FM. Abraço, meninas. Sejam bem-vindas. Jussiane Zunino, do 7 de setembro, também está ligada com a gente. Obrigado pelo carinho da sua audiência.
7: Boa tarde, Gil. É Tânia Merlo, Águas Negras. Quero participar do sorteio da lâmpada de LED. Um abraço e uma ótima semana, Gil.
0: Valeu, Tânia. Beijo pra você, queridona. Boa semana também. A Rosileia dos Santos tá ligada com a gente. Boa tarde, Gil. É a Rosileia dos Santos, do Santa Terezinha. Quero participar do sorteio. Minha lâmpada queimou. Tá no escuro, a Rosileia. Boa sorte, minha amiga. O Célio Rampelotti tá ligado no Santa Terezinha. Abraço, meu amigo. Seja bem-vindo. A Irichel está com a gente também. Lá no Gasparinho, ela e o filhão Leonardo Shell, pessoal do Gasparinho curtindo a Sentinela FM.
5: Tá, daqui é a Julieta. Alexandre Rico, eu queria participar do sorteio. 3306. Tá bom? E põe o nome da minha neta de novo, que ela quer, ela que queria ligar na rádio. Ela não sabe falar direito, ela tem 7 anos, daí ela ia participar, mas eu falei, deixa que a avó liga. Beijo.
0: Ô Julieta, na manhã deixa ela mandar o áudio do jeito dela, não tem problema, aqui a gente ouve, criança é criança, e o legal é falar pra perder a timidez, né? Amanhã deixa a netinha gravar a mensagem pra gente, tá bom, Julieta? Beijo pra você, boa sorte no sorteio. A Clorinda de Souza, boa tarde, Gil, tô ligadinha o dia todo na Sentinela, coloca meu nome no sorteio, meu nome é Clorinda da margem esquerda, eu quero ouvir o Amado Batista. Fala mais alto, viu, Clorinda? Tá tocando, Amado Batista e Jorge, meu ex-amor.

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1: 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Luan Santana, Ambiente Errado, Antes Evitir Barbaridade, Paulinho Mocelinha Bruta, e abrindo o bloco teve Amado Batista e Jorge, Meu Ex-Amor. Estou esperando a sua mensagem pelo 988-380192. Intervalo comercial rapidinho e eu volto já já, segura aí.
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1: Maravilha, gente, voltamos, seguimos em frente, mexendo com a sua sensibilidade através da música brasileira, da música que você gosta aqui na Sentinela FM. Vamos ao WhatsApp, pessoal, mandando um recado pra gente, a Rosana de Deus. Ô, Rosana, tá ligado com a gente no Santa Terezinha. A Cláudia da Trindade, eu já falei o nome da Cláudia, mas a Adriana do Bela Vista também está ligada com a gente. A Silvana Vipio, Cardoso do Baú Central, tá participando ela, o Sidney Cardoso e também o Cauê Vipio Cardoso. Grande abraço, família bonita, sejam todos bem-vindos e obrigado pelo carinho da audiência. Agora tem Jorge Matheus, logo eu.

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0: Agora 15h49, temperatura 24 graus aqui no centro de Gaspar, Santa Catarina. Galera ligada com a gente, deixa eu ver quem tá participando no finalzinho do programa. Flávio André Moreno, fala Flávio, do Coloninha, tá ligado com a gente, grande abraço, meu amigo.
6: Boa tarde, Gil, queria participar do sorteio, meu nome é Roseli Riffel, um abração.
0: Valeu, Roseli, outro abraço pra você, boa semana, viu, amiga? Inês Cunha, fala Inês, tá ligado com a gente, lá no bairro Gaspar Mirim. Grande Inês, tá ligado com a gente, boa sorte. A Cibele Nicolete, também ligada no bairro Gasparinho, é Alto Gasparinho, né, Cibele? Beijo pra você, seja bem-vinda. A Lícia do bairro 7 de setembro também está sintonizada com a gente, participando aqui do sorteio. Juciane Zunino, do bairro 7 de setembro, fala Juciane, beijo pra você. A Ida do bairro 7 de setembro também está ligada. A Irma está com a gente lá no Santa Terezinha. Ô Irma, beijo pra você, minha amiga, seja bem-vinda. Obrigado e boa sorte aqui no sorteio. A Duda da Fortaleza Alta, em Blumenau, também sintonizada com a gente aqui no Comando Popular. Vamos ao sorteio, vamos ver quem vai faturar a lâmpada LED da Gaspar Máquinas. Atenção, sorteador já trabalhou. 47-984-36, final 01. É a Rosileia dos Santos, do Santa Terezinha. Fala, Rosileia. Parabéns, Rosileia. Obrigado pelo carinho da sua audiência aqui nessa tarde. E amanhã, é claro, teremos mais brindes para você. A Rosileia faturou a lâmpada LED. Aí sim, né, Rosileia? Boa sorte. É só você passar na Gaspar Máquinas, apresentar seu documento e pegar o seu brinde. 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A você que esteve com a gente, muito obrigado pelo carinho da sua audiência, da sua preferência. Segue a gente lá também no arroba Sentinela do Vale FM e também no arroba Gil Pereira Dias. Na sequência vem aí o Robson Krause e o show de bandas. Amanhã a gente volta a partir das 14 horas. Valeu, gente. Abraço, fui.

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9: Oi, gente, boa tarde para você que tá ligado aqui na programação da Sentinela. Chegamos na segunda-feira, hoje segundou, né? Começo de semana, é 17 de agosto de 2026 e o nosso show de bandas tá no ar a partir de agora até às 6 horas, até às 18 horas. As melhores do bailão para você curtir na 97.9, a sua Sentinela FM. A música do bailão, então, no nosso show de bandas até às 18 horas e a gente vai trazendo para você muita música boa. Uma ótima tarde. Um bom fim de tarde para você que tá ligado com a gente. Eu sou Robson Krause e fico com você, né? A sua companhia em mais uma edição do nosso show de bandas. 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Para você ligado aqui no show de bandas, essa segunda-feira, vamos fazer o seguinte: uma música boa que chega para você curtindo as melhores do bailão em mais um show de bandas que já começou. Boa tarde.

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1: Show de Bandas 4:11.

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6: Muito bem, Show de Bandas está de volta aqui na Sentinela em 97.9. Para você que tá ligado, um grande abraço, boa tarde, salve, salve, salve, hein? Olha, muito bom estar com a sua companhia, você que tá ligado com a gente, ligadinho em 97.9, sintonizado na Sentinela para toda a região do Vale e do Litoral Centro-Norte também. Vamos fazer o seguinte, ó, mais música boa chegando aqui, ó, rapaz do céu, produção, só tem música boa nessa tarde para você curtir. Então, bora lá, vamos curtir música boa aqui no Show de Bandas.

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1: Show de Bandas 4:28.

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14: Isso é show de bandas, você ligado nessa tarde bacana demais em 97.9 FM. Para toda a região do Vale, o litoral, é a Sentinela trazendo para você aquela programação bacana do bailão no show de bandas nessa tarde especialíssima. Olha, você ligado com a gente, um grande abraço, obrigado pela sua audiência de verdade, hein? Você sintonizado sempre, curtindo as melhores do bailão aqui no show de bandas. Então, vamos trazer mais música, simbora, de mais sucesso no ritmo do bailão, show de bandas. Trazendo as melhores pra você.

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1: Show de bandas 4:45.

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5: Então, né? Só música boa aqui no Show de Bandas. Você curte as melhores, sempre aqui no nosso Show de Bandas, 22 anos no ar. Hoje é segunda-feira, a gente traz pra você música boa, pra você curtir a semana, começo de semana, né? Começar muito bem.

sempre trazendo pra você música boa do bailão, aquele agito pra cima, música dançante, a música baileira, pra você que tá ligado aqui no show de bandas dessa segunda-feira, tá? Ó, gente, vamos fazer o seguinte, música boa, vamos trazendo música boa pra você que tá ligado, você que tá sempre ligado com a gente, forte abraço, tá? Mais um super bloco aqui, ó, música boa pra você curtindo o nosso show de bandas dessa segunda-feira, 17 de agosto.

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1: Show de Bandas 5 e 2.

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Show de Bandas está de volta aqui na Sentinela para você que tá ligado em 97.9, a sua nova sintonia de Gaspar para toda a região do Vale e o litoral também. Você é a Sentinela, gente. Você curte o Show de Bandas até às 6, 18 horas, trazendo só as melhores do bailão nessa tarde bacana para você que tá ligado com a gente, tá bom? Tá certo? A gente tá combinado, feito um combinado entre o Show de Bandas e você. Fica na sintonia que tem muita música boa passando por aqui. A gente disparando as melhores, disparando os clássicos, disparando os sucessos, atualizando você no mundo do bailão, no nosso Show de Bandas aqui na Sentinela. Vamos lá então, trazer mais música, mais sucesso no Show de Bandas dessa tarde. Bora de música boa!

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1: Show de bandas 5:16.

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3: Ó, já voltamos com o show de bandas, hein? É segunda-feira, 17 de agosto, e a gente continua pra você e traz pra você as músicas do bailão até às 6 horas da tarde aqui na Sentinela FM. Você ligado com a gente, um forte abraço, né? Obrigado, obrigado, obrigado. Mil vezes obrigado por estar sintonizado com a gente. E a música boa do bailão no show de bandas pra você que tá ligado, o pessoal tá trabalhando. Bora, bora trabalhar e produzir, né, gente? Porque senão o Pix não cai, né? Não cai do céu. Então vamos trazer música boa aqui do bailão no show de bandas dessa segunda, 17 de agosto. Boa tarde.

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1: Show de bandas 5:32.

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0: Ai, ai, estamos de volta aqui no Show de Bandas, na sua tarde, para você que tá ligado com a gente. Um grande abraço, segunda-feira, né? Um abraço especial, que é só começo de semana. Vamos lá, positividade. Vamos começar muito bem essa semana, trazendo para você que tá no trabalho, né? Um abraço, bom trabalho. Para você que tá em casa, aquele abraço especial também. Ó, um abraço aos meus amigos que nos dão a carona, né? No seu automóvel, o pessoal que tá ligado com a gente, os amigos do aplicativo, pessoal, os taxistas, enfim, né? Os motoristas também, né? Das empresas. Obrigado por estarem sintonizados na Sentinela FM. E claro, sintonizados aqui no Show de Bandas, a música boa do bailão dessa segunda-feira, 17 de agosto. Vamos lá, vamos trazer mais música boa pra você aqui no Show de Bandas. Boa tarde.
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1: Show de banda 5:46.

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5: Então, gente, chegamos ao final do Show de Bandas dessa segunda-feira. Muito obrigado para você que ficou ligado com a gente e um grande abraço. Tá? Amanhã tem mais. Às 16 horas, o Show de Bandas está de volta amanhã, tá certo?

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0: irmãos e irmãs que nos acompanham pela Rádio Sentinela do Vale. Somos
1: Rita
0: e Diácono João Barbieri e pertencemos ao movimento das equipes de Nossa Senhora. Saudação franciscana de paz e bem.
1: Inspirai, Senhor, as nossas ações e ajudai-nos a realizá-las para que em vós comece e termine tudo aquilo que fizermos. Por Cristo nosso Senhor. Amém.
0: Amém. Vamos fazer a oração do Ângelus. O anjo do Senhor anunciou a Maria.
1: E ela concebeu do Espírito Santo.
0: Ave Maria, cheia de graça, o Senhor é convosco. Bendita sois vós entre as mulheres, e bendito é o fruto do vosso ventre, Jesus.
1: Santa Maria, Mãe de Deus, rogai por nós, pecadores, agora e na hora de nossa morte. Amém.
0: Eis aqui a serva do Senhor.
1: Faça-se em mim segundo a vossa palavra.
0: Ave Maria, cheia de graça, o Senhor é convosco. Bendita sois vós entre as mulheres, e bendito é o fruto do vosso ventre, Jesus.
1: Santa Maria, Mãe de Deus, rogai por nós, pecadores, agora e na hora de nossa morte. Amém.
0: E o Verbo se fez carne
1: e habitou entre nós.
0: Ave Maria, cheia de graça, o Senhor é convosco. Bendita sois vós entre as mulheres, e bendito é o fruto do vosso ventre, Jesus.
1: Santa Maria, Mãe de Deus, rogai por nós, pecadores, agora e na hora de nossa morte. Amém.
0: Rogai por nós, Santa Mãe de Deus,
1: para que sejamos dignos das promessas de Cristo.
0: Oremos. Derramai, ó Deus, a vossa graça em nossos corações. Nós vo-lo pedimos, para que, conhecendo pela mensagem do anjo a encarnação do vosso Filho, cheguemos por sua paixão e cruz à glória da ressurreição. Por Cristo nosso Senhor. Amém. Amém.
1: Hoje celebramos a memória de São Pio X, o Papa, né? Nasceu na região de Veneza, na Itália, em 1835. Depois de ter desempenhado santamente o ministério sacerdotal, foi sucessivamente bispo de Mantua, patriarca de Veneza e Papa no ano de 1903. Adotou como lema do seu pontificado restaurar todas as coisas em Cristo, ideal que de fato orientou a sua ação pontifícia na simplicidade de espírito, pobreza e fortaleza, dando assim um novo incremento à vida cristã na Igreja. Teve também de combater energicamente contra os erros que nela se infiltravam, e também ele morreu em 1914.
0: Oremos. Ó Deus, que para defender a fé católica e restaurar todas as coisas em Cristo, cumulastes o Papa São Pio X de sabedoria divina e coragem apostólica, fazei-nos alcançar o prêmio eterno, dóceis às suas instruções e seus exemplos. Amém. O evangelho de hoje, para nossa reflexão, é de Mateus, capítulo 19, versículo 16 a 22, onde diz: felizes os humildes de espírito, porque deles é o reino dos céus. Então, o Senhor esteja convosco.
1: Ele está no meio de nós.
0: Proclamação do Evangelho de Jesus Cristo segundo São Mateus.
1: Glória a vós, Senhor.
0: Naquele tempo, alguém aproximou-se de Jesus e disse: Mestre, o que devo fazer de bom para possuir a vida eterna? E Jesus respondeu: por que tu me perguntas sobre o que é bom? Um só é bom. Se tu queres entrar na vida eterna, observa os mandamentos. O homem perguntou: quais os mandamentos? E Jesus respondeu: não matarás, não cometerás adultério, não roubarás, não levantarás falso testemunho, honra teu pai e tua mãe, e ama teu próximo como a ti mesmo. O jovem disse a Jesus: tenho observado todas essas coisas. O que ainda me falta? E Jesus respondeu: se tu queres ser perfeito, vai, vende tudo o que tens, dá o dinheiro aos pobres e terás um tesouro no céu. Depois vem e segue-me. Quando ouviu isso, o jovem foi embora cheio de tristeza, porque era muito rico. Palavra da salvação.
1: Glória a vós, Senhor.
0: Uma pequena reflexão sobre esse texto. O jovem aproxima-se de Jesus de forma respeitosa e demonstra interesse genuíno pela salvação espiritual. E Jesus lembra a ele os mandamentos da lei relativos ao amor ao próximo, como não matar, não cometer adultério, honrar pai e mãe. E o jovem responde que guarda todas essas regras desde a sua juventude, mas sente que ainda lhe falta algo essencial. Então Jesus está dizendo que a salvação não se compra com obras, mas aponta para o ídolo secreto no coração daquele homem, que seria o dinheiro. Ao pedir que ele venda tudo e o siga, Jesus mostra que o discípulo exige prioridade absoluta a Deus, acima de qualquer segurança material. O jovem então vai embora entristecido, porque suas riquezas valiam muito para ele do que a comunhão direta com o Mestre. O apego ao dinheiro pode fechar o coração para as coisas de Deus e impedir a entrega total. Cumprir regras sociais e morais é importante, mas não substitui a entrega incondicional do coração e a amizade íntima com Cristo. Amém.

0: mês de agosto é celebrado, né, as vocações religiosas, leigas. Vamos rezar a oração pelas famílias, a Sagrada Família.
1: Jesus, Maria e José, em vós contemplamos o esplendor do verdadeiro amor. Confiantes a vós nos consagramos. Sagrada Família de Nazaré, tornai também as nossas famílias lugares de comunhão e cenáculos de oração, autênticas escolas do Evangelho e pequenas igrejas domésticas. Sagrada Família de Nazaré, que nunca mais haja nas famílias episódios de violência, de fechamento e de divisão, e quem tiver sido ferido ou escandalizado seja rapidamente consolado e curado. Sagrada Família de Nazaré,

Vamos rezar também o poderoso, aquela oração que Maria fez quando foi encontrar Isabel, as duas fizeram juntas. O poderoso fez em mim maravilhas, e santo é seu nome.

0: Sonhos vão te chamar-me de bendita. O poderoso fez em mim maravilhas, e santo é o seu nome. Seu amor para sempre se estende sobre aqueles que o temem. Manifesta o poder de seu braço, dispersa os soberbos, derruba os poderosos seus tronos e eleva os humildes. Sacia de bens os famintos, despede os ricos sem nada. Acolhe Israel, seu servidor, fiel ao seu amor, como havia prometido a nossos pais, em favor de Abraão e de seus filhos para sempre. Glória ao Pai, ao Filho e ao Espírito Santo, como era no princípio, agora e sempre. Amém. O poderoso fez em mim maravilhas, e santo é o seu nome. Nossa Senhora da Assunção, rogai por nós. Nossa Senhora das Famílias,
1: rogai por nós.
0: Nossa Senhora do Rosário,
1: rogai por nós. Então vamos à nossa bênção final. O Senhor esteja convosco.
0: Ele está no meio de nós.
1: Que a bênção de Deus Todo-Poderoso desça sobre vós, sobre suas famílias, sobre as pessoas doentes de nossa comunidade, sobre todo o povo de Deus. Em nome do Pai, do Filho e do Espírito Santo. Amém.
0: Desejamos a todos uma santa semana sob as graças de Deus.
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3: Maria, minha mãe, Maria.
2: Bom final de tarde a todos.
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6: 18 horas, 12 minutos.

Legal, moçada, 18 horas com mais 13 minutos. Estamos chegando no seu rádio nesta noite. De segunda-feira, hoje é 17 de agosto de 2026. Pra você ligado com a gente, obrigado pela companhia. Pra você no seu local de trabalho. Pra você do volante, obrigado pela carona que nos dá. Pra vocês das facções, pra vocês dos bares, a cidade, restaurante, lanchonete, pessoal do posto de gasolina, os guardas noturnos, enfim, onde você estiver. Ligado com a gente, obrigado pela companhia. E os internautas nos quatro cantos do planeta, com som e imagem. A todos vocês, uma ótima vez.

18h14, muito boa noite pra você. 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
1: Bom dia!
0: 18h com mais 18 minutos. Muito boa noite pra você, ligado com a gente.

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18h20, 18h20. Muito boa noite para você ligado aqui na 97.9 FM. A partir de agora, as manchetes que movimentou o mundo esportivo nesta segunda-feira.

Campeonato Brasileiro da Série D. É, conhecemos as quatro equipes que vão jogar a Série C em 2027. Capital Mineira, Atlética firma parceria com o time da cantora Kelly Key.

De Flamengo vence, diminui a diferença para 3 pontos. Rio de Janeiro, Vasco da Gama precisa de aproveitamento de Libertadores para não correr risco de rebaixamento no Campeonato Brasileiro. Aqui no município de Gaspar, o Clube Atlético Tupi cancela a rodada das categorias de base do Alviverde Gasparense.

0: 18 horas com mais 22 minutos para você ligado com a gente. Obrigado pela companhia.
1: Dale, garoto!
0: Pois é, já vamos abrir a parte de informações aqui da 97.9 FM, falando aí da quarta divisão nacional. Pois é, ninguém aqui do sul do país vai jogar a Série C ou subiu para a Série C no próximo ano. Nós tínhamos isso, o São José do Rio Grande do Sul, mas também nas semifinais, jogo de volta, deu adeus aí ao torneio. Davi Santos, a nossa esperança era o São José do Rio Grande do Sul representar o Nol Sul aqui na terceira no ano que vem, mas não deu certo não, hein? Boa noite.
2: Boa noite, Miguel Vivoc, boa noite, amigos da Rádio Sentinela FM, mais uma vez o prazer estar aqui contigo. E o Gama do Distrito Federal, tá? Esse time tradicionalíssimo aí do futebol brasileiro frustrou aí os planos da equipe do São José do Rio Grande do Sul quando venceu o jogo por 4-0, tá? O primeiro jogo tinha sido por 1-1 e o Gama foi lá e fez 4-0 na equipe do São José do Rio Grande do Sul. O Gama que passaram por lá, fizeram base ali jogadores como o Lúcio, tá? Zagueiro pentacampeão do mundo, Dimba, Dida, o goleiro, né? Também que jogou no Vitória, fez história no futebol mundial, Fábio Júnior, centroavantaço ali da equipe do Cruzeiro, também jogou no Gama, Aloysio Chulapa, entre outros, tá? Então é um time bem tradicional aí do futebol brasileiro, estou muito feliz com o acesso aí do Gama.
0: É o primeiro jogo no Francisco Noveleto do Rio Grande do Sul, o São José deixou de a desejar em campo, conseguiu somente um empate. E ontem, no Bezerrão, no Distrito Federal, o Gama, então, 4-0 para cima do São José. O Gama vai jogar a Série C do próximo ano, hein? Subiu aí de uma divisão a equipe lá do Distrito Federal.
2: Já no sábado também, né? A equipe do CSA perdeu em casa aí para o Uberlândia. Havia perdido o jogo por 1-0 lá em Minas Gerais. Poderia ter revertido o placar, mas não foi o que aconteceu. A equipe do Uberlândia, 100% de aproveitamento aí, não tomou um gol sequer nesse playoff aí e está na Série C do Campeonato Brasileiro.
0: Exemplo do Gama também na Série C. Tivemos também o Asas Alagoas 1, Goiatuba 1. Primeiro confronto, houve empate 0-0. Nos pênaltis, aquela coisa, né, Davi Santos? Sorte com competência e assim por diante. O Asa de Arapiraca. Você conhece por lá Arapiraca?
2: Ou... Deixa eu ouvir falar, hein? Arapiraca é a terra do fumo.
0: É.
2: Né? E o Goiatuba levou fumo, né?
0: Aí nos...
2: Brincadeira, pessoal de Goiás aí, eles não fiquem chateados com a gente, que é só um trocadilho aqui.
0: Aí o Asa lá das Alagoas, né? No Municipal de Arapiraca, venceu 5-4 nos pênaltis. O Asa também vai jogar a Série C do próximo ano. E no último jogo das quartas de final, o ABC voltou a vencer novamente o Nacional lá do Amazonas, ou seja, duas vitórias, hein?
2: É isso aí, o ABC também é um time tradicionalíssimo ali no Nordeste, né? Um time que faz média forças ali com o América de Natal, qual o maior, qual não é, né? Dos dois ali. O certo é que o América de Natal já teve recentemente, há alguns anos, né? Já teve na Série A, o ABC eu não lembro. Já faz muito tempo que o ABC não consegue um acesso, né? Como esse aqui, e está de parabéns porque vai jogar a Série C ano que vem do Campeonato Brasileiro.
0: Sendo assim, então, como é que ficou as semifinais da quarta divisão, a CBF ainda não divulgou datas e horários dos jogos. Que envolve aí as quatro equipes que subiram já, mas só vão brigar agora pelo título da quarta divisão nacional.
2: É isso aí, Miguel. Então, a equipe do CSA, a equipe do Uberlândia vai receber o Gama, não é isso? E o Asa vai receber a equipe do ABC ali. Mas os quatro já subiram, o mais importante é isso.
0: Né? Jogo de ida da semifinal da quarta divisão nacional. Olha, falando em quarta divisão, jornalista leva bolada e desmaia em jogo da Série D. Rapaz, que perigo danado, hein? Uma cena inusitada marcou a classificação do Gama para a semifinal da Série D do Campeonato Brasileiro. Ocorrido neste domingo no estado de Bezerrão. Logo no começo do jogo, o zagueiro Thiago Pedra, olha só o nome do zagueiro, hein? Thiago Pedra, do São José do Rio Grande do Sul, adversário do Gama, claro, tentou chutar uma bola que já havia saído pela linha de fundo. Ele, porém, acertou em cheio a cabeça da jornalista Cibele Santos, que cobria a partida. Com o impacto da bolada, a profissional chegou a desmaiar. Você já levou a bolada assim, ô Davi Santos, sem esperar, não?
2: Lá ele, Deus é mais, hein?
0: Pois é. O zagueiro do São José prontamente se desculpou após o ocorrido. E Cibele chegou a ser atendida pela equipe médica da equipe gaúcha. Ela deixou o campo amparada por médicos e não sofreu maiores complicações. Depois do ocorrido, a jornalista chegou a brincar com a situação e publicou um vídeo do momento da bolada, rapaz.
2: É Daniel Pedro o nome dele?
0: É os nomes do zagueirão do São José?
2: Uhum.
0: É, o nome já fala, né? É Thiago Pedra.
2: Thiago Pedra. E ele não chutou a bola, chutou a pedra.
0: Pois é. Só
2: acertou
0: o nome.
2: Acertou a companheira,
0: já,
2: uma pena aí.
0: Só o nome do sujeito já assusta.
2: Da próxima vez que o Pedra for chutar, você já sabe, fica na frente.
0: 18 horas com mais 28 minutos, 18 com mais 28. Vou trazer informações também aqui, ó. Da Série C do Campeonato Nacional, Figueirense venceu a primeira, Davi Santos, fora da capital catarinense pela 17ª rodada do torneio. Ah, olha, aí tem isso aqui, quer ver só? É, ó, aqui, ó.
2: Epa!
0: Primeira vitória do Figueirense.
2: Fora em cima do Caxias, né?
0: Em cima do Caxias, também aqui do sul do país. É, rodada número 17 da Série C, como é que ficou?
2: A equipe do Floresta também venceu o Anápolis por 1-0, né? O Barra venceu aí o Itabaiana também por 1-0, subiu aí 3 pontinhos ali do penúltimo colocado, né? É, o gol aí foi marcado pelo atleta, deixa eu ver aqui, Vavá, tá? É isso aí, o Vavá fez lá o gol da equipe do Barra. A equipe do Confiança também empatou por 1-1 com o Maringá. E na classificação aqui, ó, deixa eu mostrar aqui o Brusque, tá? 30 pontinhos aí, 2 a mais que o Internacional de Limeira. Botafogo da Paraíba aparece em terceiro. Paysandu fazendo um campeonato de recuperação, né? Conseguiu ganhar um jogo aí, faltando 7 minutos pro jogo acabar. O Paysandu fez 2 gols e conseguiu fazer aquela virada ali que a Bicolô gosta, né? É, o Guarani é a quinta colocação com 26 pontos, Santa Cruz a sexta colocação com 25 pontos. Só pra ressaltar aqui que tá muito, tudo muito pertinho, né? Então quem é líder hoje pode não ser amanhã, quem é segundo colocado pode não ser amanhã, na próxima rodada, porém o que vale é ficar entre os 8 aí, né? Inicialmente para tentar aí esse acesso para a Série B do Campeonato Brasileiro.
0: É, para o Brusque é moral nesse jogo, né? Venceu o líder da competição, time qual agora tem a parceria do Ronaldo Fenômeno e também do Roberto Carlos, né? O William de Limeira tá tendo esse apoio, né? Esse aval de dois grandes, posso dizer, monstros do futebol, o Ronaldo Fenômeno e também o Roberto Carlos, lateral esquerdo da seleção brasileira. Ali vai ser uma nicla legal ali, o Davi Santos, para o Internacional, para as próximas temporadas, hein?
2: Vai, o Brusque representou, né? Porque saiu perdendo o jogo, empatou, saiu perdendo novamente, conseguiu fazer 2 gols aí. É, o Rian Santos e o Peterson deram a vitória aí para a equipe do Bruscão aí da massa.
0: Olha só, traz a informação do Palmeiras. A Leila defende Abel e elenco do Palmeiras antes do jogo decisivo na Libertadores. Leila Pereira defendeu o trabalho da comissão técnica e de Abel Ferreira e dois jogadores do Palmeiras antes do jogo da volta das oitavas de final da Comebol Libertadores contra o Cerro Porteño, isso em Assunção, capital paraguaia. Em meio ao momento ruim da equipe, a presidente reafirmou que acredita em Abel e companhia para se classificar na competição continental. Com empate na ida em São Paulo, o Verdão precisa vencer na Nueva Ola para garantir a vaga às quartas de final. Com minha total confiança, vamos em frente em busca de nossos objetivos. Temos muitas a celebrar. O importante é que a presidente do Palmeiras acredita no trabalho da comissão técnica e do diretor de futebol e nossos jogadores também. Vamos em frente. Avante Palestra, escreveu a presidente em uma rede social. Você, Davi Santos, agora é com você, certo? Agora é com você. A derrota por 3-2 para o Fluminense no sábado no Maracanã aumentou a pressão em Abel Ferreira do Palmeiras. O resultado fez com que a equipe chegasse a 4 jogos sem vencer, a pior sequência da temporada. A vantagem da liderança do brasileiro agora que já foi de 8 pontos, caiu para 3. E o Flamengo, vice-líder, tem uma partida menos, juntamente com de novo o Mirassol, mas dessa vez no Maracanã. Fala do Palmeiras, é com você, Davi Santos.
2: Deixa eu falar do Palmeiras, Miguel. São 4 jogos aqui sem vencer, né? São 2 derrotas e 2 empates. Um time que perdeu de forma vergonhosa para o Fluminense, e parabéns aqui pro Fluminense, né? Por ter acreditado até o final. Os vencedores, eles são assim, eles acreditam até o final. E a respeito do Abel Ferreira, ele tá totalmente perdido, né? Como treinador do Palmeiras. A gente não pode passar, né? A mão na cabeça quando as coisas não estão bem. Precisamos falar a verdade. O Abel, ele se encontra perdido como treinador do Palmeiras. Tá colocando o Andrés Pereira de ponta, né? O Andrés Pereira não tem velocidade nenhuma para ser ponta direita, como ele tá colocando o cara para jogar ali. Está escondendo o Maurício, né? O Maurício entra faltando 10 minutos. Está bancando jogadores aí como o Vitor Roque, que não tem a menor condição de jogar um jogo, os 90 minutos, né, de jogo aí. Então, o Abel Ferreira e o Palmeiras não estão nada bem. E eu vou defender aqui a teoria da eliminação, tá? Se o Palmeiras não foi eliminado, Miguel, se o Palmeiras não foi eliminado, para mim o Palmeiras vai ficar de fora dos 3 títulos, tá? O Palmeiras não ganha nenhum título se o Palmeiras continuar na Libertadores. Por que que eu tô falando isso? Porque tem horas que nós temos que largar um pouco a ilusão de lado, né? O torcedor tem que parar de ser iludido um pouco. Porque se o Palmeiras continua na Libertadores, porque no meu modo de ver, a chance do Palmeiras ganhar a Libertadores é muito pequena, tá? Tendo Cruzeiro e tendo Flamengo ali, é muito pequeno pro Palmeiras ganhar a Libertadores hoje, com um time que o treinador não achou sequer a sua formação inicial, né? O Abel tá perdido como treinador do Palmeiras, a temporada tá aí indo por água abaixo, né? E se o Palmeiras continuar na Libertadores, Miguel, essa é a minha tese aqui, né? Tudo isso pra você que ia defender. Se o Palmeiras continuar na Libertadores, não ganha nenhum título, né? Por quê? Porque não tem time, não tem não tem saída técnica para ser campeão de Libertadores, de Copa do Brasil e de Campeonato Brasileiro. Porque no Campeonato Brasileiro o gás já acabou, né? O Flamengo já chegou ali, tá? E parabenizar o Flamengo aí, porque é o time que joga pra frente, né? Joga pra frente, joga com vontade de vencer, com vontade de ser campeão. E é assim que tem que ser. Os vencedores, eles têm que ter, em primeiro lugar, vontade de ser campeão. O Palmeiras não tem vontade de ser campeão.
0: Diante das suas palavras, o Davi Santos, ou seja, o Palmeiras não quer acreditar na atual realidade. Ou seja, é que você falou, vivendo ilusão diante desses últimos jogos, últimos resultados e a situação, tanto na Libertadores quanto no Campeonato Brasileiro. De 8 pontos de vantagem que tinha, né, para o Flamengo, restaram 3.
2: E o Flamengo tem um jogo a menos.
0: Contra o Mirassol no Maracanã. Então você, na qualidade palmeirense, tá vendo a coisa.
2: Tô vendo a temporada.
0: Se distanciando.
2: Isso, mais um vexame aí, mais uma temporada sem ganhar título. Se o Palmeiras, a comissão técnica do Palmeiras não acordar, não ouvir o torcedor, né? Como eu disse pra você, ele tá escalando o Andrés Pereira de ponta direita. O Andrés Pereira não tem velocidade nenhuma pra jogar de ponta, tá escondendo o Maurício, tá colocando o Tigrinho pra jogar, não tem a mínima condição de jogar 90 minutos também. Então, um treinador perdido, um time perdido, que quando entra, quando sai perdendo, o negócio é dar balão, é colocar a bola na área ali, como que se o zagueiro não tivesse condições, né, de disputar uma bola aérea e tomar ali. Então, ou o Abel se reinventa como treinador, ou então ele deixa o cargo do Palmeiras, porque assim não dá, né? Não tem condição de um time de futebol como o Palmeiras, com o investimento que tem, com os craques que tem, jogar o futebol que tá jogando.
0: O investimento alto, o resultado nos últimos jogos, principalmente, né? Tá bem, bem abaixo, né? Do investimento da presidente Leila Pereira aí no elenco alviverde.
2: E tem que parar de viver de ilusão, ó. Ou a gente sai agora, quarta-feira, contra o Cerro Porteño, ou então a temporada vai por água abaixo. Essa é a minha tese, é a tese da eliminação. Tem que ser eliminado para colocar a cabecinha no lugar, colocar o time de novo nos eixos ali, para tentar ser, Miguel, na humildade, sabe? Ser campeão pelo menos da Copa do Brasil, tá entendendo? Não ia ser tão vergonhoso pro Palmeiras se ele fosse campeão da Copa do Brasil, né? Mas vai ser vergonhoso se o olho for muito grande, se crescer o olho e não ganhar nada. Aí vai ser pior pro torcedor, pra história do Palmeiras, que a gente não merece isso.
0: Vamos deixar pra Leila Pereira e Abel resolver a situação do Palmeiras nessas três competições paralelas aí nesta temporada. Olha, eu quero trazer uma informação aqui do município de Gaspar agora, do Clube Atlético Tupi. Meu amigo Rafael Schwartz, torcedor do Internacional, hoje na capital gaúcha, Rafael. Devido às fortes chuvas e às condições do campo, a rodada que estava inicialmente, claro, programada para sábado, dia 15, precisou ser adiada mais uma vez. Os jogos foram remarcados para sexta-feira, dia 21, mantendo o local e o cronograma. Local, estádio Carlos Barbosa Fontes, os jogos 16 horas, a sub-16, 17:30, a sub-14, 18:30, a sub-12 e 19:45, a sub-18. É o campeonato da base do Tupi, campeonato a nível regional. 18 horas com mais 39 minutos. Eu vou rápido intervalo comercial, já a gente volta com mais informações do esporte para vocês aqui na 97.9 FM. Até já.
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0: Legal, gente, 18 horas com mais 30, 18 com mais 44 minutos. Pois é, e a Série B do Campeonato Brasileiro. Tivemos no final de semana a rodada de número 22 do torneio nacional, onde Santa Catarina tem dois representantes e os dois se deram bem no final de semana pela 22ª rodada. É isso, Davi Santos?
1: É isso aí, Miguel. Um jogo, né? Aí do Operário contra a equipe do Avaí, que ninguém dava nada, o jogo tava pra acabar já e de repente três gols assim do nada, né? O Vinícius Migote abriu o placar para a equipe do Operário e aí o Avaí não se deu por vencido, né? Foi lá com Jefferson, Maciel e o Wagner contra e conseguiu vencer a equipe do Operário, sendo que o Avaí, o Felipe Viseu, né? Esse que é formado na base do Flamengo, perdeu um pênalti aí, mas o Avaí não se deixou abater e conseguiu essa vitória.
0: Mesmo com a vitória, o Avaí não deixa a zona do rebaixamento. É o 17º agora, claro, com 23 pontos em 22 jogos. Outro catarinense também que se deu bem e se manteve lá na liderança do torneio foi a equipe Carvoeira.
1: O Criciúma venceu a equipe do Goiás pelo placar de 1-0. O Criciúma se mantendo aí na primeira colocação aí, o gol do Luciano Castan, né? Esse atleta experiente aí jogou pelo Corinthians. Criciúma ocupa a primeira colocação, colocou aí 4 pontos, né, na frente do Juventude, que é o segundo colocado.
0: 22ª rodada, a Ponte Preta também, rapaz, eu vi um pedaço desse jogo da última sexta-feira, Ponte Preta e Náutico lá no estádio Moisés Bucarelli em Campinas. Rapaz, mas a Ponte Preta não pode estar em outro lugar na tabela de classificação, a não ser o Lanterna. Pensa numa ruindade, rapaz.
1: Faltou arte.
0: Não, mas aí não dá. Não, pode abandonar.
1: Tinha um tempo que a gente bate uma peladinha, né? Quando chegava um dia assim, tá faltando arte, esse era o pior que tinha. Não sabia de nada, porque não tava pra jogar lá, era um horror.
0: Ponte Preta 1, Náutico também 1. Náutico também, tá viva uma situação mais tranquila, a equipe do Náutico na Série B, é o 15º colocado, mas rapaz, São Bernardo 0, Botafogo de São Paulo 1, o São Paulo deixou a zona do rebaixamento, empurrando o Avaí, na verdade, pesada, meio com a vitória, o Avaí permanece na zona do rebaixamento. Sport Recife 2, Londrina 1, Londrina também, né?
1: Ali embaixo, pelo amor de Deus, né?
0: Londrina, América,
1: Ponte Preta.
0: Estão tudo com uma situação complicada. Ceará 1, Cuiabá 3. Cuiabá se afastou um pouco da zona do rebaixamento. Isso foi no Castelão esse jogo, Davi Santos. Você conhece bem lá o Castelão. E o Ceará não segurou o Cuiabá, hein?
1: A equipe do Ceará foi derrotada aí, né? A equipe do Cuiabá, o jogo foi 3-1. E o Enzo fez o gol do Ceará, também o Cauã Christian deu aí a vitória pra equipe do Cuiabá, né? Esse jogo, deixa eu dar uma olhadinha aqui, é isso mesmo. Um jogo que o Ceará poderia ter feito aí, o placar não fez. O Ceará tá namorando a Série C, tá?
0: É o 16º, primeiro fora da zona do rebaixamento, com 25 pontos e 22 jogos. Atlético Goianiense também não teve um bom visitante, não. Perdeu para o Vila Nova, 2-0 no estádio. Antônio Ancione, Vila Nova é o terceiro colocado, com 37 pontos, enquanto que o Atlético Goianiense é o 11º com 32 pontos. Na capital do Carvão, a gente já mencionou, o Criciúma mais líder do que nunca, né? Abrindo aí 43 para 39, 4 pontos do Juventude. Criciúma 1, Goiás 0. Goiás é o 10º colocado, com 32 pontos. E no Alfredo Jaconi, Juventude, ninguém quis saber de abrir o placar, né? Juventude 0, Fortaleza também 0. Para o Juventude, é o segundo colocado e o Fortaleza é o quarto. Duas equipes aí bem na Série B.
1: Foi um placar interessante, especialmente para a equipe do Fortaleza, né? Ir lá em Caxias do Sul empatar, trazer um ponto, né? A essa altura do campeonato aí contra a equipe do Juventude, pode ter certeza que apesar de que o Fortaleza não apresenta um bom futebol também, né? O Fortaleza tá longe de ser aquele Fortaleza do tempo do Vojvoda, mas é um pontinho aí com sabor de vitória.
0: Tivemos também, a gente já comentou, Operário 1, Avaí 2 e o América, né? O América, apesar de ter trocado com a Ponte Preta a lanterna do campeonato, voltou a perder mais uma. Desta vez,
1: olha aí, se juntar. Se juntar os três pontos aí de Londrina, América Mineiro e Ponte Preta, não dá o primeiro colocado. Pode somar aí, ó.
0: É, na verdade, podemos falar em clássico mineiro pela Série B. América e o Atlético lá de São João del Rei, né, interior de Minas Gerais. E o Atlético venceu 3-1. Série B 0, Novo Horizontino também 0. Olha quem viu o Novo Horizontino no primeiro turno da Série B, o Davi Santos. É, vinha moendo, né?
1: Vinha, mas é um time perigoso, ele tá com 34 pontos.

0: com o Thiago Mendes, né? O Thiago Mendes acabou não pegando na mão do Neymar, então é treta entre eles dois pra lá, né?
1: 23ª rodada, rapidinho aqui, Fluminense 3, Palmeiras 2 no Maraca. É Atlético Paranaense 1, Bragantino também 1 na capital paranaense. São Paulo 1, Coritiba também 1. Na Arena Condá.
0: E aqui é pra matar o torcedor do São Paulo também de raiva, né? Porque precisava vencer, faz tanto tempo que não vence. Era um jogo pra vencer, com todo o respeito ao Coritiba, que é um time que eu gosto também dele. Mas era jogo pro São Paulo fazer 3 pontos, e aí o elenco do São Paulo também tá de brincadeira, né?
1: A Chapecoense consegue seu 11º ponto em 22 jogos. Chapecoense 3, Bahia também 3.
0: Melhor jogo da rodada, tá? Esse aqui, Chapecoense e Bahia, ninguém se escondeu. Foi lá e cá, eu assisti parte desse jogo aqui. 3x3, jogão.
1: Aí, São Januário, Vasco da Gama 0, Santos 3. Vou falar mais uma vez aqui. Não tem como. Tem, o Pedro Manuel pode jogar a toalha, tanto amanhã na Sul-Americana, Copa do Brasil, que esse time vai chegar a lugar nenhum. Ou seja, o que vai sobrar, que vai restar desse elenco, com esse atual elenco, né? É brigar para não cair para a Série B. Coisa que ele está no caminho certo. Tem que ser realista, tem que aceitar a realidade. Se ninguém arrumar a casa, o Vasco é um candidato a jogar a Série B do próximo ano. Grêmio 3, Atlético Mineiro 0, capital mineira, hein? O Grêmio também tá na beirada aí com 25 pontos. Mirassol 1, Flamengo 5, já se esperava um resultado assim. Vitória da Bahia 1, Botafogo também amarelou por lá, hein? Poderia ter feito um jogo mais de igual para igual. Corinthians 1, Cruzeiro 2, Corinthians, hein? Seu Mendes Depay, olha, tentando acertar, fazer reunião para renovar o contrato do holandês.
0: Tem um conselho deliberativo aí pra votar, né? Se sim ou se não aí. Então, o embrólio tá muito grande aí pra renovação do contrato do Memphis. Ó, o Vasco, Miguel, tem, segundo uma pesquisa aqui da Federal de Minas Gerais, 63% de chance de ser rebaixado. Não é pouca coisa.
1: Hoje fecha a rodada. 20 horas, capital gaúcha, Beira Rio, Internacional e Remo. Internacional abre a zona do rebaixamento, certo? 23 pontos. Em 18º, Remo, 22. 19º, Vasco da Gama, 22 também. E a Chapecoense já praticamente rebaixada, com 11 pontos em 22 jogos. Ou seja, jogo ali, quem ganhar complica mais ainda. O Inter ganhar complica o Mirassol e Grêmio. Se o Remo ganhar, também complica Internacional e Mirassol e mais ainda o Vasco da Gama. Situação, né?
0: Vamos imaginar que o Leão Malino afronte, né? Contra a equipe do Internacional. O Leão Malino é o Remo, tá?
1: Sim.
0: Afronte contra a equipe do Internacional aí. E aí, é como você falou, aí vai Vasco, vai o próprio Internacional, Mirassol, tudo pro bolo ali.
1: O artilheiro Viveiros, hein? Do Atlético Paranaense, marcou 14 gols até então. É o artilheiro aí da Série A do Campeonato Nacional. Chegando aí na 23ª rodada do torneio. Davi Santos, a gente não tem mais tempo. Podemos zarpar daqui.
0: Porque o homem tá vindo, né?
1: Tá vindo aí ele, Joaquim Gonçalves, Botafoguense. Depois do 6x1 lá pela Sul-Americana, contra o Cienciano, também jogou a 4.300 metros acima do ídolo.
0: Judiação, né?
1: É verdade. Até amanhã, Davi.
0: Até amanhã, amigo.
1: Gente, amiga, vem ele aí, o meu amigo Joaquim Gonçalves apresenta o programa Brasil Caboclo. Eu volto a falar de esporte, sabe quando? Amanhã, no Jornal da 97.9 FM. Até lá.
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2: Olá, gente amiga, nosso cordial boa noite de segunda-feira, aquele abraço a você, você que está ligado e acompanhando, que estava também acompanhando, né? O pessoal do esporte aqui na Rádio Sentinela, você que está ligadinho aqui na 97.9 FM Rádio Sentinela, então nosso cordial boa noite de segunda-feira, começando a semana, parece, né? Que as chuvas estão indo embora, mas estava bem carregadinho agora no final da noitinha, né? Comecinho da noite, na realidade. Mas vai parar de chover, não vai dar uns dias bonitos de sol. Diz que é para dar uns dias meio quente, meio veronico, né? Mas ainda estamos, né? Estamos na estação inverno. 19 horas com mais um minutinho. Está começando mais uma semana. Mais uma semana abençoada para todos que estão ligados com a gente. Mais uma semana também de programa sertanejo aqui da Rádio Sentinela, que começa agora, né? 19 horas. E vai até as 9 da noite. Mas já vamos avisando, né? Todo mundo está acompanhando. A gente não é contra, né? Tem que divulgar, tem que rádio passar nas rádios e também na televisão. Vocês viram que agora foi liberado, né? A partir de agora, as políticas no rádio e também na televisão, nas redes sociais. Ainda não temos aqui a propaganda hoje, né? Mas de certeza daqui a pouquinho começa aquelas propagandas dos nossos políticos prometendo, né? Fazer alguma coisa, como sempre. Então, a gente já vai já dizendo que depois vai ficar um pouquinho mais curto, né? Vamos ter que falar menos também. Rodar menos música, os fundos musicais mais curtinho, para rodar sempre, né? As músicas da sua preferência, você que está ligadinho sempre com a gente, ouvindo a programação da Rádio Sentinela. Tá certo? Então, um grande abraço a todo mundo, desde já, nosso cordial boa noite. Você que está ligadinho com a gente sempre pede para mandar um textozinho curtinho, né? Com seu nome e o seu pedido musical para a gente ler no ar aqui, atender você com muito carinho. Já retorno, já. Para ler suas mensagens e trazer a música da sua preferência. Vamos começar com o Thiago Viola e o Carlos Lima para cantar a música A Força da União. Temos isso, né, na nossa vida, A Força da União, para começar o Brasil Caboclo. Aquele abraço a você. Boa noite de segunda-feira, uma ótima semana para todo mundo. Boa noite. 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

0: com Pato Pingo pra ver se tá na hora de tirar o leite da mimosa. Ô, Pingo d'água, manda um alô pra nós.
1: Olha aí, vai aquela lua, aquele abraço. Você que está ligado aqui na 97.9 FM, Rádio Sentinela. Boa noite a você.

0: beleza.
1: Que beleza, 19 horas com mais 13 minutinhos, vamos seguindo aqui o programa Sertanejo, como eu falei no início ali, né? Por enquanto, ainda podemos falar um pouquinho mais, né? A hora que começar as propagandas políticas, acabou-se a nossa folga aqui, né? Tem que ir mais ligeirinho, tocar as músicas, porque senão vai dar tempo de rodar tudo, né? Então, um grande abraço a você, nosso cordial boa noite. Uma ótima semana para todo mundo aí ligadinho com a gente. Já preparei duas músicas aqui, pedidos musicais dos nossos queridos ouvintes de todas as noites aqui do Brasil Caboclo. Rastros da Areia, a primeira, e o Beijo do Adeus. Tá preparadinho? Já na sequência ali, acabando, né? Vem um comercialzinho rapidinho ali, ó. Já vem a tristeza do Jeca, do nosso amigo de Blumenau, isso eu me lembro, né? O Marcelinho da Itopava Central. Aquele abraço, Marcelinho. Ligadinho com a gente todos os dias também. Ligado aqui na programação da Rádio Sentinela do Vale. Agora descobriu o sobrenome, né? Marcelinho Bertoldi, aquele abraço, Itopava Central. Toca do Tunique Tinoco. Tristeza do Jeca. Tá preparadinho, né? Um abraço, Emerson Severino. Essa aí do Jacó e Jacózinho, se tiver, a gente roda com carinho. Não temos todas, né? Mas tem várias músicas aqui do Jacó e Jacózinho. Aquele abraço a você, nossa cordial boa noite de segunda-feira. Você ligado aqui no Brasil Caboclo. Vamos começar a dar uma boa noite aqui, né? E tem uma carrada já de boa noite pra dar aqui na Rádio Sentinela, pra gente repassar pro pessoal. Então, nosso cordial boa noite. 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Aquele abraço, Alemão. Ligadinho com a gente todos os dias. É, o Alemão tá feliz da vida, né? O nosso grupo aqui da Rádio está tudo de cabeça baixa. O Miguel, o Vasco dele perdeu. O Davi, o Parmeira dele também perdeu. Esse que tá falando aqui, o Botafogo também perdeu. Quem não perdeu mais aí, né? Só o time do Alemão ali, o Flamengo. Flamengo tá ganhando tudo, tá ganhando tudo, hein? Tá ganhando todo mundo. Flamengo, Fluminense ganhou também, claro, né? E do Palmeiras. Ah, do Palmeiras, verdade, é. Grande abraço, Alemão. Laís Presentes com a gente há bastante tempo aqui também no Brasil Caboclo. 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Aqui do Brasil Caboclo. Olha aí, um abraço aí pro Laudir. No outro bloco a gente roda o shot do caminhoneiro, já aproveita, né, Laudir? Pra rodar ali os parabéns pro filhão dele, pra todos os aniversários do final de semana e aqueles que vão aparecendo, né, ao longo do programa, tá bom? Então, abração desde já pro Samuel, completou seus 5 aninhos, né, Laudir? Então, um grande abraço, shot do caminhoneiro. No outro bloco a gente roda com carinho. Agora vamos rodar a música da Maria Goretti, que vai ser a segunda, né? Um abraço pra ela, Maria Goretti de Souza, do Stephanie de Brusque, oferece pro irmão Chiru, pro sobrinho Laudir, Carlos Maia, todos os familiares. Beijo do adeus, tá preparado, tá bom? Maria Goretti, já falei aqui do Marcelinho, a música dele já vem já, né? Um abraço, Marcelinho. Grande abraço aqui também, ligadinho com a gente aqui, o nosso Arnaldo Luz. Já tô vendo a música dele aqui, meu reino, meu paraíso. Vamos preparar, tá bom? Tá mandando um abraço pro Garrincha, pra Monequinha, um casal, né? Também pro Alemão, que é amigo também. Arnaldo Luz, aquele abraço. O Emerson Severino pediu uma música aqui bonita do Jacó e Jacózinho. Vamos preparar aqui no programa Sertanejo. O nosso Chico Fumaça. Ah, não, é Chico Fazenda. Tinha trocado o nome, Chico Fazenda. Aquele abraço. Olha ali, ó, a turma do Chico Fazenda cantando e tocando ali. Não é ele? Que beleza! É, se apresentaram, né? Posso dizer onde é que foi, Chico? Não foi mal? Manda um presentinho lá do Hotel Fazenda pra nós aqui. Um abraço pro Chico Fazenda, ligadinho com a gente, ligadinho com o programa Sertanejo. O nosso cordial boa noite vai aqui pro Paulinho Fistarol. Paulinho Fistarol, dona Dete também ligadinho com a gente. Manda um abraço pra Sílvia. É irmã, né, do Paulinho, irmã gêmeas, né, da Sílvia, né, que é o Silvio, que trabalha aqui no despachante Fistarol no cidade de Gaspar. Então, um grande abração pra Sílvia lá em Curitiba. Estamos aqui no Gasparinho ouvindo o programa, eu e a Dete, a Carol, o Douglas e o tio Natalino Coradinho. Ô, Natalino Coradinho, aquele abraço. Grande abração, ligadinho com a gente. Boa noite, aqui também estão pedindo o menino da porteira, já vi a Rose. Tô vendo aqui o casamento da Joelma com o nosso amigo Adriano, aí, bacana. Rapaz, eu tô vendo que é na nossa igreja aqui em Gaspar, né? Ou eu tô errado ali, Adriano e Joelma, me corrija, eu tô vendo aqui meio rápido, né? Pelo santo ali, pelas torres, tô vendo que a nossa igreja aqui, vamos ver mais uma foto aqui se é mesmo. Não deu pra pegar, né, direito. Grande abraço, parabéns aí pro casal, né, que final de semana a gente já sabia, né? Tava casando, casou agora, né? Agora é oficial, né? Adriano e Joelma, parabéns. Depois nós vamos vir com carinho aqui o zap deles. O nosso amigo Adriano ali, todo de azul, e a esposa de branco, né? Vamos levar então, Rastros na Areia, Cristina e Nilton, aquele abraço no nosso Bela Vista, ligadinho com a gente. Ligado aqui na Rádio Sentinela. Na sequência, o beijo do adeus aqui no Brasil Caboclo. Nosso cordial boa noite a todos, aquele abraço.

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0: 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Ó, gente, que beleza!

0: Que horas são, Pink Dog? Amanhã tem que acordar cedo pra tratar dos animais, uai. Ô, Pink Dog, que beleza!
1: Que beleza, já são 19 horas com mais 31 minutinhos. Boa noite a você. Você ouviu ali, né? Com Tunico e Tinoco, Moda Bonita, pedido musical do nosso amigo da Itopava Central. Um abraço, Marcelinho Bertoldi, ligadinho no programa Sertanejo. Tristeza do Jeca foi a música, o pedido musical dele, né? Agora tá preparado aqui, ó, menino da porteira. Um abraço especial aí pra todas a família, né? Família Bittencourt, Dona Rosinha, aquele abraço pra Marli, um abraço pra Leti lá no Poço Grande, um abraço pra Clarinha, um abraço pra quem mais? A Rose, né? Que tá pedindo, menino da porteira. Vamos levar com o Sérgio Reis. E já na sequência, os filhos do Rio Grande, o Xote do Caminhoneiro. Tinha prometido aí que ia colocar agora aqui o JM aqui para falar dos aniversariantes. Vamos ver se eu consigo digitar aqui. Feliz aniversário, né? Vamos levar, deu certo aqui, né? Eu consegui, como diz o amigo, consegui, né? Então vamos mandar os parabéns aí para todos os aniversariantes. Também parabenizando, né, o casal que este final de semana... É, casaram, né? Aqui na nossa igreja matriz, São Pedro Apóstolo, confirmou ali, né? Seu Adriano, aquele abraço, eu vi ali, né? O zap dele. Um abraço aí pro Adriano e também pra Joelma, que casaram neste final de semana, mas a festa foi lá pela Ilhota mesmo, né? Naquela região deles lá. Então, um grande abraço a todo mundo aí, vou mandar um abraço especial e vamos ver aqui quem fez aniversário. Vamos ver aqui, foi o filho aqui do seu Laudir, né? Aquele abração aí, ó. É do Laudir aqui, né? Aquele abraço. O Samuel Schroeder, hoje tá completando 5 aninhos, né? Tá novinho ainda, aquele abraço. Na foto aqui aparece ele, a esposa e o menino, quando tinha 4 anos, então, né? Agora tem que fazer a foto dos 5 pra colocar ali, né? Já caiu nos dentinhos de leite? Ainda não, né? Demora, vai cair só depois. O meu netinho começou a cair agora, com 7 anos, né? Já tá faltando alguns dentinhos na boca, né? Grande abraço a você, aquele cordial boa noite de segunda-feira. Então, nossos parabéns aí para todos os aniversariantes da semana, que fizeram também este final de semana. E especial aqui o Samuel, né? Parabéns, Samuel!

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1: Que beleza, parabéns, Samuel, parabéns a todo mundo, parabéns também ao casal ali, o senhor Adriano e também a dona Joelma, a esposa dele, agora a esposa, né? E esposo, né? Aquele abraço aí pro casal, parabéns, que Deus abençoe, né? Que isso dure a vida toda, tá bom? Abração. Vamos levar então o menino na porteira, rapaz, não tinha lido todas as mensagens, agora vi aqui, né? Ô, Amanda, aquele abraço, manda um salve pro papai, seu Agostinho Roca. O seu Agostinho, aquele abraço pra mamãe também, dona Adriele, é isso? Andriele, tá ali em cima ali, tô vendo, né? É, toca o menino da porteira, então vamos levar o menino da porteira, tá bom? Um abraço pra ela então também, um abraço mais uma vez pra Rose, que pediu também, tá oferecendo pras Mana, Marli, a Rosinha, a Lete, todas as irmãs, né? Bittencourt ligadinho com a gente, aquele abraço. Vou mandar um abraço especial aqui também ao seu Arnaldo Luz, um abraço aqui também pro seu Pedro do bairro do Progresso, um abração, tá bom, seu Emerson Severino, nós negociamos ali, né? Tô quase assim, Emerson, que nem essa foto tu mandou ali, né? Toca outra deles, o Jacó e Jacózinho, tô negociando aqui também pro seu Pedro, que não tem essa dele também, né? Mas às vezes acontece, a gente tem um bloco aqui meio pequeno, né? De sertanejão, tá bom? O Claudemiro do Cabanas Bar, Claudemiro aqui trancou-se naquela música Novela das Nove e não troca, né, Claudemiro? Deixa eu te encontrar ali no boteco ali do Alemão. Ah, não é boteco, é loja, né? Um abraço, Alemão! Aí, ó, já tá chamando de boteco do Alemão. É o boteco lá do nosso amigo ali, o Claudemiro, né? Ah, lá não é boteco, é Cabanas Bar, né? Rapaz, tem gente que bota cada um bonito, né? Tá certo, boteco já tem ali do centro, ali, né? Tem vários, né? Um abraço aí todo mundo, tem lá no bairro Santa Terezinha, nós tava conversando domingo lá na casa do meu cunhado, tem o boteco do Tiquinho lá também no bairro Santa Terezinha, aquele abraço lá pra eles também, lá o bar e lanchonete do nosso grande amigo também, Sinésio e a Catarina, rapaz, eles sempre ouvem o programa sertanejo, lá no bairro Santa Terezinha, aquele abração também. Então vamos levar ali a música que tá preparadinha ali, ó. Vamos despachar essa aqui que tá trancando aqui. Vamos levar o menino da porteira, né? Shot do Caminhoneiro vai ser a segunda pro nosso amigo Lodir e todos os ouvintes. Aquele abraço a você, mais uma vez um abração pro seu Pedro lá do bairro do Progresso, o Claudemir, já falei, o Paulinho Fistarol, né? Ah, o Paulinho Fistarol tá mandando um abraço aqui pra uma carrada de gente aqui, aí eu já mandei também, né, Paulinho? Estamos aqui no Gasparinho ouvindo o programa. Então, um grande abraço pra Dete, a esposa dele. A Dete é que tá no controle, né, Dete? Um abraço, a Carol, o Douglas e o tio Natalino Coradina. Rapaz, eu conheço alguns aí, né? É, eles acho que trabalham na linha Circo, esse Natalino aí, né? Grande abraço. Tanta gente que a gente conhece em Gaspar. Grande abraço a todo mundo. Dona Ieda e seu Wilson, lá da cidade de Canelinha. Daqui a pouquinho também vem mensagem deles, aquele abraço. Nosso amigo Marcelinho de Blumenau. Daqui a pouquinho também o seu Gilmar, aquele abraço. Lá da Dindaial. O Clauber Apolinário, Fabrício, ali da cidade de Itajaí, sempre ligadinho com a gente. Hoje eu tô podendo falar um pouquinho mais, né? Acho que a partir da manhã que o Jean vai encher aqui, né, Jean? Nosso coordenador técnico, mas isso não é parte dele, né? É parte da política, que agora vai começar a propaganda, né? Daqui a pouquinho começa no rádio e na TV. Como é que não vamos se escapar, né? Não, faz parte, né? Faz parte do nosso democracia. 19:38, vamos lá, chegou mais uma mensagem aqui, um grande abraço. Oh, do seu Joel. Seu Joel da cidade de agora em Navegantes, diz ele aqui, ó, escuta aqui, agora em Navegantes, no São Domingos, um abraço a todos. Ô, seu Joel, mas agora foi para um bairro mais tranquilo, né? Porque o São Domingos é mais a retirada aí do centrão, né? Agora eu vou mais na tua casa, Joel, porque não tá pertinho da praia, né? Dali dá para ir a pé pra praia, não? Antes ele morava pertinho, rapaz, do aeroporto ali, dava para pegar o avião, né, seu Joel? Dava pra ir pra praia. Agora tá longe, lá no São Domingos acho que é longe, né? Até vou ver depois onde é que é o bairro ali. Um abraço, seu Joel. Ligadinho aqui na programação da Rádio Sentinela. Ele sempre manda um abraço pra todos os amigos dele também, da Regiana, dona Marionélia, o seu Lorival, o Fabrício, todos os amigos da cidade de Itajaí, Navegantes, estão ligadinhos com a gente. Grande abraço. Vai curtir como todo mundo vai curtir aqui o menino da porteira já na sequência. Shot do Caminhoneiro com os filhos do Rio Grande aqui no Brasil, Caboclo. Boa noite a você.

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0: né? Tem gente de tudo quanto é natureza, por isso temos que respeitar todo mundo, né? Nesse grande país.
1: A saudade vem.
0: Nesse grande país, não, nesse grande planeta, né? Gigante nosso planeta. Tem terra pra todo mundo, mas tá uma briga, né? É, tá caro a terra, mas tem tanta terra de valor, como dizem alguns, né? Mas onde que a gente quer não dá pra comprar, tá muito caro. 19:51, nosso cordial boa noite a você. Preparei agora aquela música do Arnaldo que pediu, que tá oferecendo também pro Alemão, pro nosso Garrincha, pra Moniquinha, pra todos os ouvintes, lógico, né? E mais um ali pro nosso amigo Emerson Severino. Saudade também tem hora. Jacó e Jacozinho aqui no programa Sertanejo. Mandar mais uma vez um abração lá pro seu Pedro. Seu Pedro escolheu ali uma morena. Mas tem várias, né? Morena sertaneja. Deixa eu ver aqui um pouquinho mais pra frente aqui. Adeus Morena também tem, né? Aqui no programa Sertanejo tem tudo quanto é tipo de música, né? Tem, né? Algumas não tem. Grande abraço. É assim também, né? Um abraço a você que tá ligadinho com a gente no nome, em nome aqui da exclusiva Odontologia, 19:52. 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Vamos levar mais duas músicas bonitas. Tá ali preparadinha a música do nosso amigo Arnaldo e depois do nosso amigo Emerson Severino. Um pouquinho mais pra frente. Já preparei ali, vamos ver qual é as músicas aqui, que tá pedindo musical aqui, né? Adeus Morena, Zico e Zeca. Aquele abraço a você, nosso cordial boa noite. Mais uma vez um abração lá pro seu Joel, da cidade de Navegantes, ligadinho com a gente. Aquele abraço, Joel. Nosso amigo seu Gil, seu Chico Fazenda, agora tá no quinteto ali, né? É isso, Gilson. Que bacana, rapaz. Isso aí, ó. Arrumou um grupo maior. Agora vai dar pagode, né? Agora vou lançar um disco aí, o nosso amigo aí, o Gilson, Chico Fazenda, aquele abraço. Ô, Claudemiro, assim que acabar já vem a tua música ali. Vamos preparar, tá bom? Novela das nove, eu tinha esquecido, olha. Tá chegando a mensagem aqui do seu Jaime, da cidade de Camboriú, ligadinho com a gente. Ô, seu Jaime. Camboriú também tá crescendo uma barbaridade. Aquele abraço pro seu Gel, seu Jaime ligadinho com a gente. Vai curtir ali, ó, Meu Sítio, Meu Paraíso, e já na sequência do programa Sertanejo, pra você que tá ligadinho com a gente. Saudade também tem hora. Jacó e Jacozinho aqui no Brasil Caboclo. Boa noite a você. Hoje é segunda-feira, 19:05.

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1: Que beleza, aquele abraço a você, nosso cordial boa noite de segunda-feira. Seu Joel, já vi ali, escolheu a música. Tá preparadinho, Deus te pague, Lio e Léo, né? Abraço, Joel. Hoje tô ligeiro nos botões aqui. Grande abraço pro seu Joel que escolheu essa música. Vamos levar já aqui no programa sertanejo, aquele abraço pra ele. A primeira é pro nosso amigo ali, o Guinho, né? Que já faz tempinho que pediu, lá do Cabanas Bar. Novela das Nove, Juni e Júlio, aquele abraço. Já preparei mais um ali pro nosso amigo Emerson Severino. Hoje escolheu as músicas do Jacó e Jacozinho. Já viu uma briga de velho, Jacó e Jacozinho, do nosso amigo Emerson. Então vamos ouvir daqui a pouquinho, Jacó e Jacozinho. Assim que acabar as duas aqui, vai vir uns comercialzinhos, vai vir a briga de velho, Jacó e Jacozinho aqui no programa sertanejo. Preparei também a música do nosso amigo lá da cidade de Camboriú, o seu Jaime, aquele abraço. Ele escolheu com Gino e Geno, Sistema Caipira, tá preparadinho ali pro pessoal do Arraial dos Cunha. Um grande abraço pro seu Odaci, dona Sueli, pro nosso amigo lá da Itaipava, aquele abraço também, o Valdecir. O Canoeiro com César e Paulinho tá escolhido ali, né? Vai já, tá bom? Um grande abraço a você, nosso cordial boa noite de segunda-feira. Hoje é dia 17 já de agosto, rapaz, como tá passando rapidinho, né? Daqui a pouquinho a gente homenageou aí, ó, os aniversariantes da semana. Como hoje é dia 17, hoje fez aniversário ali o filhão do nosso amigo, que já tá cá embaixo, vamos ver se eu acho ele aqui, né? Desde já, os parabéns lá pro Samuel, né? Fez 5 aninhos, né, Laudir? Parabéns, Samuel! Essa semana aí tem mais gente fazendo aniversário, também mandar os parabéns. O Douglas, né? Dia 19, tá de aniversário. Daqui a pouquinho também, né? A Lígia manda mais uma lista aí de aniversariante, a gente sabe disso. Ah, não ia esquecer, não, né? Daqui a pouquinho conversei aqui com o nosso amigo aqui, o Maurici. Valeu, irmão, pode esperar que amanhã ele vai lá, né? É, ele achou que eu não ia cumprir com a palavra, né? É, Maurici, pode ir lá no alemão lá. Que tem lá uns filmes lá, né? Que a gente já não tem mais DVD, mas tá doando aí pro amigo Maurici. Tá lá no alemão, né? Deixei na loja do alemão. Só alemão já não vendeu, né? Brincadeira, não vendeu não, né? Ninguém mais quer, né? Ninguém mais tem DVD em casa pra ver filme, né? Mas o Maurici tem, rapaz. Ele, quando ele vai por aí, que ele vê a gente aí, ele faz aquelas fotos ainda com aquelas câmeras de antiga, né, Maurici? Não é brincadeira, não é verdade, né? Hoje em dia todo mundo usa o celular pra fazer foto. O Maurici ainda tem câmera fotográfica daquelas antigas ainda. E manda revelar, porque eu sei que ele tirou. Nós estávamos aí num encontro aí, né? O meu filho também estava por lá. Ele tirou uma foto de eu com o meu filho abraçado, né? Grande abraço aí pro Maurici ligadinho com a gente. Um abraço também especial pra esposa dele, a Madalena, né? Eu acho que eu não esqueci, né? Maurício, um abraço, nosso grande amigo da margem esquerda. O subtenente José Carlos, já vi aqui que mandou várias mensagens aqui, né? Subtenente, tá sempre ligadinho com a gente. Tá ligado no carro, já não tá mais, já deve estar em casa, já, né? Aquele abraço pro subtenente José Carlos, um abraço também pra Leta, a esposa dele. Vez a Leta mandar um abraço lá pra Nava, né? A gente acaba esquecendo, mas vai um abraço então, né? Pra esposa do nosso amigo, o subtenente José Carlos. Ô, Celinho Sucatas, ligadinho com a gente. Vai curtir essas duas modas bonitas, tá bom, Celinho? Tá bom, seu Joel? Aquele abração. O seu Joel escolheu ali, ó. A segunda música vai ser dele, né? Lio e Léo, Deus te pague. Grande abraço pro seu Joel, um abraço também pro Celinho. O Guinho pediu e vai ouvir. Todos nós vão ouvir nessa música bonita aqui, ó. Novela das nove. 8 da noite, mais 9 minutinhos. Um abraço a você. Nosso cordial boa noite de segunda-feira. Um abraço, tenente. Que beleza!

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2: É, briga de véia assim, né? Todo mundo corre, né? A polícia chegou, assustou todo mundo. Um abraço, subtenente, tá vendo ali, rapaz? Agora que eu li. O subtenente ainda tem DVD em casa. É daqueles aparelhos antigos, com som e tudo, né? Rádio, com toca-disco também, subtenente. Tem muita gente que ainda tem, a gente sabe disso, né? Então, um grande abração, subtenente, ligadinho com a gente. Um abraço pro Celinho Sucatas, ligadinho na programação da Rádio Sentinela. Tá preparado agora aqui, ó, Sistema Caipira dos Gino e Gênio. E já na sequência, César e Paulinho, o Canoeiro, que vai também lá pro seu Adaci, pela Regina, lá do Arraial dos Cunha, ligadinho com a gente. Vou mandar um abraço também pro Arraial do Ouro, ligadinho no programa Sertanejo. Família Renete, aquele abraço pro seu Vicente, nosso leiteiro, aquele abração pro Alemão também, que é do Arraial do Ouro. Um abraço pra família do seu Vanderlei, mais, né, aquele abração pra todos ligadinho com a gente, ouvindo a programação da Rádio Sentinela. O Agaído, aquele abraço, ligadinho com a gente também. Um abraço pro seu Zé Camaba, da margem esquerda, não esqueço não, né, um abração. Um abraço também pra família Isis, do bairro 7 de Setembro. Seu Antunes, aquele abraço. Seu Valdemar Borges Ferreira, lá no bairro Santa Terezinha, ligadinho com a gente. O Paulo de Oliveira, aquele abraço. Chico e a esposa das velas, Santa Terezinha, aquele abraço. Sempre ligado aqui também no programa Sertanejo da Rádio Sentinela do Vale. Vamos levar então, Sistema Caipira do Gino e Geno. Mandar um abraço especial mais uma vez aqui pro Alemão, da Laís Presentes. Aquele abraço também para toda a turma, a equipe da Exclusiva Odontologia com a gente também aqui no Brasil Caboclo. Um abraço pro seu Arri Darô, que é o presidente, né, da Cravil Cooperativa do Estado de Santa Catarina. Vou mandar um abraço também especial ligadinho com a gente lá no bairro Santa Terezinha, o Tonoli. Abraço, Geraldo. Geraldo Tonoli, né? Paulinha, esposa da Lagoa, aquele abraço lá do Abrigo de Animais, né? São Francisco de Assis, sempre ligadinho com a gente também. Seu Adriane, sua esposa também ligadinho com a gente lá na rua São Bento. Mandar um abraço especial também pro Mário Zonta, pra Preta, pro meu amigo, o seu Cláudio. Tive por lá hoje, né? Conversando com o Cláudio, nosso doutor dos carros lá do bairro do Figueira, né? Ali nas Águas Negras. Um abraço, Cláudio. Um abraço, Tânia, ligadinho sempre com a gente, ouvindo o programa Sertanejo. Vai curtir aqui, ó. Quem pediu já sabe, né? Sistema Caipira, nosso amigo, aquele abraço, Gino e Gênio. Na sequência, Canoeiro, César e Paulinho.

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1: Olha aí, vai aquela lua, aquele abraço. Então, você que está ligadinho, acompanhando o programa Sertanejo Brasil Caboclo, vamos correr pra rodar as músicas que o pessoal tá pedindo. 8:34, nosso cordial boa noite. Vai aqui, ó, pro bairro Santa Terezinha. Um abração especial lá pro Chico, também ligadinho com a gente. Tito Talhação, aqui, Alvina, aquele abraço, Alvina. Nosso cordial boa noite a você, toda a sua família, em especial, né? Um abraço especial ali, um beijão ali, ó, pro seu Aldo, da filhona, né, Alvina. Seu Aldo, aquele abraço. E também a dona Darcy, aquele abração, ligadinho aqui no Brasil Caboclo. Vamos levar duas músicas bonitas, três na realidade, né? Vai lá pra eles também ali, ó, o Cascatinho e Ana, Flor do Cafezal, e já na sequência Lourenço Lorival, Viola Viva, e a música do nosso amigo seu Araújo, ligadinho com a gente lá no bairro dos Macucos, que ele adora, né, ouvir o Mogiano e Mogianinho, Rio Pequena História, né? Nós temos aqui também por perto, né? É um rio que se chama Rio Pequeno. Então, um grande abraço, seu Araújo, dona Eliane, ligadinho com a gente sempre, ouvindo o programa Sertanejo aqui da Rádio Sentinela. Mais uma vez, um grande abraço especial lá para dona Darcy e também seu Aldo, ligadinho no programa Sertanejo Brasil Caboclo. Um beijo da filhona Alvina, aquele abraço. Mais uma vez, um abração, Tânia e o Cláudio, ligadinho com a gente lá na entradinha das Águas Negras, ligado aqui no Brasil Caboclo. A todos os nossos ouvintes, aquele abraço, nosso cordial boa noite de segunda-feira, hoje 17 de agosto. Você ligado com a gente, aquele abraço. Nosso amigo Vandal também, aquele abração, ligadinho com a gente. O Ademar da Ilhota, aquele abraço, ligado aqui no Brasil Caboclo. Vamos levar então, Cascatinhana, Flor do Cafezal, já na sequência Viola Viva, aí seguindo o programa com o Rio Pequeno aqui na Rádio Cidadela. 8:36, 97.9 FM, Rádio Sentinela. Música.

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0: governo federal que movimentaram o país no dia de hoje.
1: Olá, boa noite.
2: Boa noite para você que nos acompanha em todo o país.
1: Segunda-feira, 17 de agosto de 2026.
2: Vamos ao destaque do dia.
1: Petrobras confirma a existência de petróleo no litoral do Amapá.
2: Empresa seguirá com estudos para determinar a quantidade e a qualidade do óleo encontrado. Luana Karen.
3: O poço onde a Petrobras encontrou petróleo está localizado a cerca de 175 quilômetros da costa do Amapá, a uma profundidade de quase 2.900 metros.
1: Brasil registra redução de 30% nas mortes por malária em 2025 em relação ao ano anterior.
2: Foram registrados ainda 118.037 casos, 15% a menos que em 2024. Graziele Bezerra.
4: Se diagnosticada a tempo, a malária tem cura e o tratamento é eficaz.
1: E ainda, arte nas escolas.
2: Homologadas as diretrizes para o ensino na disciplina de educação básica.
1: Estudo deve ser organizado em 4 componentes: artes visuais, dança, música e teatro. Thaís Antônio.
5: De acordo com as novas diretrizes, o ensino de arte nas escolas deve aproximar os estudantes das diferentes formas de fazer e vivenciar a disciplina.
2: E hoje, na apresentação da Voz do Brasil, eu, Mariana Jungmann e Luciano Seixas.
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2: É na costa do Amapá que foi descoberta uma nova riqueza do Brasil.
1: A Petrobras anunciou a existência de petróleo num poço que está sendo perfurado pela empresa.
2: Assim que concluída a perfuração, será feito o levantamento da quantidade de petróleo na região.
1: Hoje, autoridades visitaram um navio sonda da empresa, embarcação adaptada para a perfuração de poços em águas profundas e ultraprofundas.
3: Com a descoberta da Petrobras da presença de petróleo em poço perfurado na margem equatorial, uma comitiva do governo federal visitou nesta segunda-feira o navio sonda da empresa. A embarcação está localizada em região de águas profundas no litoral do Amapá. De acordo com a presidente da Petrobras, Magda Chambriard, o poço começou a ser perfurado em outubro do ano passado e em mais alguns dias deve ter o trabalho de avaliação concluído.
6: Descobrimos óleo, né, no Poço Morfo, mas que até agora confirmou todas as nossas expectativas de um potencial relevante de petróleo na margem equatorial, mais especificamente no litoral do estado do Amapá. Esse poço vai acabar nos próximos talvez 15, 20 dias, né? Vamos ver quando é que ele acaba.